0: de violações de direitos e para a criação de ambientes que não são seguros para as nossas crianças e adolescentes.
1: Com a lei, a criança ou adolescente, vítima ou testemunha, tem assegurado atendimento psicológico e psicossocial contínuo e especializado. E os abusadores ficam obrigados a cobrir integralmente os custos do tratamento da vítima. A delegada da Polícia Federal, Rafaela Parca, comentou sobre os novos dispositivos.
2: Possibilitam não só a repressão, que é muito importante, as pessoas têm que ter uma sentença justa e adequada, a polícia tem que ter condições de investigar, mas também trazem o que eu acho mais importante, que é a prevenção. A gente precisa de muitos mecanismos para defender essas crianças, especialmente no ambiente digital, que não foi desenhado para elas.
1: A lei também prevê autorização para a chamada ronda virtual, mecanismo que permite a atuação de órgãos de investigação em ambientes digitais para identificar e coletar arquivos relacionados a crimes de violência sexual contra crianças e adolescentes. E no rol dos crimes hediondos, considerados de extrema gravidade, passam a figurar condutas como produzir, vender, trocar, publicar, divulgar e armazenar registros de violência sexual contra menores de idade. Reportagem Gabriela Noronha.
3: Lei prorroga até 2030 acesso de santas casas e hospitais filantrópicos a crédito com recursos do FGTS.
4: Instituições que atendem o Sistema Único de Saúde podem dispor de até 2 bilhões de reais.
5: A lei prorroga até 2030 o prazo para a aplicação de recursos do FGTS como crédito para hospitais filantrópicos e santas casas de misericórdia. A linha de crédito também poderá ser utilizada por instituições sem fins lucrativos que atuam no atendimento a pessoas com deficiência e prestam serviços ao Sistema Único de Saúde. Com a prorrogação, mais de 2 bilhões de reais de recursos em crédito ficarão disponíveis para essas instituições. Em 2025, as Santas Casas realizaram mais de 1 milhão e 300 mil internações e foram responsáveis por cerca de 2 milhões de cirurgias eletivas. O ministro da Saúde, Alexandre Padilha, destacou a importância das Santas Casas.
6: Corresponde 77% dos centros especializados, 57% das unidades de tratamento de oncologia espalhados em todo o país, tendo uma presença muito importante em várias regiões do nosso país.
5: O Fundo de Garantia do Tempo de Serviço, FGTS, é uma obrigação do empregador e não deve ser descontado do salário. Pode ser usado em diversas situações, como demissão sem justa causa, compra da casa própria, aposentadoria ou no caso da pessoa estar com alguma doença grave, como câncer. Agora, os recursos continuarão a ser usados como crédito para hospitais filantrópicos e Santas Casas de Misericórdia. O ministro do Trabalho e Emprego, Luiz Marinho, falou sobre a importância desse fundo.
7: O Fundo de Garantia tem a grande responsabilidade, primeiro, de proteger o trabalhador. Segundo, ser um fundo de investimento para investimento na saúde, as cidades para construir os viadutos, hospitais também, tantos outros investimentos.
5: Nesta quinta-feira também foram formalizados novos contratos de crédito a partir do FGTS entre a Caixa Econômica Federal e o Instituto do Câncer do Ceará, Santa Casa de Misericórdia de Goiânia e com a Santa Casa de Misericórdia de Parretos. Reportagem Márcia Fernandes.
3: O Brasil exportou mais que importou no mês de julho, o que representa um superávit na balança comercial em mais de 7 bilhões de dólares.
4: No acumulado do ano, a balança também registra um superávit. O valor é de 49 bilhões de reais.
3: O resultado foi impulsionado pela exportação nos setores da agropecuária, indústria extrativista e indústria da transformação.
4: Entre os principais parceiros comerciais está a China, com um aumento de 19,7% nas exportações e União Europeia com crescimento de 11%.
3: Já para os Estados Unidos, as exportações caíram 12,2% nos primeiros 7 meses do ano, em relação ao mesmo período de 2025.
4: Já está valendo a nova inscrição do Cadastro Nacional de Pessoa Jurídica, o CNPJ.
3: O novo modelo de identificação das empresas combina letras e números e conta com um total de 14 caracteres.
4: A medida garante mais combinações disponíveis e permite novas inscrições.
3: As empresas já inscritas no CNPJ não sofrem alteração e não precisam realizar atualização cadastral.
8: O novo modelo mantém os 14 caracteres do Cadastro Nacional de Pessoa Jurídica. A novidade é que o registro passa a combinar letras e números. A medida amplia a quantidade de combinações disponíveis para novas inscrições e garante a continuidade do cadastro. Já o procedimento para abertura de novos CNPJs não será alterado, como ressalta o coordenador-geral de Gestão e Cadastros e Benefícios Fiscais da Receita Federal, Heriton Gomes.
9: Nada vai mudar em relação ao processo de abertura de empresas. Então, todo aquele fluxo que existe hoje via Rede Sim, em que todas as empresas já estão acostumadas a trabalhar para a melhoria do ambiente de negócio, ela continua.
8: Os CNPJs nos formatos numérico e alfanumérico vão existir simultaneamente. Ambos são válidos para fins legais e operacionais. Para quem já tem empresa aberta, não haverá troca de número nem a necessidade de atualizar o cadastro. O coordenador Heriton Gomes explica que a mudança vale apenas para as novas inscrições.
9: Você não precisa fazer nenhuma alteração no seu cadastro do CNPJ. Então o sistema vai reconhecer tanto os CNPJs que já existem hoje, que são numéricos, quanto os novos CNPJs que vão vir a ser permitidos, que são alfanuméricos.
8: Mesmo sem mudar o cadastro das empresas já existentes, a recomendação é que os softwares de gestão, sistemas de emissão de notas fiscais e cadastros de clientes sejam adaptados para reconhecer o novo formato do documento, como destaca o contador Floriano Carvalho.
10: Todos os sistemas continuarão reconhecendo os CNPJs que já existem hoje, porém eles têm que se adaptar para reconhecer o alfanumérico. Sistemas contábeis, emissão de nota fiscal, fornecedores, compras, precisa ser adaptado para começar a reconhecer o alfanumérico.
8: Para atualizar o CNPJ, acesse gov.br/Receita Federal, tudo junto, e clique na aba de serviços. Reportagem Edinaldo Júnior.
4: Correção. Agora há pouco, quando falamos da balança comercial brasileira, o acumulado da balança no ano registra um superávit de 49 bilhões de dólares, não de reais, como eu disse anteriormente.
3: A partir da próxima semana, quem tem imóvel rural já pode declarar o imposto territorial.
4: O processo é feito pela internet e quem perder o prazo pode pagar uma multa.
11: A declaração do Imposto sobre a Propriedade Territorial Rural, ITR, é obrigatória para pessoas físicas ou jurídicas que sejam proprietárias de imóvel rural e pode ser preenchida e transmitida por meio digital. A auditora fiscal da Receita Federal, Giana Han, explica.
12: A ferramenta permite o envio de declarações pela internet, sem necessidade de instalação do programa, e ela pode ser acessada pelo computador ou pelo celular. Para acessar a aplicação, é necessário ter conta GovBR, nível prata ou ouro. E existe um passo a passo disponível na internet que mostra toda a interface dessa ferramenta.
11: O prazo para envio da declaração vai de 10 de agosto a 30 de setembro. O valor pode ser dividido em 4 parcelas, sendo que a primeira deve ser paga até o dia 30 de setembro. Este também é o prazo para o pagamento em parcela única. A auditora fiscal, Giana Han, reforça que é importante não perder o prazo.
12: E é importante também lembrar que a entrega da declaração após esse prazo, ou seja, após o dia 30 de setembro, vai sujeitar o contribuinte ao pagamento de multa por atraso, que é calculada sobre o imposto devido e também conforme o número de meses de atraso.
11: Para fazer a declaração, acesse o portal de serviços da Receita Federal em receitafederal.gov.br na aba Imóveis. Reportagem em Graziela Mendonça.
3: Municípios e prestadores de serviços devem concluir o preenchimento de dados do Sistema Nacional de Informações em Saneamento Básico até 3 de setembro.
4: Esse é um passo importante para garantir o acesso a recursos federais para investimentos na área.
3: O sistema reúne dados sobre abastecimento de água, esgotamento sanitário, manejo de resíduos sólidos, drenagem e manejo de águas pluviais e gestão municipal.
4: As informações subsidiam a formulação de políticas públicas e o planejamento de investimentos. Como afirma o secretário nacional de Saneamento Ambiental do Ministério das Cidades, Márcio Leão.
13: A coleta é um passo importante, né? Porque todos os municípios e prestadores têm a responsabilidade de colocar os dados e as informações que o sistema permite, e isso permite ao governo federal elaborar suas políticas e a destinação dos seus recursos para a universalização do saneamento. Então, é importante para que o governo tenha as informações precisas e que possa atuar de forma mais adequada.
3: Edital Recaatinga vai destinar 60 milhões de reais para recuperação de áreas degradadas na Caatinga.
4: O programa receberá projetos em municípios de 9 estados, com foco em áreas afetadas pela seca e pela desertificação.
3: O prazo de recebimento de propostas pelo edital termina segunda-feira, 10 de agosto.
14: A iniciativa vai disponibilizar 60 milhões de reais para apoiar ações que combinem restauração ambiental, produção sustentável, conservação da água, segurança alimentar, geração de renda e adaptação às mudanças climáticas em 9 estados. Serão selecionados projetos em municípios de Alagoas, Bahia, Ceará, Minas Gerais, Paraíba, Piauí, Pernambuco, Rio Grande do Norte e Sergipe, com foco em territórios com maior degradação e mais vulneráveis à seca e ao avanço da desertificação. Do total de recursos a serem disponibilizados, 30 milhões de reais virão do BNDES, o Banco Nacional de Desenvolvimento Econômico e Social, e 30 milhões do Banco do Nordeste. A iniciativa é uma parceria dos dois bancos com o Ministério do Meio Ambiente e Mudança do Clima. O chefe do Departamento de Meio Ambiente do BNDES, Marcos Santiago, detalha os tipos de projeto que poderão ser apoiados pelo edital.
15: O edital vai apoiar projetos voltados para restauração ecológica, com espécies nativas, o que inclui sistemas agroflorestais, enfim, o uso sustentável da nossa caatinga. Na prática, os projetos poderão envolver o quê? Recuperação de áreas degradadas com nativas, mas pode também a cadeia, né, a produção de sementes e mudas. Assistência técnica e capacitação de comunidades também estão dentro. E uma coisa muito importante para a nossa caatinga, que é a captação e armazenamento de água, cercamento de nascente e ações de prevenção e combate a incêndios.
14: O primeiro ciclo de apresentação de propostas para o edital Recaatinga vai até o dia 10 de agosto. O edital prevê ainda um segundo ciclo, entre 15 de outubro e 14 de dezembro. Mais informações estão disponíveis no site bnds.gov.br/Floresta Viva 2025. Reportagem André de Barros Lima.
4: Dos rios às áreas costeiras, a pesca atrai praticantes e ajuda a movimentar o turismo em diferentes destinos brasileiros.
3: E está aberto um edital para que seja desenvolvido um diagnóstico nacional do setor.
4: O trabalho será feito em parceria com a Organização das Nações Unidas para a Educação, a Ciência e a Cultura, a Unesco.
3: Vamos saber mais na reportagem de Luciana Colares de Holanda.
16: Marcos Vinícius Barros é amante da pesca esportiva e transformou o hobby que começou lá na infância até em profissão. O engenheiro de aquicultura conta que faz pelo menos 12 viagens por ano só para pescar.
17: É uma paixão. Eu pesco desde criança, então hoje eu sou engenheiro de aquicultura, né? Acabei conectando o que eu gosto com a minha profissão.
16: O turismo de pesca movimenta cerca de 3 bilhões de reais e gera 200 mil empregos no Brasil. De acordo com o Ministério do Turismo, pelo menos 8 milhões de brasileiros viajam todos os anos para praticar a pesca esportiva. O setor será objeto de um diagnóstico nacional. Para isso, está aberto o edital para a seleção de empresa especializada responsável pela realização do estudo. O trabalho prevê a elaboração de um guia de boas práticas com referências nacionais e internacionais, além da organização de um catálogo de produtos, experiências e serviços relacionados ao turismo de pesca. O resultado desse trabalho vai fornecer subsídios técnicos para o planejamento de políticas públicas. A iniciativa busca ainda estimular o uso sustentável dos recursos naturais e o desenvolvimento econômico de destinos que possuem rios, lagos, reservatórios e áreas costeiras. É o que explica Humberto Pires, analista técnico executivo da Secretaria Nacional de Políticas de Turismo do Ministério do Turismo.
18: Nós sabemos que é um segmento extremamente importante e a gente trabalha num trabalho conjunto com o Ministério da Pesca, onde a gente trabalha para além do ordenamento, a questão da sustentabilidade e trazendo todo esse conjunto de informações para que a gente possa, de fato, ter uma prática sustentável e responsável, né, e que abarca toda a cadeia produtiva do segmento da pesca.
16: Kelvin Lopes é dono de uma agência especializada em Brasília, que há 9 anos promove viagens de pesca esportiva por todo o país. Consultor do setor, ele afirma que um diagnóstico como propõe o edital era uma demanda antiga, assim como o trabalho que vem depois.
19: Esse diagnóstico vem a trazer à mesa todas essas informações, toda essa identidade. Além desse diagnóstico, que é super importante, é a oferta sistematizada, organizada do turismo de pesca no Brasil. Todo o setor precisa dessas informações para desenvolver.
16: As propostas das empresas interessadas podem ser encaminhadas até às 5 horas da tarde, horário de Brasília, no dia 12 de agosto de 2026, exclusivamente por meio do portal de compras da Unesco Brasil. Reportagem Luciana Colares de Holanda.
4: Um verdadeiro banco de alimentos em forma de sementes. Assim, a Embrapa, empresa brasileira de pesquisa agropecuária, conserva milhares de espécies de sementes de grãos, verduras e frutas consumidos no Brasil e no mundo.
3: O material também é utilizado em pesquisas para o desenvolvimento de plantações mais resistentes e alimentos mais nutritivos.
4: E apoia o país a estar preparado para ser um produtor de alimentos.
20: No banco genético da Embrapa, em Brasília, são conservadas centenas de milhares de amostras de plantas, sementes e micro-organismos. As coleções apoiam a conservação de diversidade genética e disponibilizam material para pesquisas e outras atividades relacionadas à agropecuária e à segurança alimentar. Uma variedade do Brasil e do mundo, explica Juliano Pádua, supervisor do Banco Genético da Embrapa.
21: O nosso banco funciona como uma cópia, né, de segurança para evitar, se a gente perder esse material um dia, a gente tem essa cópia guardada aqui para uso. Então, por isso, a gente é um banco cópia de segurança, porque a gente pode manter a viabilidade da semente aqui por muitos e muitos tempos.
20: O banco utiliza diferentes métodos de conservação definidos de acordo com as características de cada espécie. As sementes são armazenadas em câmaras frias, com temperatura em torno de 20 graus negativos, onde podem permanecer viáveis por décadas. Parte das amostras também possui uma cópia armazenada no Cofre Global de Sementes, na Noruega. O pesquisador da Embrapa, Juliano Pádua, destaca que o procedimento integra as estratégias adotadas para a conservação de recursos genéticos utilizados em pesquisas e outras atividades relacionadas à agropecuária.
21: O consumidor cada dia está mais exigente. A gente tem todo um campo, por exemplo, de alimentos funcionais, né, que tragam também não só alimentação, mas também saúde. Então, por isso a importância desse banco e do uso desse material para o futuro.
20: Hoje, o Banco Genético da Embrapa conserva cerca de

0: plataforma integrada que permite ao estudante concluir a educação básica e, ao mesmo tempo, obter uma formação técnica.
1: Só mais um semestre e a Ana Letícia Costa, de 19 anos, vai terminar o curso técnico de meio ambiente no Instituto Federal do Rio de Janeiro. A formação técnica vai aumentar o leque de conhecimentos e possibilidades da estudante carioca que planeja cursar engenharia ambiental.
2: Eu, como técnica em meio ambiente, eu posso trabalhar em diversas áreas, em diversos setores. Eu posso trabalhar com laboratório, posso trabalhar com licenciamento. Tem, assim, inúmeras possibilidades que a área ambiental providenciou para mim.
1: Nos institutos federais, as oportunidades são variadas e gratuitas. São ofertados desde cursos de panificação e de cuidadores de idosos até pós-graduação em diversas áreas de conhecimento. O estudante também pode cursar o ensino médio e, ao mesmo tempo, fazer um curso profissionalizante, como explica Marcelo Breganoli, secretário de Educação Profissional e Tecnológica do Ministério da Educação.
3: Então, o jovem, quando ele está cursando o ensino médio, ele pode fazer na mesma instituição ou em outra instituição o curso técnico. Então, a gente passa a ter muito provavelmente, uma predominância dessa forma de oferta do técnico, mas o nosso olhar é muito voltado para o técnico integrado.
1: A Rede Federal de Educação Profissional e Tecnológica possui 754 unidades em todo o Brasil, vinculadas a 39 institutos federais, 2 Centros Federais de Educação Tecnológica, os CEFETs, e ao Colégio Pedro II, no Rio de Janeiro. De acordo com o secretário Marcelo Breganoli, os cursos são ofertados para contemplar as necessidades de cada região.
3: Eles estão distribuídos no território de uma forma a atender, sobretudo, as meso e hoje micro-regiões. A rede tem essa característica e ela também tem uma característica do envolvimento com os arranjos produtivos locais. Então, é muito intrínseco, né, dela fazer as suas atuações, os seus projetos, sejam eles, né, envolvidos no ensino, na pesquisa, na extensão, mas tendo como temáticas o arranjo produtivo local, o arranjo social.
1: Os processos seletivos e as matrículas nos institutos federais são semestrais. Interessados devem procurar os editais na escola onde pretende realizar o curso. Reportagem Graziele Bezerra.
4: E essas foram as notícias do governo federal.
0: Uma realização da Secretaria de Comunicação Social da Presidência da República.
4: Com produção da empresa Brasil de Comunicação.
0: Fique agora com as notícias do Poder Judiciário e do Congresso Nacional. Boa noite.
4: Boa noite para você, até amanhã.
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7: STF suspende julgamento sobre norma que proíbe jogos de azar.
8: Justiça e Ministério Público assinam acordo para fortalecer o combate ao assédio eleitoral.
7: STJ vê lesão a direitos difusos e mantém condenação de empresa por alterar fórmula de agrotóxicos.
8: Boa noite, eu sou Marcela Luiza.
7: E eu sou Walter Lima.
8: Supremo Tribunal Federal julga se norma que proíbe jogos de azar ainda pode ser aplicada.
7: Hoje, o relator do caso, ministro Luiz Fux, votou. Depois, o julgamento foi suspenso após o pedido de vista do ministro Flávio Dino.
9: O caso chegou ao Supremo em um recurso apresentado pelo Ministério Público do Rio Grande do Sul contra a decisão da Justiça Gaúcha que absolveu um comerciante que explorava caça-níqueis em um bar no município de São Leopoldo. Na prática, o tribunal vai definir se explorar jogos de azar deve continuar sendo atividade proibida e sujeita a punições ou se deixará de ser tratado como uma ilegalidade. Isso inclui bingos, jogo do bicho e casas caça-níqueis.
10: O relator ministro Luiz Fux citou possíveis relações entre a exploração clandestina de jogos, organizações criminosas, violência e lavagem de dinheiro. Também diferenciou jogos de azar das loterias exploradas pelo poder público.
11: Como pretendo evidenciar, a loteria não se vale de mecanismos voltados a extrair lucro mediante exploração do vício do comportamento, do risco dos apostadores, é em detrimento da autonomia da vontade.
10: O ministro destacou que a proibição prevista na lei das contravenções

0: ações penais não viola a autonomia privada nem a livre iniciativa. Assim, Fux votou no sentido de que os jogos de azar devem continuar sendo considerados ilegais.
1: Essa foi a repórter Marta Ferreira. Justiça e Ministério Público assinam acordo para fortalecer o combate ao assédio eleitoral no ambiente de trabalho.
2: Para denunciar ou baixar o selo da campanha, é só acessar o site No Meu Voto Manda Eu. Rocine Gomes.
3: O acordo de cooperação técnica foi assinado entre a Justiça do Trabalho, a Justiça Eleitoral, o Ministério Público do Trabalho e o Ministério Público Eleitoral. Com o slogan No Meu Voto Mando Eu, o objetivo é construir a Aliança pelo Voto Livre, uma rede que defende o direito da pessoa de votar no candidato que quiser, sem pressão ou constrangimento.
1: Comercialização em todo o país de agrotóxicos com fórmulas alteradas sem autorização da Anvisa configura lesão a direitos difusos e coletivos.
2: Para o STJ, isso expõe de forma indeterminada o meio ambiente, os consumidores e a saúde pública a riscos. Fátima Uchoa.
4: Com esse posicionamento, a primeira turma do STJ manteve a condenação de uma empresa imposta pelo TRF4 ao pagamento de R$1.750.000 por mudar a fórmula de dois agrotóxicos e a produção de um herbicida sem a necessária aprovação da Agência Nacional de Vigilância Sanitária. Os produtos foram comercializados nessas condições por mais de 3 anos em todo o território nacional. O colegiado considerou que, como o bem jurídico protegido é indivisível e pertence à coletividade, é possível fixar o valor da indenização já na sentença. A relatora foi a ministra Regina Helena Costa.
1: Justiça Federal nega recurso da Agência Nacional de Mineração e mantém proibição de mineração em terras indígenas em Roraima.
2: O tribunal acompanhou o entendimento do Ministério Público Federal de que a exploração mineral em terras indígenas depende de lei e de aval do Congresso. Vanessa Pereira.
5: Segundo a decisão, enquanto não houver lei regulamentando o artigo 231 da Constituição Federal e autorização do Congresso Nacional, a exploração mineral por terceiros em terras indígenas é juridicamente impossível. Ainda segundo a decisão proferida pela 12ª Turma do Tribunal Regional Federal da 1ª Região, está proibido conceder ou manter em tramitação pedidos de pesquisa e exploração mineral em terras indígenas em Roraima.
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1: Boa noite.
2: E até amanhã.
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1: Eu sou Paula Groba.
2: E eu sou Humberto Pinheiro.
1: E estes são os destaques de hoje do Jornal do Senado, que começa agora.
2: MP do piso mínimo do frete vira lei, mas perdão a caminhoneiros é vetado.
1: Projeto amplia prioridade no trabalho remoto para pessoas com deficiência.
2: Senado vai acompanhar segurança e condições de trabalho de agentes de saúde indígena.
1: Boa noite.
2: Boa noite.
1: Foi sancionada a lei que aperfeiçoa a fiscalização do piso mínimo do frete rodoviário, valor mínimo que deve ser pago aos caminhoneiros pelo transporte de cargas. A medida busca garantir mais transparência e cumprimento das regras do setor.
2: Mas o governo vetou o trecho que perdoava multas aplicadas a caminhoneiros envolvidos em bloqueios de estradas em 2022. Segundo o Executivo, o perdão das penalidades violaria a separação de poderes e não apresentava estimativa de impacto orçamentário e financeiro. Repórter Bruno Lourenço.
3: A lei que cria mecanismos para facilitar a fiscalização do cumprimento do piso mínimo para o frete rodoviário surgiu de medida provisória apresentada pelo governo no início deste ano. O objetivo seria combater, por meio de sanções mais fortes, fragilidades no sistema que permitiam a contratação reiterada de fretes abaixo do estipulado pela Agência Nacional de Transportes Terrestres. O Poder Executivo, no entanto, vetou o trecho que saiu do Congresso Nacional, que anistiava multas aplicadas a caminhoneiros que bloquearam rodovias em 2022. O relator da MP, senador Stevenson Valentim, do Podemos do Rio Grande do Norte, defendeu, na ocasião, o perdão.
4: No conturbado momento político que nosso país viveu, aos nossos trabalhadores caminhoneiros que hoje dirigem com essa perturbação, andam pelas estradas do Brasil afora, com a carga de trabalho, movimentando a nossa economia, preocupados ainda com esse tema. Entendo que esse viés da multa já atingiu a sua pedagogia, já foi alcançado.
3: O governo justificou o veto por violar o princípio da separação de poderes e da não previsão de estimativa de impacto orçamentário e financeiro da medida. Deputados e senadores podem derrubar o veto em sessão conjunta do Congresso Nacional, convocada para essa finalidade.
1: E já está pronto para votação no plenário do Senado o projeto que autoriza o uso de recursos dos fundos partidário e eleitoral em situações de calamidade pública.
2: A proposta surgiu a partir de uma ideia legislativa apresentada por um cidadão brasileiro. Repórter Marcela Diniz.
5: Se o projeto virar lei, partidos políticos poderão abrir mão de recursos dos fundos partidário e eleitoral para ajudar nas despesas decorrentes de pandemias, eventos climáticos, rompimento de barragens e outras situações que exigem ajuda emergencial do Estado. O projeto nasceu de uma ideia legislativa apresentada em 2020 pelo Wagner Paulo de Santa Catarina, por meio do portal Cidadania do Senado Federal. A ideia original era destinar o dinheiro para o enfrentamento à Covid, mas com o fim dessa emergência em saúde e para aproveitar a ideia que obteve mais de 22 mil apoios, o escopo do projeto foi ampliado pelo relator, senador Márcio Bittar, do PL Acreano, para abranger todas as situações de calamidade pública. O senador astronauta Marcos Pontes, do PL de São Paulo, apoia a proposta.
6: Emergências provocadas por calamidades vêm se tornando recorrentes, como as causadas nas enchentes da Bahia, de Minas Gerais e no Rio Grande do Sul. Tal medida pode contribuir para a ampliação e a capacidade de atuação do Estado em situações de crise, alinhando o uso de recursos públicos a prioridades impostas por cenários excepcionais.
5: O projeto está pronto para ser votado no plenário do Senado.
1: Eleitores de todo o país já podem consultar o local de votação para o primeiro turno das eleições, marcado para 4 de outubro. A pesquisa pode ser feita no site do TSE ou pelo aplicativo e-título. A consulta é importante porque a Justiça Eleitoral pode alterar locais de votação. No Rio de Janeiro, por exemplo, 66 zonas eleitorais foram modificadas por motivos de segurança, afetando cerca de 188 mil eleitores.
2: E por falar em eleições, você sabe o que é assédio eleitoral? O consultor legislativo Eduardo Modena explica como se proteger dessa forma de abuso ainda muito presente nas relações de trabalho no Brasil. Repórter Raíssa Abreu.
7: Vigilância de redes sociais, exigência de declaração ou de não declaração de voto, ameaças ou mesmo promessas vinculadas a um resultado específico. Se alguma dessas situações soa familiar, você pode estar sendo vítima de assédio eleitoral. O consultor legislativo Eduardo Modena diz que a principal arma do trabalhador e da trabalhadora é a denúncia.
8: Qualquer situação em que o empregador se utilize da sua posição econômica para influenciar a opinião do empregado pode ser considerado um tipo de assédio.
7: Para denunciar casos de assédio eleitoral, procure a Justiça do Trabalho ou a Justiça Eleitoral. Para tirar dúvidas sobre como denunciar, visite o site do Conselho Superior da Justiça do Trabalho em csjt.jus.br. csjt.jus.br.
1: Pessoas com deficiência podem ganhar regras mais claras para ter prioridade no trabalho remoto.
2: A legislação trabalhista já prevê essa prioridade, mas o projeto amplia e detalha a proteção, que poderá ser aplicada também ao regime híbrido e a diferentes tipos de vínculo profissional. O projeto está pronto para votação no plenário do Senado. Repórter Marcela Cunha.
9: O projeto dá às pessoas com deficiência prioridade no teletrabalho ou no trabalho remoto, quando as atividades puderem ser realizadas à distância. A proposta inclui esse direito na Lei Brasileira de Inclusão e estabelece regras para a apresentação e a análise do pedido. A legislação trabalhista já prevê essa prioridade, mas o projeto amplia e detalha a proteção, que poderá ser aplicada também ao regime híbrido e a diferentes tipos de vínculo profissional. A senadora doutora Eudócia, do PSDB de Alagoas, que apresentou o relatório na Comissão de Assuntos Sociais, destacou que a modalidade deve promover a inclusão.
10: Tais soluções concretizam igualdade e não discriminação e reforçam a eliminação de barreiras, evitando que o remoto seja usado como forma de isolamento ou perda de oportunidades.
9: A prioridade dependerá da manifestação do próprio trabalhador e da compatibilidade da atividade com o trabalho à distância e não poderá resultar em perda de salário.
1: E aguarda a análise da Comissão de Assuntos Econômicos um projeto que destina no mínimo 25% dos recursos do Pronamp a microempresas lideradas por mulheres.
2: A proposta também prevê prioridade para mulheres negras de baixa renda e com deficiência, além de condições diferenciadas de financiamento e capacitação. Segundo a relatora, senadora Jussara Lima, do PSD do Piauí, a medida fortalece o empreendedorismo feminino.
11: Reforça a utilização do sistema de crédito como mecanismo ativo de justiça social, de modo a apoiar grupos historicamente desfavorecidos e dar concretude ao direito constitucional da igualdade entre homens e mulheres.
1: A Comissão de Direitos Humanos do Senado debateu os desafios dos agentes de saúde indígena no Brasil. Falta de segurança, dificuldades na logística e condições precárias de trabalho foram citadas pelos representantes da categoria.
2: A presidente da Comissão de Direitos Humanos, senadora Damares Alves, anunciou a criação de um grupo de trabalho com a temática da saúde indígena. Repórter Marcela Diniz.
12: No dia 17 de julho, o agente de saúde Giovanni Yanomami foi morto a tiros. Em novembro de 2024, o técnico de enfermagem Wilson Souza também já havia sido assassinado. Os dois crimes ocorreram em contexto de conflitos internos na terra indígena Yanomami e levantaram o debate sobre a segurança das equipes de saúde que atuam neste e em outros territórios. A presidente do Sindicato dos Empregados em Estabelecimento Privado de Serviço de Saúde do Estado de Roraima, Joana Mendes, relatou a apreensão por parte desses profissionais.
13: Hoje a gente tem profissional em Roraima que ele não quer mais entrar no território.
12: Os participantes do debate também relataram desafios logísticos, falta de estrutura, condições de trabalho precárias e desvalorização salarial. A presidente da Comissão de Direitos Humanos, senadora Damares Alves do Republicanos do Distrito Federal, anunciou a criação de um grupo de trabalho com a temática da saúde indígena.
14: Inclusive, quero informar que as instituições presentes aqui serão convidadas para fazer parte do grupo de trabalho. E nós vamos trazer o Ministério Público para este grupo de trabalho também, Defensoria Pública.
12: A audiência sobre a segurança dos agentes de saúde indígena é parte de um ciclo de debates sobre os direitos humanos e o desenvolvimento dos povos e comunidades tradicionais, promovido pela Comissão de Direitos Humanos do Senado.
2: Com edição de Paula Grova e trabalhos técnicos de Eliseu Caires, o Jornal do Senado fica por aqui. Acompanhe agora as notícias da Câmara dos Deputados. Boa noite.
1: Boa noite e até amanhã.
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16: Plenário pode incluir esteticistas no quadro de profissionais da saúde.
17: Deputados aprovam símbolo de identificação para pessoas com Alzheimer.
16: Câmara torna mais rígida a declaração de insanidade mental de criminosos.
18: Boa noite. Os deputados aprovaram um projeto que endurece o processo de declaração de insanidade mental de acusados por crimes. A repórter Paula Bittar traz mais informações sobre a proposta aprovada.
19: A Comissão de Constituição e Justiça da Câmara aprovou um projeto que busca tornar mais rígido o processo de declaração de insanidade mental de acusados por crimes. Acusados de crimes podem ser beneficiados com a isenção ou a redução da pena, caso sejam considerados inteiramente ou parcialmente incapazes de entender que o ato que cometeram era crime. No caso da isenção da pena, o juiz deve encaminhá-lo a tratamento médico obrigatório. De acordo com o projeto, o laudo pericial sobre a insanidade mental do acusado deverá ser feito por perito oficial, preferencialmente com especialização na área de psiquiatria ou psicologia forense. Além disso, o juiz poderá chamar mais de um perito em caso de dúvida sobre a especialização do convocado. Apesar de a lei hoje já exigir que o acusado seja submetido a exame médico legal, a avaliação quanto à sanidade mental pode ser realizada por médicos de qualquer especialidade. Segundo o texto aprovado, o perito deverá observar critérios técnicos, científicos e éticos na elaboração do laudo, sendo vedada qualquer forma de influência externa. Ainda de acordo com a proposta, caso o acusado apresente histórico de transtornos mentais, isso deverá ser considerado para a instauração do incidente de insanidade mental. E a defesa poderá apresentar um assistente técnico para acompanhar o exame. O autor do projeto, o deputado Coronel Assis, do PL de Mato Grosso, disse que o objetivo é atualizar a legislação brasileira.
20: Essa legislação é uma legislação muito antiga, da década de 40. Nós buscamos estabelecer esses critérios de forma muito objetiva para que ele possa ser avaliado com precisão, para que não possa ocorrer como aconteceu naquela ocorrência lá de São Paulo, onde o criminoso lá, o fisiculturista, deu 60 socos na cara daquela moça e depois, quando ele foi preso, estava sendo processado, ele alegou que ele ouvia vozes, que ele tinha problemas mentais, justamente com o intuito de fugir da justiça brasileira.
19: Coronel Assis se referiu ao caso do ex-atleta Igor Eduardo Cabral, que deu 61 socos na namorada dentro de um elevador em Natal. Ele alegou um surto claustrofóbico como causa para a agressão. A proposta, que busca tornar mais rígido o processo de declaração de insanidade mental de acusados por crimes, já pode seguir para análise do Senado, a menos que haja recurso para votação antes pelo plenário da Câmara. Da Rádio Câmara, de Brasília, Paula Bittar.
15: Economia.
16: A Câmara aprovou recentemente projeto que cria a Política Nacional de Minerais Críticos e Estratégicos. Autor da iniciativa, Zé Silva, do União de Minas Gerais, explica que a ideia é incentivar a industrialização desses minerais no Brasil, ampliar a produção de energia limpa e atrair investimentos para o setor.
21: Essa política é importante para interromper as mudanças climáticas, para garantir a produção de energias limpas e também, um ponto que é fundamental, combater a fome. Então, nessa política, nós criamos mecanismos para as pessoas virem investir no Brasil, numa mineração que preserve a vida, não seja um risco à vida, preserve o meio ambiente, não seja um risco ao meio ambiente, e, ao mesmo tempo, traga riquezas. Por isso que é fundamental aprovar essa política nacional no Senado e para a sanção do presidente.
18: Zé Silva afirma que a proposta cria incentivos para empresas que processarem e industrializarem os minerais estratégicos em território nacional, agregando valor à produção brasileira. Ele ressalta que a medida fortalece o agronegócio, amplia a segurança jurídica e estimula novos investimentos.
15: Votação.
16: O plenário pode votar em breve projeto que inclui os esteticistas e cosmetólogos entre os profissionais da área da saúde. A ideia é tornar mais clara a lei que já regulamenta o setor. A reportagem é de Antônio Vital.
0: A Câmara dos Deputados pode votar projeto que enquadre as profissões de esteticista, cosmetólogo e técnico em estética como da área da saúde para todos os efeitos legais. Hoje, isso não está claro na lei que regulamenta essas profissões, aprovada em 2018. O projeto, assinado por 5 deputados de diversos partidos, tem como justificativa a existência de lacunas legais que têm provocado a suspensão de estabelecimentos e autuação de profissionais pela Agência Nacional de Vigilância Sanitária, a Anvisa. A proposta é resultado dos trabalhos de uma subcomissão da Comissão de Trabalho da Câmara. O texto também trata da formação desses profissionais, com exigência de estágio tanto para os técnicos quanto para os esteticistas e cosmetólogos de nível superior. Esteticista é o profissional de nível superior encarregado de procedimentos práticos de cuidados corporais e faciais, como o peeling. Já o cosmetólogo, também de nível superior, é aquele que estuda a formulação e a química dos produtos de beleza, como cosméticos. E o técnico em estética é o profissional de nível médio que realiza tratamentos faciais, corporais e capilares não invasivos, como limpeza de pele, hidratação, drenagem linfática e depilação. De acordo com a proposta, a exigência de formação mínima vai valer até que o Ministério da Educação defina currículos específicos para essas profissões. Para prevenir autuações da Anvisa, o projeto estabelece que os técnicos em estética, bem como os esteticistas e cosmetólogos, poderão utilizar produtos, técnicas e equipamentos com registro no órgão. O texto também prevê punições para fiscais que interditarem estabelecimentos ou apreenderem equipamentos de maneira abusiva, o que pode acarretar pena de até 2 anos de detenção e multas. Estima-se que o setor movimente cerca de 50 bilhões de reais por ano no Brasil. De acordo com a deputada Soraya Santos, do PL do Rio de Janeiro, uma das autoras da proposta, o texto deixa mais claras as responsabilidades dessas profissões e o enquadramento na área de saúde previne abusos. Soraya também é autora da proposta que deu origem à regulamentação atual da profissão de esteticista, cosmetólogo e técnico em estética.
4: E óbvio que é como atividade da saúde. Você faz uma cirurgia, você tem que fazer um pós e você tem que saber como você vai se qualificar, como você vai ampliar. Infelizmente, nós começamos a ter problemas sérios, onde a Anvisa, ela começou a fechar a clínica, impedir compra de insumo. É como se eu tivesse feito direito e não tivesse direito a comprar código civil, código processual.
0: O projeto que enquadra as profissões de esteticista, cosmetólogo e técnico em estética como da área de saúde ganhou regime de urgência e pode ser votado diretamente no plenário da Câmara, sem passar pela análise das comissões permanentes da Casa. Da Rádio Câmara, de Brasília, Antônio Vital.
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15: Trabalho.
18: Sérgio Brito, do PSD da Bahia, apoia a proposta que põe fim à escala de trabalho 6x1. O congressista avalia que a medida representa uma grande vitória para milhões de trabalhadores brasileiros que constroem o país todos os dias com o próprio esforço.
23: Estamos falando de uma medida que garante mais dignidade, mais qualidade de vida e mais equilíbrio entre o trabalho e a vida em família. A proposta reduz a jornada semanal de trabalho, sem reduzir os salários, e assegura 2 dias de descanso por semana. Isso significa mais tempo para cuidar da saúde, conviver com os filhos, estudar e descansar. Um trabalhador valorizado produz mais, adoece menos e vive melhor.
16: Para Sérgio Brito, a mudança demonstra a possibilidade de conciliar desenvolvimento econômico e valorização do trabalhador. O parlamentar espera que o Senado dê continuidade à proposta para que o avanço se consolide como política pública no país.
15: Saúde.
18: O projeto que institui um símbolo de identificação para pessoas com Alzheimer já pode seguir para o Senado. A repórter Maria Neves tem os detalhes da aprovação.
3: Aprovado na Comissão de Constituição e Justiça da Câmara, projeto da deputada Laura Carneiro, do PSD do Rio de Janeiro, que institui a fita roxa como símbolo para identificar pessoas com Alzheimer, pode seguir para análise do Senado. De acordo com a autora, o objetivo da medida é facilitar a identificação de pacientes em espaços públicos para evitar situações de conflito ou constrangimento. Laura Carneiro afirma que a identificação é importante em diferentes situações, como no caso do paciente se perder, por exemplo.
5: É muito importante que a gente tenha esse cordão da fita roxa para que as pessoas acometidas pelo Alzheimer possam ser localizadas. Eventualmente elas saem nas ruas e ninguém sabe que elas têm Alzheimer, muito menos que estão perdidas. Então essa fita pode evitar transtornos graves e ao mesmo tempo proteger essas pessoas que são acometidas pelo mal de Alzheimer.
3: A deputada explica também que entre os sintomas comportamentais da doença de Alzheimer estão alterações de julgamento, perda de filtros sociais e redução da capacidade de autocontrole. Devido a isso, muitas vezes o paciente pode proferir falas inadequadas ou agressões verbais e voluntárias. Como as outras pessoas não sabem sobre a doença, podem interpretar mal esses comportamentos e reagir também de forma agressiva, o que aumenta o sofrimento do paciente e dos cuidadores. O texto aprovado estabelece que o uso do cordão será facultativo e a utilização do símbolo não substitui a apresentação de laudos médicos quando a comprovação do diagnóstico for exigida por lei. Laura Carneiro afirma ainda que a iniciativa se inspira em outros modelos de identificação visual, como o cordão de girassol utilizado para sinalizar deficiências ocultas. Da Rádio Câmara de Brasília, Maria Neves.
6: Previdência.
16: Projeto de doutor Flávio, do PL do Rio de Janeiro, prevê a concessão automática do salário maternidade. Hoje, mães que acabaram de dar à luz precisam enfrentar filas e burocracia para acessar o benefício, um processo que, segundo o parlamentar, pode levar até 4 meses.
8: Todo mundo sabe que quando uma pessoa falece, a informação chega rápida ao INSS e o benefício é encerrado. Mas quando nasce uma criança, a mãe que acabou de dar à luz precisa enfrentar filas, documentos e burocracia para receber um direito que já é dela. Isso não é justo. Se o Estado consegue agir rápido para retirar um benefício, também precisa agir rápido para garantir um direito. E o que a gente quer é desburocratizar.
18: Pelo texto de Dr. Flávio, o pagamento seria liberado logo após o pedido de licença maternidade, sem a necessidade de apresentação imediata de documentos. A análise e a comprovação do nascimento ficariam a cargo do INSS em um momento posterior.
6: Justiça.
16: Nova lei regulamenta o chamado filtro de relevância em recursos especiais ao Superior Tribunal de Justiça. Somente no primeiro semestre deste ano, mais de 260 mil processos chegaram ao STJ, como informa o repórter Luiz Cláudio Canuto.
24: Processos com relevância social e ampla terão atenção especial em julgamentos do Superior Tribunal de Justiça. Nova lei regulamenta o chamado filtro de relevância em recursos especiais ao STJ. A lei exige que esse tipo de recurso deva demonstrar que o caso tem relevância jurídica, política, social ou econômica que ultrapasse o interesse individual das partes. O recurso especial é usado quando uma das partes no processo pede ao STJ que examine se uma decisão judicial aplicou corretamente uma lei federal. O texto muda o Código de Processo Civil e prevê que o relator do recurso no STJ suspenda por 6 meses, total ou parcialmente, todos os processos individuais ou coletivos pendentes sobre o assunto relevante. Se forem necessárias audiências públicas ou a participação de terceiros, a suspensão pode ser prorrogada uma única vez, também por 6 meses. Mas o interessado na análise do caso deve demonstrar no pedido ao STJ a relevância do recurso. Para que um recurso especial seja rejeitado por falta de relevância, será necessário o entendimento de pelo menos 2/3 dos ministros da Corte. O projeto que deu origem à lei foi aprovado pela Câmara dos Deputados e pelo Senado e depois sancionado pelo presidente da República sem vetos. Na Câmara, o relator de plenário foi o deputado Ranieri Paulino, do Republicanos da Paraíba. Ele afirma que o filtro de relevância permite um melhor fluxo aos processos no STJ.
6: Rui Barbosa deixou como ensinamento que justiça tardia não é justiça. E é justamente isso, é buscar que os jurisdicionados tenham, além do acesso garantido, mas que tenha mais celeridade nos processos que ali tramitam. Então, compreendemos essa matéria, vai ao encontro de uma demanda importante, mas, sobretudo, garantir um fluxo melhor para os jurisdicionados, para o povo brasileiro.
24: Apenas as decisões judiciais publicadas após 30 dias da publicação da lei vão ter exigência para que o recurso apresente relevância perante o STJ. O presidente da Câmara, Hugo Mota, participou da cerimônia de sanção da lei no Palácio do Planalto, nesta terça-feira, e ressaltou a importância das novas regras.
7: Com esta lei, o STJ deixa de ser empurrado para uma atuação semelhante à de uma terceira instância, como um mero órgão de revisão, e passa a dedicar suas energias ao cumprimento de sua missão constitucional. Depois de anos de impasse, o Congresso Nacional agiu com extraordinária celeridade. O novo projeto foi apresentado no Senado em 12 de junho, chegou à Câmara dos Deputados em 9 de julho e em apenas 5 dias já estava aprovado pelo plenário e encaminhado à sanção.
24: Segundo o presidente do STJ, ministro Herman Benjamin, o número de processos no tribunal chegou a 260 mil no primeiro semestre do ano. No ano passado foram 235 mil casos. O STJ analisa causas de direito federal que não são constitucionais. As causas relativas à Constituição são julgadas no STF, Supremo Tribunal Federal. Da Rádio Câmara de Brasília, Luiz Cláudio Canuto.
15: Segurança Pública.
18: Delegado Palumbo, do Podemos de São Paulo, defende a aprovação de projeto que proíbe condenados por crimes hediondos e equiparados de criar, administrar e utilizar redes sociais quando o crime tiver sido cometido por meio dessas plataformas ou estiver diretamente relacionado ao ambiente digital.
9: Ele explica que a medida busca impedir que plataformas sejam usadas para aplicar golpes e aliciar vítimas.
10: Nós sabemos que os criminosos hoje não estão só no semáforo de 38, pistola, fuzil, atirando nas pessoas. Estão também na internet, cooptando criminosos, fazendo golpes, aplicando golpes, principalmente em idosos, e principalmente pegando as nossas crianças, induzindo as nossas crianças e cometendo um crime gravíssimo, que é a pedofilia. Criminoso não tem que usar rede social, eles têm que ser banidos. E não é censura. Nós temos que dar liberdade para o cidadão de bem e não para criminoso.
18: Delegado Palumbo observa que a restrição só poderia ser aplicada após condenação definitiva durante o cumprimento da pena com possibilidade de manutenção por até 20 anos. O parlamentar ressalta que o projeto também prevê sanções para quem descumprir a decisão judicial.
9: Kim Kataguiri, do Missão de São Paulo, defende proposta que endurece a punição contra pessoas que cometem crimes de forma reiterada. O texto cria a figura do reincidente crônico, aplicada a quem pratica 3 crimes dolosos em até 15 anos.
11: Hoje, a gente tem bandidos aí que têm 10, 15 passagens pela polícia e não ficam presos porque eles não são considerados reincidentes. Ele só é reincidente depois que ele é condenado e a condenação transita em julgado. Mas quando tem várias passagens pela polícia, ele não é considerado. Então, o crime em flagrante é um crime que você não precisa gerar muitas provas, que o processo não é complexo, porque o sujeito ele foi pego cometendo o crime. Não precisa de uma investigação complexa.
18: Kim Kataguiri acrescenta que a proposta busca impedir que autores habituais de crimes sejam tratados como réus primários. Ele ressalta que a matéria prevê regime inicial fechado, pena em patamar máximo e restrições a benefícios como transação penal e livramento condicional.
9: Felipe Beccari, do Podemos de São Paulo, defende projeto que torna hediondo o crime de maus tratos aos animais quando a ação criminosa provocar a morte do animal. Ele avalia que a proposta representa uma resposta mais rigorosa do Estado a casos de extrema crueldade.
1: O crime hediondo, para quem não sabe, é um crime de maior repulsa, de maior ranço da sociedade, de maior gravidade, ou seja, o Estado ele tem que ter uma resposta mais firme, né, rápida, firme e contundente com relação a esse crime. Exemplo, o estupro, estupro de vulnerável, homicídio. Então a gente prevê que aquele que cometa maus tratos contra as demais e ele faleça, ou seja, foi até o limite e provocou a morte desse animal, como por exemplo o cão-orelha e outros animais aí que repercutem em alguns casos, a pessoa se enquadre nesse rol.
18: Felipe Beccari explica que a pena permanece a mesma, mas o enquadramento como crime hediondo muda o regime de cumprimento. O condenado começa em regime fechado e enfrenta regras mais rígidas para a progressão da pena.
16: Termina agora o Jornal Câmara dos Deputados, produzido pela Rádio Câmara, com trabalhos técnicos de Wellington Teles e a apresentação de Luciana Vieira e Val Monteiro. Boa noite.
18: A Voz do Brasil volta amanhã. Uma boa noite para você.
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0: Deixa comigo, minha gente querida e amada de toda a região dos lagos, Baixada Litorânea, Costa do Sol, entrando no ar agora, 9 horas e 12 minutos, bem atrasadinho, viu? Peço desculpa já a você pelo atraso, mas sextou, minha gente, aí na sexta-feira o clima é mais leve, a gente atrasa com força, mas chegamos. Por aqui, e quero agradecer a Deus Pai Todo-Poderoso, Ele que é o Criador do céu, da terra, do universo, todos nós criaturas, inclusive dessa atrasilda que vos fala. Quero agradecer, Papai do Céu, por me dar a chance de estar viva por mais um dia e mais uma sexta-feira nesse lugar maravilhoso, criado pelo Senhor, na companhia dessas pessoas incríveis que estão aí do outro lado do rádio. Você, minha amiga, muito bem sintonizada na 88,7 RCFM. Você, meu amigo, que escolheu me assistir pelo Facebook, YouTube, TikTok, TVX, Instagram. Não importa a plataforma digital que você tenha optado por nos acompanhar. A minha gratidão é gigante a você por esse momento tão importante que é o trabalho, né? O trabalho dignifica o homem e a mulher. Não é isso, Vini
1: Exatamente.
0: Marques? Bom dia, sextou,
1: hein? Ótimo dia, sextou, né?
0: Graças a Deus.
1: Que beleza, né?
0: Chegamos a uma sexta-feira cheia de evento pra gente curtir.
1: Coisa boa demais.
0: Wine Jazz de Guaba Grande começando a partir de hoje. Inclusive, nós vamos receber daqui a pouquinho, a partir das 10 horas, a galera do Boteco Chique, que vai se apresentar por lá.
1: Exatamente.
0: No Dia dos Pais, fazendo um showzaço pra galera que quiser.
1: Acompanhei o ensaio ontem, eles estavam arrebentando.
0: Né? Eu vi os
1: cada vídeos. Solo bonito, rapaz.
0: Olha, os caras são bons.
1: Olha, demais. A Laís também arrebentando, ela canta muito.
0: Laís Alfradique é um talento.
1: Um talento.
0: É, inclusive no ano passado ela se apresentou, aliás, com o Maurício Ataíde também. Agora eles estão na nova formação do Boteco Chique, que mantém aquele estilo, né?
1: Muito
0: tocando
1: bom.
0: O lado A da música com uns arranjos jazzísticos. Vai ficar maravilhoso. A gente vai bater um papo com eles. Inclusive com meu amigo Tchelo Santa Rosa. Ele que é produtor, ele que é compositor, ele que é multi-instrumentista. Enfim, cara que entende tudo de jazz, de bossa nova. Também é o cara que faz o festival de jazz de Cabo Frio. Está fazendo também o festival de bossa nova de Arraial do Cabo. E é o cara que vai tocar nesse final de semana no Boteco Chique, uma banda incrível lá no Mirante Dona Célia, em Guaba Grande. A programação completíssima a gente vai falar aqui pra você, tá? Além disso, também nossa equipe de reportagem trazendo os últimos detalhes da sexta-feira, porque domingo é Dia dos Pais. Eu quero saber, Vini, você já comprou o presente
1: ainda
0: do Everaldo?
1: Não. Só atrasildo.
0: É, você sai daqui e vai comprar uma
1: já
0: lembrança.
1: Vou. Com certeza.
0: Nem que seja um par de meia, viu?
1: Um par de meia, sacanagem.
0: Você pode dar também um pente de careca, que nem eu vi aqui.
1: Eu vi o pente de careca aí.
0: Vocês já viram
1: que
0: isso?
1: Que pente gente? Legal.
0: Eu vim aqui pra vender no Mercado Livre um pente de careca.
1: A trança do careca.
0: É, rapaz, o negócio, eu ri.
1: É, não tem o que fazer além de rir.
0: Porque o pente existe, ele só a estrutura.
1: Só tem a carcaça, não tem os dentes.
0: Aquela, os dentes pra passar, porque não tem cabelo, então não precisa ter. Então, só dar um pente desse pro seu pai.
1: Um pente é verdade, faz sentido.
0: Também você pode comprar um pra você.
1: Vou comprar um desse aí pra mim, com certeza.
0: Olha aí, minha gente, vamos seguindo por aqui.
1: Todo dia antes de casa, pentear meu cabelo.
0: Fazer um vídeo desse incrível. Vou comprar pra Vini, dia do aniversário dele do ano que vem. Deixa eu trazer aqui as informações de destaque do portal RC24H. Já começo te informando que o prefeito Serginho soltou um vídeo ainda cedinho alertando a população de Cabo Frio para os riscos da ventania que deve acontecer hoje de tarde, tá? Previsão também da Defesa Civil. No estado do Rio de Janeiro, inclusive, a capital está em alerta 2 e o prefeito já mandou avisar. Hoje não teremos aulas na rede municipal de ensino, nem nas escolas municipalizadas, por causa desse risco aí de vendaval, né? Na semana passada, também tivemos esse risco de vendaval, mas graças a Deus o vento meio que deu uma flopada por aqui. Aqui foi só um rajadão, mas no Rio de Janeiro foi estrago, viu? Foi estrago e a gente torce para que, né, as previsões errem feio e que seja só uma rajadinha, um ventinho, uma brisa.
1: Exatamente.
0: Né? Agora de manhã deu uma pancadinha de chuva, mas é uma nuvem isolada e a gente acredita. Já a Jaque Duarte vai trazer os detalhes para você. A Jaque que não erra nada, Jaque que boca de caçapa. Não me venha trazer uma previsão ruim para esse final de semana, porque eu quero todos os dias estar lá no Mirante Dona Célia vendo aquele céu estrelado, aquela região iluminada e aquela
1: Exatamente.
0: Boa música. comendo tudo bom e no melhor, bebendo, na companhia do meu amigo Fabinho Costa, prefeito, a Natália, aquela primeira dama incrível, gentil, e toda a galera de Iguaba Grande, sempre muito carinhoso, muito. Mandar um beijo pra Crica Souza lá de Iguaba, que tá sempre ligada aqui com a gente, tá? Quem também vai se apresentar por lá no Wine Jazz, sabe quem é?
1: Quem?
0: Minha amiga Alegria.
1: Opa!
0: Tributo a Xadê.
1: Que maravilha!
0: Sabe também quem vai se apresentar por lá?
1: Quem mais?
0: A Flori.
1: Flori, arrebenta.
0: Que cantou pra gente na
1: festa
0: de um
1: ano. Tava assistindo ontem um vídeo dela no YouTube. Canta muito.
0: Canta muito. Tudo isso vai estar na programação pra lá de especial, que a Carla Valle, secretária de turismo, se despedindo da missão, mas tá deixando um festival de jazz maravilhoso pra quem curte e quem tá afim de fazer um programa todo especial. Ainda dá pra levar o papai, hein?
1: Pronto.
0: É, pra você que quer levar o seu papai.
1: Chama pai, chama vovó, chama titia.
0: Dá pra ir a família inteira!
1: Exatamente.
0: É, que beleza, hein, Vico? Fala aí pra mim, Vini.
1: Fala
0: que beleza.
1: O quê? Que beleza, hein?
0: É isso aí. Quando você não fala que beleza, eu fico até achando que tem alguma coisa estranha. Deixa eu trazer as notícias de destaque do portal RC24H e já começo informando, olha aí, ó, que tivemos uma operação da polícia que teve desdobramentos aqui na nossa região, hein, gente? Vou explicar pra você, hein? A Polícia Civil cumpriu um mandado de busca e apreensão em Cabo Frio nessa sexta-feira durante uma operação contra um grupo, Vini, presta atenção, hein? Suspeito de alugar veículos de locadoras e revendê-los.
1: Que é isso, gente?
0: O cara ia lá, alugava o veículo da locadora, depois vendia o carro.
1: Mas que ideia de dirico.
0: Muita esperteza, né? Só que esperto demais, o que que acontece?
1: Ah, uma hora dá ruim, né?
0: Se atrapalha. Pois é, aí segundo as investigações, os carros também eram adulterados e clonados. Ao todo, 9 mandados foram cumpridos no Rio de Janeiro.
1: Que isso,
0: São João de Meriti, Nova Iguaçu e Cabo Frio. Olha aí, a investigação foi conduzida desde janeiro pela 41ª DP lá no Tanque. Estimativa de prejuízo de cerca de R$1 milhão às locadoras de veículos. De acordo com a polícia, uma empresa de fachada em Olaria firmou 36 contratos de aluguel. Os veículos eram retirados por pessoas recrutadas pelas redes sociais e repassados a intermediários para venda. 3 carros foram identificados em situação irregular. Um Hyundai HB20, localizado em uma oficina, um Fiat Argo e um Fiat Mobi, anunciados em uma agência, apesar de ainda estarem vinculados a contratos de locação. Um deles apresentava sinais de adulteração. Perícias também apontaram alterações em um Toyota Corolla e um Hyundai Creta, além de um Iveco Daily. É Daily, né? Em uma negociação investigada, cerca de 154 mil teriam sido movimentados, tá? 154 mil reais, será que é 154 mil? 154 milhões, 154... Não, 154 milhões e 600 mil teriam sido movimentados. É, 154 milhões. A polícia apura ainda transferência para envolvidos e um adolescente de 16 anos teria sido usado para receber dinheiro em uma conta controlada por terceiros. Empresas também teriam sido usadas para movimentar esses recursos. Olha só, para você ter uma ideia, Vini, a quadrilha já estava bem organizada. Em um dos endereços, os agentes encontraram dinheiro falso e prenderam um homem flagrante. Quer dizer, esse cara era um treta pura. Pegava carro em locadora.
1: Usava dinheiro falso.
0: Vendia carro que era da locadora.
1: Adulterava o carro ainda.
0: Adulterava o carro.
1: É.
0: Usava dinheiro falso. Usava o menor de idade pra circular o dinheiro dentro da conta do menor. É muita
1: vida
0: treta,
1: louca, viu? Mano.
0: Vida louca. Olha, os investigados poderão responder por estelionato, associação criminosa, adulteração de sinal identificador de veículo, corrupção de menores e lavagem de dinheiro. A gente tentou entrar em contato com a defesa dos investigados, mas não conseguimos, tá? A matéria completa, você confere lá no portal RC24H, inclusive com a imagem da abordagem, da busca e apreensão, né? Do mandado que foi cumprido aqui em Cabo Frio. Lamentável, mais uma vez, a cidade de Cabo Frio aí sendo utilizado como rota dos criminosos da capital, né? A pessoa pensa que por aqui passa batida, a polícia é bem aqui, tá? Do Rio, a polícia daqui também trabalha muito. Aliás, Deixa eu aproveitar aí, quero convidar aí de público o novo delegado da 126DP para se apresentar aqui, conversar com a gente, saber como é que vai ser o planejamento. Deixa eu ver aqui também uma outra informação que é importante, conforme eu havia dito, o prefeito Serginho foi a público, acionou o gabinete de crise e as aulas são suspensas à tarde por previsão de ventos fortes. Cabo Frio entrou em alerta nesta sexta-feira por causa da previsão dos ventos. Segundo o prefeito, as rajadas podem chegar a 90 km por hora a partir das 2 da tarde, com maior possibilidade de impactos durante a tarde. Em vídeo publicado agora pela manhã, o prefeito Serginho informou que recebeu o alerta da Defesa Civil. Tem esse vídeo por aí, ó. A gente pode colocar esse vídeo? Eu mandei para você aí, Matheus. Como o Matheus chegou um pouquinho atrasado, vamos dar um tempinho pro Matheus aí localizar esse vídeo no nosso grupo aí. Olha aí, já tá por aí. Vamos ver, deixa o próprio prefeito falar sobre o assunto, que ele vai esclarecer. É isso aí, bota aí o prefeito Serginho para comentar sobre isso. Vamos lá, solta aí. Serginho, como é que tá a preocupação? Como é que tá a equipe de prontidão? Pode falar.
2: Fala aí, pessoal. Bom dia. Prefeito de Cabo Frio, doutor Serginho aqui. Olha, recebemos o alerta da Defesa Civil que hoje, a partir das 14 horas, receberemos fortes rajadas de ventos na nossa cidade. Ventos que chegam até 90 km por hora. Suspendemos as aulas na parte da tarde e estamos pedindo que a população tome muito cuidado. Siga as orientações da Defesa Civil. Em caso de emergência, ligue 199 para a Defesa Civil ou 153 para a nossa Guarda Municipal. Nosso gabinete de crises climáticas está de prontidão para atender a população de Cabo Frio. Qualquer novas informações, a gente segue nesse canal com vocês. Forte abraço, que Deus nos abençoe.
0: Olha aí, ó. Então você fique ligado, entrar em contato com a Defesa Civil, o próprio prefeito veio a público aí fazer esse alerta para a população. E repito, hein? De tarde não teremos aulas na rede municipal de ensino. Então também é uma preocupação, acaba sendo uma preocupação para os pais, né? Com quem vão deixar seus filhos, né? Os pais que muitas vezes têm que ir trabalhar e as escolas estarão fechadas na parte da tarde, aí complica a vida de um monte de trabalhador, mas é melhor você ficar em casa protegido do que ficar naquele conflito correndo para lá e para cá com o filho debaixo do braço no meio dessa ventania, né? Se você puder evitar sair de casa, é melhor. Sigo por aqui agora trazendo outros destaques do portal RC24H, como por exemplo, motorhomes não poderão permanecer em estacionamento municipal de Arraial do Cabo a partir de setembro, hein, Vini?
1: Ah, é?
0: Aquela galera que vende motorhome e fica no estacionamento municipal lá de Arraial do Cabo, vai poder mais não, tá?
1: Ah, é?
0: É, agora tá tudo sendo organizado, Secretaria de Turismo deu o prazo de até o dia 1º de setembro pra galera
1: ficar se organizar. Ficar no camping, né?
0: É, tem que ficar no camping. É, alugar um lugar pra ficar, que é o ideal, um camping, um terreno de alguém. Olha aqui, ó, aparelhamento e denúncia de nepotismo marcam a gestão pública de Casimiro de Abreu. Mais um caso, hein? Casimiro de Abreu, que agora figura entre as cidades mais polêmicas do interior do estado do Rio de Janeiro. Todo dia é uma treta por lá, hein? Ah, é confusão. Família tá pedindo transferência urgente para paciente internado em Arraial do Cabo. Aquela dificuldade que a gente conhece muito bem, é o CISREG que faz a regulação, né? As famílias entram em desespero, começam a fazer apelo nas redes sociais. Então, qualquer pedido é bem-vindo, né? Quem puder ajudar essa família aí, a prefeitura faz o seu trabalho de solicitar a transferência, mas depende do quê? Do sistema de regulação do estado, tá? Sigo por aqui agora trazendo informação, um macaco búdio ferido foi resgatado às margens da Amaral Peixoto em Cabo Frio, mas já está sendo cuidado, vai ser devolvido para o habitat natural dele. Búzios abrindo as inscrições para a corrida do Agosto Lilás, Vini, olha aí.
1: Que legal, hein?
0: Emprego já divulgando 420 vagas de trabalho em Cabo Frio. Vambora, minha gente, bora trabalhar, hein? Para de enrolar, Jurandir. Também Iguaba Grande conquistando o primeiro lugar no Índice de Desenvolvimento da Educação Básica em 2025. Você acredita que Iguaba Grande conquistou o primeiro lugar do IDEB
1: que na região dos gente.
0: Lagos?
1: Iguaba tá de parabéns, tá tirando onda.
0: O posto prefeito foi pras redes sociais ontem numa alegria tremenda comemorar esses números. Aliás, ontem quem prestou atenção na entrevista do Luciano Silva, ele que é líder do governo, era até ontem, né? Agora tá assumindo a Secretaria de Turismo do município. Ele mesmo já trouxe essa informação em primeira mão, que Iguaba era primeiro lugar no IDEB em toda a região dos lagos, tá? A gente vai trazer essa informação daqui a pouquinho, tá? Também uma outra notícia, a obra de modernização da ETE Praia de Siqueira recebe concretagem de nova estrutura em Cabo Frio. Tá avançando, hein, Vini? Aquela estação de tratamento que fica ali na Praia de Siqueira, que sai de primária para virar terciária, a obra tá avançando e a gente aguarda muito por esse momento, o desfecho dessa obra, para garantir que todo esgoto que passe por ali seja tratado e seja devolvido como uma água 100% utilizável ou reutilizável, né? Principalmente para regar planta, jardins, fazer limpeza em ruas públicas. Essa água dá para ser usada ainda.
1: Pronto.
0: Olha aqui, ó, também trazendo em destaque de Arraial do Cabo para o UFC, o Pantoja tá voltando ao octógono em busca do cinturão e do revanche, hein?
1: Muito bom. Cabista.
0: O Pantoja que é o orgulho da nossa
1: orgulho
0: região.
1: Orgulho, né? Da região dos lagos.
0: Projeto oferecendo oficinas gratuitas do samba em Cabo Frio. Olha aí pra gente que não sabe sambar, Vinho.
1: Eu tô precisando aprender a
0: quem
1: sambar.
0: Quem não gosta, né, de samba?
1: Bom sujeito, não é?
0: É ruim da cabeça.
1: Ou é doente do pé?
0: Então a gente, como é doente do pé, ainda dá pra gente
1: dá
0: ir ali.
1: Dá pra ir lá consertar.
0: Que a gente tem a cintura
1: pé meio... Pé troncho.
0: Meio cintura meia dura.

0: desde ontem, lá na Praça São Cristóvão, estrutura montada para quem curte um rock and roll, para quem curte esse clima aí, é só chegar por lá e vamos torcer pro vendaval deixar, né?
1: Vamos que vamos.
0: Roubos e furtos caem em Búzios durante julho, aponta balanço da segurança, hein? Deixa eu ver o que mais que eu tenho aqui para falar do portal RC24H. Bem, isso aí a gente chegou a falar por aqui, um macaense que foi preso ao tentar embarcar no aeroporto com um revólver na bagagem.
1: É doido.
0: É um show de inteligência, de bom senso, que a gente, sinceramente... Deixa eu trazer os destaques da coluna Boca Miúda. Começo com Iguaba Grande, que o prefeito Fabinho Costa, rindo literalmente de orelha a orelha, por causa do IDEB da região dos lagos. A cidade de Iguaba Grande comemora os resultados e a liderança no IDEB. Também destaque Fábio do Pastel celebrando o novo plano de carreira dos servidores do Executivo, hein? Ele que lá atrás tinha dito que não tinha assumido nenhum compromisso com o plano de cargos, carreiras e remunerações, mas está tratando, viu? Pesar, eu me lembro que uma vez... A gente estava fazendo um podcast com o Fábio do Pastel, os servidores reclamaram, ele disse, olha, na campanha eu não assumi nenhum compromisso com isso, mas tá fazendo mesmo assim.
1: Tá fazendo.
0: Tem que fazer, né, Fábio? Apesar de não ter assumido compromisso, é prefeito, tem que cumprir esse papel.
1: É isso.
0: Também sigo por aqui, olha, doutor Serginho anunciou a revitalização da Praça do Moinho e novas intervenções no bairro do Peral. Ontem, Vini, eu passei lá no Mercado Tucano, encontrei nosso amigo Viana.
1: Viana, fera
0: aí,
1: demais.
0: Tava Viana, tava Luizinho. Uhum. Luizinho da Pousada, tem aquela Luizinho, né, que tem hotéis, um homem rico.
1: Que beleza, né?
0: Aí tava todo mundo, vamos fazer aquela resenha.
1: Resenha
0: política,
1: boa.
0: Aí, política e
1: conversa. Resenha lá nunca acaba.
0: Aí, realmente, eu falei, gente, eu tenho que ir pra casa, já deu meia hora. Eu vim aqui só comprar umas bananinhas pros meus miquinhos.
1: Você vai ver, já tá de noite.
0: É, já foi assim mesmo. Aí quando eu vi, já tava dando 8 horas, eu digo, vou embora, né? Aí, menino, olha, a turma tá animada com as reformas anunciadas pelo governo Serginho.
1: Que beleza.
0: A Praça do Cajueiro já, né, toda cercada, uma expectativa tremenda. E ontem o prefeito esteve na Praça do Moinho.
1: Olha aí, ó.
0: Olha aí, ele, durante a entrevista que nos concedeu aqui, recentemente, ele falou pra gente em primeira mão que ia ter reforma na Praça do Moinho e reforma na Praça do Cajueiro. E ontem mesmo o prefeito já passou por lá, já mandou cercar. E Viana e, evidentemente, Luizinho, porque tem uns 2 ou 3 hotéis e pousadas lá no Peró, ele tá feliz pra caramba. Também tem pizzaria.
1: Ah, Luizinho. Luizinho
0: do Paradiso.
1: Do Paradiso, sim.
0: Paradiso, né?
1: Tive lá ontem, anteontem, tive lá
0: agora tá,
1: fazendo um serviço pra ele.
0: Ele que tá com uma pizzaria ali no Cajueiro,
1: top,
0: né?
1: Demais, é.
0: Pois é, aí falei pra ele, ó, manda lá um jabá pra gente. E aí, Viana, todo feliz com essa nova obra da praça.
1: Que beleza, né?
0: Isso valoriza o bairro, né, Viana?
1: É claro, é necessário.
0: O bairro é bonito.
1: O bairro do Peró é o Peroíso.
0: É o Peroíso, primeira bandeira azul, a gente precisa valorizar e é um dos bairros que mais atrai turistas de toda a região dos lagos, não é só de Cabo Frio não, tá? Agora fica a dica, Serginho, bota um moinhozinho lá no na Praça do Moinho.
1: É verdade.
0: Pô. Podia botar um monumentozinho do moinhozinho, sei lá, um negocinho assim, pra te lembrar por que que é Praça do Moinho. Porque tinha um moinho lá, sabia?
1: Tinha um moinho mesmo.
0: Lá atrás, nos anos 70, nos anos 80, tinha um moinho. Era um moinho de madeira, não sei se o vento derrubou e a turma nunca mais botou, mas poderia ter um moinhozinho lá pra gente rememorar e porque a praça se chama Praça do Moinho.
1: Exatamente.
0: Agora falando de Araruama, Daniela Soares entregando 13 ruas pavimentadas e destaca o avanço das obras de infraestrutura no município de Araruama. Lorival Gomes, hein? Lorival! Nosso querido Lorival do Mercado Gomes. Ontem ele recebeu o Eduardo Paes.
1: Ah, é?
0: Ontem ele fez lá uma festa. O Eduardo Paes foi
1: que beleza, hein?
0: Umas 500 pessoas passaram.
1: Caramba, meu.
0: Bombou, hein?
1: Bombou, então.
0: Aí Lorival subiu no palanque, Eduardo Paes já abraçou, disse, Lorival, é em Brasília.
1: Pronto.
0: Lorival, eu vou pra Brasília, Eduardo. Foi aquela alegria. A gente tem um vídeo por aqui, daqui a pouquinho a gente vai mostrar desse clima que foi ontem lá na fazenda de Lorival, uma das fazendas.
1: É, o homem é internacional, várias fazendas.
0: Uma das fazendas, aquele jeitinho dele simples, humilde. Ninguém sabe como aquele homem é rico, rapaz.
1: Cheio da plata.
0: 15 mercados.
1: Não é?
0: Oh, nem parece, né? Um homem simples.
1: Fora os ovos.
0: É, fora... O quê?
1: Os ovos. É. Acho que estão chocando ainda, né? Que vai nascer.
0: Pois é, né? Aí, vamos lá. Viana tá querendo vender o Mercado Tucano pra lá.
1: Pronto, olha
0: aí,
1: já Viana. Resolve logo.
0: Olha aí, ó. Vou seguir

0: por aqui trazendo agora informações também. Já falei aqui de Lorival Gomes recebendo Eduardo Paes e Pedro Paulo também, porque Pedro Paulo, antes de Eduardo Paes, Pedro Paulo também vai. Candidato ao Senado, né?
1: Exatamente.
0: Ramon Gidalt segue enfrentando questionamentos sobre o espaço político dentro da própria gestão em Casimiro de Abreu. Vereador de Búzios propõe debate público sobre mudanças no plano de saneamento. Arraial do Cabo abriu inscrição para preparação gratuita para o concurso público. Carlos Augusto comemora a aprovação de nova escala para profissionais da saúde. Garotinho escolhe major da PM para disputar como vice. Mas olha, ontem eu estava vendo aí que parece que o Ministério Público já pediu para tirar o Garotinho do cenário da disputa, hein?
1: Ah, é?
0: É, Garotinho já tem o Ministério Público se posicionando contrário à candidatura dele, dizendo que ele tem dívidas com a justiça, sim, e por isso não poderia disputar a eleição. Vamos acompanhar essa movimentação, que daqui a pouquinho a gente vai trazer os detalhes sobre isso. Deixa eu ver o que mais que eu tenho por aqui. Vini, é com você. O que
1: olha,
0: você tem?
1: Senadora e ex-ministra de Segurança do governo de Javier Milei pede que Lula envie embaixador de volta a Buenos Aires. Patrícia Bullrich defendeu o direito do presidente da Argentina de apoiar a candidatura de Flávio Bolsonaro no Brasil e pediu ao presidente Lula que envie o embaixador brasileiro Júlio Bittelli de volta a Buenos Aires.
0: Olha, a questão não é...
1: Apoiar não tem problema, né?
0: É, o problema
1: pode
0: é
1: chamar o presidente de ladrão, né?
0: Ladrão.
1: Três vezes.
0: De bandido, de corrupto, vim aqui, sabe? Ele é um chefe de Estado, tem que ter compostura para com outro chefe de Estado, né? Ele não pode resumir as relações entre chefes de Estado a uma campanha política, ainda mais defendendo o candidato dele.
1: Aí que
0: é a questão, né? Sigo por aqui agora trazendo os destaques do dia, esse importante parceiro do Grupo RC de Comunicação, que fala que alerta de ventos fortes obriga o Rio e mais 14 cidades a cancelarem aulas. Escolas estaduais na capital também suspendem funcionamento hoje. E uma dessas cidades que está aqui citada é justamente Cabo Frio, tá? A Defesa Civil informou através do Twitter que vento forte na cidade do Rio nas próximas horas devem acontecer. A cidade está no estágio 2, aulas nas escolas da rede pública suspensas, evite o deslocamento. Está aqui o alerta.
1: Pronto.
0: Da Defesa Civil.
1: Todo cuidado é pouco.
0: É. Olha que ônibus são usados como barricadas durante a operação na Gardênia. Olha, o Rio de Janeiro não é fácil.
1: Não é fácil, não é para amadores.
0: É vendaval, ciclone, é bomba, é bandido jogando bomba, é barricada de ônibus.
1: É fábrica de dinheiro.
0: É fábrica de dinheiro, é milícia, TCC, TCP, PCC, olha, SBT.
1: É turma alugando carro na locadora e vendendo.
0: Olha, gente, sinceramente, não, só da gente falar aqui como jornalista, já fico cansada.
1: É.
0: Imagina a polícia trabalhando. Mas,
1: pô, tá doido. Nem brinca com um negócio desse.
0: Vou te falar, dá uma canseira, vou te falar, Vini. Olha, sinceramente, deixa eu ver o que mais temos aqui, ó. Eleições, Flávio Bolsonaro confirma apoio a 47 candidatos ao Senado. Peraí, é tudo isso. É no Brasil todo, né, gente? Não é só no Rio de Janeiro, né? No Brasil todo, Flávio, que apesar de... Você viu que ontem deu uma confusão danada com a escolha do nome do vice dele, né? Que aí já estão dizendo que o vice dele...
1: É, ontem eu assisti o ICL Notícias e eles já estavam falando que da possibilidade de do vice cair.
0: É. E ontem eu fui pesquisar aquela hipótese que a gente chegou a comentar por aqui da...
1: Todo mundo cobrando que fosse uma mulher, inclusive.
0: Não, o próprio Flávio disse que seria uma mulher.
1: É. O pessoal do PL tá cobrando. Ei, cadê a mulher?
0: E tem muita mulher dentro do PL.
1: Gente, é verdade. Não. Muita mulher.
0: Agora, qual é o detalhe? Eu fui pesquisado.
1: E aí?
0: A Michelle Bolsonaro pode ser vice.
1: Eu sei disso, aí. Eu vi isso ontem também.
0: Ela pode sim ser vice.
1: Estão cogitando, né, essa possibilidade.
0: E essa hipótese tá flanando mesmo. E é uma questão mesmo de conciliação.
1: Pode ser o melhor nome, né?
0: Se o Jair Bolsonaro resolver baixar nele o espírito de conciliador, ele de repente consegue fazer os dois dialogarem.
1: Agora, a Michelle também estava querendo ser candidata, né? A outro cargo, né?
0: É, ela...
1: Não sei se é Senado.
0: É Senado. Mas ela falou que não vai ser mais candidata a nada.
1: Ah, desistiu.
0: Desistiu. Só que, no fundo, ela e Flávio empatam quando o assunto é disputa eleitoral. Os dois têm o mesmo índice
1: aí,
0: de
1: ó.
0: Voto. Que é o índice que tá ali mesmo com o Bolsonaro, né? Se os dois se juntarem, será que aumenta? a intenção de votos nessa direção.
1: É, vira dois Bolsonaros, né?
0: É a questão, né, que está em jogo. E aí isso deve ser uma preocupação para os bastidores do Partido dos Trabalhadores ali para a cúpula do,
1: é verdade,
0: do Lula, né? Se juntar Flávio e Michele, será que dá bom para os Bolsonaro e ruim pro Lula? Ou será que dá ruim pro Lula e dá bom pro Lula e ruim pros Bolsonaro? É uma questão, né? É uma questão que a gente precisa descobrir. Mas,
1: é verdade. Olha, eu penso que o nome dela é muito forte. Eu acho que é até mais forte do que o do Flávio.
0: Pois é. Então, olho no lance, tá? Olha aí, suspeito de gerenciar tráfico na Lapa é preso após meses foragido. Rodou, Vini.
1: Rodou.
0: Rodou, deu ruim pra ele. Defesa vai recorrer. STJ condena ministro por assédio sexual e importunação. Muito justo.
1: É verdade.
0: Ficava dando em cima das mulheres, assediando. Olha, falava cada coisa, sinceramente, viu?
1: É Marco Buzzi, né?
0: É, vai. Olha, e tinha que ser condenado, sem direito a salário, aposentadoria, nem
1: e
0: nada.
1: E já tá valendo, já.
0: Já tá valendo. Espero que valha mesmo.
1: Foi ontem, né, que começou a valer.
0: É, isso
1: que
0: aí.
1: Porque não tem mais essa parada de aposentadoria compulsória, acabou, né?
0: Acabou. E tomara que não seja... Não, mas como é, não. Tomara que não valha mesmo, porque agora ele fica desempregado, lascado, pensando
1: exatamente
0: na tristeza da vida. Sigo por aqui agora, Vini, o que você tem pra
1: mim? Olha, Gilmar Mendes dá 15 dias para Lindbergh e Soraya explicarem a acusação de estupro contra o deputado federal Alfredo Gaspar. Em março, ambos os parlamentares protocolaram uma notícia-crime em que denunciavam o Gaspar por estupro de uma menina de 13 anos no âmbito da Comissão Parlamentar Mista de Inquérito, CPMI do INSS, no qual Gaspar era relator.
0: Olha aqui, ó, sabe quem é que tá mandando um alô pra gente? O Denilson, motorista de táxi, falou que o Viana é um grande camarada,
1: Viana
0: gente
1: é
0: boa.
1: Fera, né?
0: Renata, manda
1: Viana
0: um alô.
1: Viana é uma celebridade,
0: aí,
1: gente. É. Olha, você lembra naquele dia da festa da rádio RCFM?
0: Ah.
1: Eu peguei emprestada a picape do Viana pra levar as coisas lá do camarim nosso, né?
0: Todo mundo achou que era você,
1: cara, o Viana. Cara, eu passando com aquele... O carro dele tem sufilme, então não dá pra ver quem tá dirigindo. Cara, eu passava no perol e me senti uma celebridade. Porque todo mundo gritava... Ei! Viana! Alô!
0: É isso aí.
1: Sei lá, mais de 10 pessoas.
0: Viana é muito querido.
1: Me abordaram, gente.
0: É tão querido que a turma lá do ponto de táxi, lá atrás do Mercado Extra, do lado da rodoviária, tá mandando um alô pra
1: aí,
0: Viana.
1: Aí, ó, tá vendo?
0: Tá aproveitando também pra mandar um alô pra Secretaria de Obras, pedindo pra passar por lá, que tem um buraco aí,
1: ih,
0: ó.
1: Ih, caramba.
0: Secretaria de Obras, tapa os buracos que dá acesso ao cajueiro,
1: ih,
0: é isso.
1: Caraca.
0: Tá falando dos buracos,
1: cheio dos buracos
0: acesso
1: ali
0: ao cajueiro ali.
1: Pronto.
0: Você mora lá, Denilson? Eu não tô sabendo que você mora ali no Caju, é nosso vizinho, rapaz. Sigo por aqui agora trazendo os destaques do Extra, Vini, que tá falando por aqui do ciclone bomba, tá? Manual para encarar o vendaval, como se proteger e o que esperar dos ventos em cada região do Rio. É a notícia de destaque aqui, previsão de calor, seca e rajadas de até 110 km por hora, suspende aulas e mobiliza órgãos de defesa civil. Minha gente, é a emergência climática que nós estamos vivendo. Samuel Lino, do Flamengo, engata romance discreto com modelo português. Olha aí, ó, a informação dos bastidores do futebol. Tiroteio e barricadas interditam Ayrton Senna e vias na zona sudoeste, tá? Deixa eu ver o que mais que eu tenho aqui em destaque. Maestro é flagrado apalpando cantora após ela sair
1: que
0: do
1: isso,
0: banheiro.
1: Gente,
0: pelo amor de
1: Deus. Aí não, né? Pelo amor de Deus,
0: aí
1: né?
0: Tem que ser preso, né?
1: Maestro?
0: Maestro, deixa eu ver onde é que foi. Page not found, tá? Deixa eu ver aqui. Olha aí, apalpando a mulher, não, gente. Ele. O que, que é isso? A foto aqui é mais que apalpar. Um maestro de orquestra.
1: É quase uma revista.
0: Ele chegou e, pum, deu uma cabeçada nos peitos da mulher. Olha aqui, ó. O maestro da orquestra foi flagrado por câmeras de segurança apalpando uma cantora após ela sair de um banheiro durante um ensaio em Lima, no Peru. Olha aí, ó.
1: Lima,
0: a câmera de segurança flagrou tudo. Nas imagens, Naldi Saldanha, de 26 anos, é vista sendo assediada sexualmente por César Sanches Chavesta. Inicialmente, Naldi aparece caminhando por uma sala antes de ser abordado por Chavesta. Ela se encolhe ao encontrar o maestro, que então atira-se sobre ela e a agarra. O maestro continua investida mesmo com a rejeição dela. Deixa eu ver aqui esse vídeo. Se o NDesk estiver comigo, eu consigo mostrar aqui o nojentão. Olha isso.
1: Ah, não, é.
0: Gente.
1: Que é isso,
0: olha,
1: gente?
0: Olha, que é isso, cara. Olha.
1: Que é isso? Ele tá.
0: Ah,
1: que
0: pelo
1: isso?
0: Amor de Deus. Olha aí, o que, que ele faz?
1: Não apalpou, não.
0: Olha aí.
1: Ele chupou.
0: Que absurdo isso, gente. Que absurdo.
1: Que doideira.
0: Olha aí, gente. A cara do escroto.
1: Marginal mesmo, né?
0: É um marginal. É um só assim mesmo pra tocar numa mulher bonita atacando, né, o ogro. Coisa horrorosa. Nojento. Tem que se ferrar mesmo. Vai se ferrar, hein? Vai se ferrar. Tomara que se ferre. Agora vai ser maestro lá dentro da penitenciária pra ficar fazendo. Vai ensinar os músicos pra se acalmar, tarado que nem você. Pra aprender a respeitar os outros. Coisa feia. Vini, o que você tem
1: pra fazer? Cara, olha essa aqui, ó. Lá em Roraima. Ouro ilegal avaliado em mais de 800 mil reais é apreendido pela polícia, escondido no sapato. Segundo as informações divulgadas pela Polícia Rodoviária Federal, as equipes abordaram um veículo de passeio no quilômetro 101 da BR-425, no município de Guajará Mirim. E outra é uma operação em centro de distribuição.
0: Peraí, o cara tava com o negócio no sapato?
1: R$800 mil em ouro guardado dentro de um sapato.
0: Mas como, gente, como é? E o pé ficava onde?
1: Não, o sapato tava guardado. Um sapato...
0: Ah, pensei que tava no pé dele. Ah,
1: não, então. No pé dele não cabia, né?
0: Pô, que seu... Sinceramente, viu?
1: Olha, e operação em centros de distribuição dos Correios apreendem 174 quilos de drogas. A ação foi realizada nesta quinta-feira em 8 centros de distribuição e tratamento da rede postal de São Paulo. E a operação faz parte de acordo de integração entre empresa e polícia, no caso, o Correio e a polícia. Então, estão usando o Correio para entregar droga.
0: Ai, meu Deus do céu.
1: Total de 174 quilos apreendidos.
0: Coitado,
1: em 8 centros de distribuições diferentes. Eu já tinha ouvido falar disso.
0: Poxa.
1: Ai, essa história dizer... aí, que nego compra, você compra na internet
0: aí
1: e entrega pelo Correio.
0: Aí o carteiro vai entregar lá o negócio achando que é uma encomenda,
1: tá
0: a polícia
1: entregando droga.
0: Tem que... Né, gente? Trabalhador, tá lá com seu uniforme de carteiro, pega sua bicicletinha, vai lá entregar e tá entregando um pacote de droga. Como é que fica?
1: Servidor público, acho que não vai dar nada não, vai dar pro
0: Correio,
1: né? Tem
0: que ver isso aí, porque a corda sempre arrebenta pro lado mais fraco, né?
1: É.
0: Não vai me estranhar se isso acontecer qualquer dia desse. Olha aqui, G1 também destacando, o Sudoeste terá hoje maior risco de ventania com rajadas que podem chegar a 110 km por hora, hein? Estágio 2 no Rio de Janeiro recebe alerta da Defesa Civil. Tá todo mundo preocupado, viu?
1: Todo mundo com medo, né?
0: É, olha aí também, deixa eu ver o que mais temos.
1: Depois
0: aqui.
1: Depois daquela ventania que bateu, né? Voou telhado, voou posto de gasolina
0: no
1: inteiro.
0: No Rio Grande do Sul já tá trazendo problema,
1: outro,
0: tá?
1: Outro tornado lá no Rio Grande do
0: pois
1: Sul.
0: Pois é, destruição em Pedro Osório. Tornado destrói casa de pecuarista no Rio Grande do Sul. Cenário de guerra, tá? Então já tá chegando por lá a ventania. Vamos ver o que mais temos por aqui. Motorista de ônibus é retirado à força por PM após pedir passagem. Após pedir passagem à viatura? Como assim? Entendi. Truculência em São Paulo, olha aí, ó. Foi pedir passagem pra viatura, a viatura foi lá e tirou o motorista. Não entendi. O que tá acontecendo? Esse povo tá estressado, gente.
1: Tá nervoso,
0: gente. É, pelo amor de Deus, vai pescar ainda. É que São Paulo, né, gente?
1: São Paulo não dá muito pra pescar, não.
0: Rapaz,
1: ali o Rio Tietê não tem muito peixe, não.
0: Vai pescar um pneu, né?
1: É.
0: Deixa eu trazer o destaque agora aqui, ó. CNN, hein? Passagem de ciclone bomba gera alertas no sudoeste, tornado no Rio Grande do Sul. Veja os impactos pelo Brasil. Já tem as imagens aqui na CNN mostrando aqui o tornado assustador. Parece aquele filme, ó. Meu Deus do céu. Misericórdia.
1: É, em Osório e Pelotas já tá faltando luz.
0: Ai, meu Deus do céu, vamos rezar. Ai, minha mãe Ansã, meu pai, meu São Pedro, por favor, não traz esse vento pra cá, não, gente. Deixa flopar, bota lá no meio do mar, no oceano. Deixa eu seguir por aqui. Vini, olha aqui, ó. PL pede Mendonça quebra de sigilo e busca e apreensão contra ex-chefe de gabinete do Lula, hein? Lula empodera aliados de confiança após saída de Marcola. E campanha de Flávio aposta que caso Gaspar virará ativo eleitoral contra o PT. Olha aí, não tá recuando do nome dele de vice, não, tá?
1: É verdade.
0: Então vamos seguir por aqui. Deixa eu ver o que mais que eu...
1: A Agência Nacional de Vigilância Sanitária, Anvisa, proíbe produtos sem registros que prometiam emagrecimento. A Anvisa proibiu a comercialização, distribuição, fabricação, importação, propaganda e uso de todos os lotes dos produtos. Ozempic Natural. Olha aí o nome.
0: Ozempic Natural.
1: Ozempic Natural. O outro é Slim Turbo Premium. E o outro é Slim CPS Dourado Gold. Eu acho ótimo esses nomes. Os nomes, né? Slim é ótimo,
0: e o Turbo?
1: Né? Slim
0: Turbo.
1: É pra ficar magrinho,
0: Slim,
1: né?
0: Slim Turbo.
1: Slim Turbo Premium. Tome agora o Slim Turbo Premium e fique.
0: Quem se lembra?
1: E fique Slim.
0: Ó, quem é mais antigo? Lembra do Dr. Caveirinha aqui de Cabo Frio? Quem é
1: Como
0: mais
1: é que
0: antigo?
1: É?
0: Dr. Caveirinha.
1: Caveirinha!
0: Você foi, é? Você lembra, Dr.
1: Caveirinha? Eu já ouvi falar essa história de Caveirinha.
0: Os mais antigos vão lembrar. Dr. Caveirinha era um médico aqui, não sei nem se anda consultando, se aposentou, mas o Dr. Caveirinha, a turma que queria emagrecer.
1: E é no
0: doutor...
1: Caveirinha.
0: Cara, olha que nome apavorado. Você emagreceu, minha amiga. Fui lá no Dr. Caveirinha. Eu digo, gente!
1: Dr. Caveirinha. Uma caveirinha.
0: Doutor Caveirinha, você não tem amor à vida, não?
1: Sacanagem,
0: gente? Olha aí, ó. Tô todo respeito. Não sei quem é o Doutor
1: todo
0: Caveirinha.
1: Todo respeito ao Doutor Caveirinha.
0: Não,
1: né?
0: Espero, não queira arrumar problema com o Doutor Caveirinha, mas era assim que a turma se referiu aí.
1: Se o Doutor Caveirinha estiver vivo, está convidado a participar.
0: Nunca
1: do programa.
0: Vi mais gordo nem mais
1: magro. Contar essas histórias aí de como é que ele emagreceu essa galera sem Ozempic, né?
0: É, época. Na época não tinha Ozempic.
1: Não tinha essa história, não,
0: na
1: hein?
0: Na época o negócio, sei lá, o que ele botava lá na fórmula, que a turma ficava caveirinha.
1: Ó.
0: É, não era ele que era caveirinha, não.
1: Não,
0: era
1: caveirinha quem... eram os clientes dele.
0: Os clientes dele que viravam caveirinha.
1: Quer virar uma caveirinha? Procure o Doutor Caveirinha.
0: A propaganda do cara era essa. Eu queria emagrecer, a turma vai lá no Doutor Caveirinha. Eu o quê?
1: Você
0: é louco?
1: Eu tô fora?
0: Não,
1: eu quero ficar... virar caveirinha, não.
0: Olha aqui, ó, trazendo os destaques do Metrópole. Olha aqui, ó, falando também do ciclone bomba e ventos de 110 quilômetros deixando sul e sudoeste sob alerta máximo. A preocupação tremenda, hein? Marcola e Lulinha, campanha de Lula tem semana de crise e mede impacto. IPL pede quebra de sigilo de Marcola para apurar vazamento a Lula. Também destaque por aqui, olha aí, ó. Ex mata mulher com 12 facadas na frente dos filhos e pula do 15º andar de um edifício. Foi em São Paulo.
1: Que isso, gente?
0: O sujeito, além de ser covarde, só de matar a mulher, ainda é covarde que pula da janela pra tentar fugir e se suicidar, tá? Um homem de 35 anos matou a ex-mulher de 33 com 12 golpes de faca na frente dos dois filhos. Isso aconteceu ontem de noite no Belenzinho, Zona Leste de São Paulo. O crime aconteceu no apartamento em que a vítima morava com as crianças. Após o feminicídio, José Wellington da Silva morreu ao se jogar do 15º andar. Um dos filhos do casal foi quem ligou para a polícia denunciando o crime. O menino que presenciou o ataque informou que a mãe foi esfaqueada e, em seguida, o pai se jogou da janela do 15º andar do edifício.
1: Caramba, gente.
0: Após cortar a rede de proteção. Segundo a PM, o casal estava separado há algum tempo, mas, de acordo com a polícia, havia registros de violência doméstica e uma medida protetiva contra o acusado. Apesar disso, José Wellington ia com frequência ao imóvel, ou seja, não respeitava a medida protetiva, né? A polícia suspeita que o crime foi premeditado. Ele teria ido ao apartamento para conversar com a ex-mulher e foi atendido por ela. Uma vez dentro do imóvel, contudo, ele a esfaqueou. O resgate chegou a ser acionado, mas a mulher não resistiu.
1: Poxa vida.
0: Segundo a Polícia Civil, a mesma equipe de resgate já tinha atendido ocorrência de violência doméstica envolvendo o casal no ano passado. Que tristeza.
1: Poxa vida, hein?
0: Agora tá uma família, os filhos órfãos de pai e de mãe.
1: Olha aí.
0: Absolutamente traumatizados, com trauma impossível de se recuperar.
1: É.
0: Porque viu o pai, o próprio pai,
1: matar a mãe,
0: simular
1: e depois se
0: que queria suicidar. Fazer uma conversa, invade o apartamento, dá 12 golpes de faca na própria mãe diante dos filhos, depois pega a faca, imagina aquele homem ensanguentado, essa cena dantesca sendo, né, acompanhada pelos filhos, crianças, né? Vai lá, corta a grade e se joga do 15º andar. Imagina esses filhos observando da janela, vendo o pai espatifado lá embaixo.
1: Que
0: olhando
1: doideira,
0: o corpo,
1: gente,
0: do pai espatifado lá embaixo, olha pra sala, mãe ensanguentada, a casa banhada de sangue, uma faca. Como que você recupera a cabeça de uma criança
1: dessa? Não tem jeito.
0: O que que você faz? né? O que você faz? E é sobre isso, é todo dia. Todo santo dia a gente lê aqui uma tragédia, uma aberração contra a mulher.
1: É.
0: Matéria dizendo aqui que ela já estava há um tempo separada do cara e ele inconformado. Eu sinceramente não consigo entender. Não dá pra entender. E todo dia a gente fala do aumento do índice de feminicídio. Todo dia. Hoje, inclusive, ontem a deputada Jandira Fegali, do PCdoB, ela que é autora da Lei Maria da Penha, lembrou que hoje...
1: Inclusive, a Lei Maria da Penha faz 21 anos hoje.
0: Hoje. Né? Que data triste pra acontecer um negócio desse, né?
1: É.
0: E a Lei Maria da Penha é uma lei que ela veio pra proteger as mulheres, mas os homens entendem que a lei é uma lei contra eles. Não, gente. A lei é pra proteger a mulher, não é lei contra o homem. Não existe isso. Tá? Não existe também esse entendimento de que essa lei, que tem que ter a lei do Mário da Penha, ou a lei pra proteger o homem, não existe. Porque já existe, se uma mulher comete contra a vida de um homem, é tentativa de homicídio, já existe, já tá previsto em lei. A questão do feminicídio é o que motiva o homem a matar esta mulher, que é o fato dela ser mais frágil, mais fraca. Ele não se sente na obrigação nem de cumprir uma medida protetiva determinada pela justiça. Olha, você não pode se aproximar dessa mulher. Ele não tá nem aí. Ele limpa a bunda com aquilo, vai lá e mata a mulher. Essa que é a verdade. Tá aqui uma tragédia. Eu fico me questionando como vai ficar essa família. Essa criança.
1: Triste, hein?
0: Essas crianças, né? Um covarde. Por que ele... Desculpa, tá? Por que ele não foi lá e se jogou? Desculpa. Vai lá e se joga, você do 15º andar, acaba a tua vida e deixa os outros em paz, ô desgraça. Não pode falar isso, né? Desculpa, gente. Não pode falar isso. Desculpa, peço perdão, mas é que a situação me revolta
1: tanto. Situação revoltante mesmo.
0: É muito revoltante, porque eu fico pensando como que vai ficar a cabeça dessas crianças. Porque tem que pensar como que fica a cabeça de um filho. Um filho que assiste o pai ser violentando a mãe, é igual essa semana que a gente deu a notícia aqui ontem. Ontem nós noticiamos. O casal arrumando a criança em Guaba Grande pra levar pra escola. O cara pegou e arrebentou a mulher na frente da filha, bateu com uma sanduicheira aqui em Guaba Grande, aqui em Guaba. Pegou a sanduicheira que estava fazendo o café da manhã para a filha ir pra escola e deu na mulher. Como se fosse pouco, deu um monte de soco nela. Como se fosse pouco, quando ela caiu com os socos, ele ainda chutou isso na frente da filha, enquanto arrumava a filha, preparava o laçarote, botava no cabelo e levou a menina pra escola como se não tivesse problema.
1: Como se nada tivesse acontecido.
0: Né? E a mulher vai pra delegacia e aí as câmeras de segurança, o sistema de monitoramento de Iguaba, percebe que o sujeito tava levando a vida como se não tivesse feito nenhum problema. Quando foi abordado, comentou o quê? Ih! Fiz besteira. Aí fala como, Vini?
2: Sou poxinha.
0: Pois é. Tem como acreditar que é bonzinho? Uma coisa é certa, minha gente. Tava lendo até isso aqui, né? Um homem não pode ser nunca bom para os filhos se ele bate na mãe dos filhos, na frente dos filhos, nas costas. Nunca um homem pode ser considerado bom se ele tá batendo na mãe dos filhos dele.
1: Nada que ele faça vai tornar ele uma boa pessoa.
0: Ele pode ser pastor, ele pode ir pra igreja, ele pode doar um rim, ele pode fazer o que for. Mas se ele bate na mãe dos filhos dele ou em qualquer mulher...
1: Ele é um merda, é um moleque.
0: Ele é um merda. Ele é um
1: bosta. Você, pra mim, é um moleque.
0: É um bosta. Não merece. Gente, não merece nem tomar cerveja com a gente numa mesa de bar. Não merece aquele cara. Não, ele é tão puro. Nunca imaginava isso. O cara era tão gentil ali. Os vizinhos falavam. É um hipócrita, porque ele é educado com a esposa do vizinho, com o dono da padaria, com o cara, com o policial que passa. Mas com a esposa, ele é um carrasco. Com a ex-mulher, ele é um carrasco. Com a mãe dos filhos dele, ele é um desgraçado. Não posso falar essa palavra que vovó não deixava falar. Mas, entendeu? Não pode, né, gente? Não pode. Você tem que ser... Eu sempre falo sobre isso. Você tem que guardar o melhor de você, a sua bondade, seu amor, seu carinho para quem você divide sua mesa, sua refeição, sua cama, o sofá, o ambiente da casa. É ali que você tem que ser bonzinho, carinhoso, afetuoso, paciente. Deixa pra despejar sua impaciência, sua raiva, seu ressentimento, seu estresse na rua. Pega uma enxada dessa aí, ó, vai carpir um terreno desse da prefeitura.
1: Picareta também.
0: É, rapaz, vai.
1: Quebrar pedra é bom.
0: É muito, alivia.
1: Alivia.
0: Pega um saco daquele de academia de boxe, fica socando aquilo ali, ó, dá ali.
1: É beleza.
0: Então, se você é brabo mesmo, vai naquela academia ali dos monstros,
1: né? É, fábrica de monstros.
0: Chega ali e fala assim: ah, eu sou.
1: Quem for mais forte que eu, chega aqui que eu vou enfiar ali a porrada.
0: Quero ver, ó, ser brabo assim. Pronto. Não faz, né?
1: Não faz, não.
0: Chega ali pra Mauro Bernardo ali, o Mauro Bernardo ali, que tá coroa, mas
1: tá coroa. Ver, mas
0: chegar assim, ali pra Mauro Bernardo.
1: Chama ele pro mano a mano ali.
0: Não chama. Vini, deixa eu trazer uma informação boa. Agora vamos pro site da Rádio RCFM, que fala aqui que Arraial do Cabo tá de olho no UFC, Pantoja buscando revanche no octógono, também destaque aqui no site da Rádio RCFM. Também o de Veneta, Motofest, celebrando 20 anos, movimentando Cabo Frio desde ontem. E a Enel reforçando o plano para temporal no Rio de Janeiro. Tem que reforçar, né?
1: Tem que reforçar.
0: Tem que botar aquelas torres lá, prender os postes. Olha aí, ó, os... Como é que fala aqui? Transformador, né?
1: É.
0: Os fios...
1: Estão contratando agora padres e pastores também para orar pelas... Pela rede de distribuição.
0: É, tem que contratar exorcista, né? Não sei se padre passou. Se for o Quevedo, já se foi, né? Ô, Vini! 10 horas e 1 minuto.
1: Pô, a gente deu mole ontem.
0: Por quê?
1: Não jogamos na Mega Sena.
0: E saiu?
1: Acumulou de novo. Foi pra 165 milhões.
0: Agora eu vou jogar. Ninguém me segura. Pronto, ninguém me segura. Vini!
1: Sorteio vai ser domingo, hein?
0: Agora a gente sai daqui direto pra loja de pro Zebrinha.
1: Casa lotérica.
0: Vamos lá no Zebrinha jogar. Ô, Vini, hoje é dia 7 de agosto. O que é dia 7 de agosto?
1: É dia 7 de agosto, além de ser aniversário de 21 anos da Lei Maria da Penha, 18 anos das leis que endureceram as cobranças sobre o tabagismo, né? Também completando maior idade aí. Aniversário do Rio Grande do Norte, 525 anos. Dia Nacional do Documentário Brasileiro. E também é o Dia Internacional da Cerveja.
0: Eita!
1: Sextou!
0: Eita,
1: dia de
0: que
1: beber
0: é bom
1: cerveja,
0: demais.
1: Galera.
0: Que coincidência.
1: Que beleza, né?
0: Que beleza. Beleza mesmo, eu saí daqui pra ir comer um pãozinho do mercado, um pãozinho de queijo, cafezinho, Lorival, querido, um beijo, um Lorival, toda a família Gomes, carinho tremendo, Lorival recebeu Eduardo Pastor.
1: É, ué, o Lorival não tá de bobeira não, hein?
0: Não, diz que 500 pessoas estavam
1: 500 lá, pessoas,
0: é. A todo mundo lá.
1: Desculpa aí, hein?
0: Lorival com aquele jeitinho dele, que tão carismático, né? Todo mundo adora o Lorival. Olha, vamos ali.
1: Fala pouco, mas fala com carinho.
0: Fala bonito. Vamos comer um pãozinho dele?
1: Vamos comer um pãozinho agora.
0: Aquele pãozinho
1: agora.
0: Crocante do mercado.
1: Que beleza, né?
0: Você não sai daí, não. Daqui a pouquinho a gente vai estar com a galera do Boteco Chique batendo papo pra falar do show que eles vão fazer lá no Mirante Dona Célia, porque hoje...
1: Hoje
0: tá começando o quê, Vini?
1: É o Festival de Jazz de Iguaba.
0: Wine Jazz,
1: você esqueceu? Wine Jazz.
0: Wine Jazz, lá onde? No Mirante Dona
1: Mirante
0: Célia.
1: Mirante Dona Célia.
0: Mirante mais.
1: Também tem em Búzios também, né? Tem o...
0: Degusta.
1: Degusta Búzios.
0: Olha que...
1: Último final de semana.
0: Rapaz, é o último final de semana, hein?
1: Doido pra ir lá comer um negócio.
0: Se você quiser comer o tal do cachorro quente de frutos do mar,
1: olha...
0: corre. Se você quiser comer, diz que tinha uma sobremesa lá, que a turma fazia volta lá no
1: olha
0: quarteirão
1: aí,
0: pra comprar.
1: Que é isso, gente?
0: Teve um cara que vendeu mais de 2.300 pratos.
1: Em um dia.
0: Um final de semana. No final de semana
1: foram
0: passado. Foram 55 mil
1: pratos. Vai vender 2.500 esse final de semana.
0: Olha, vou até dizer o seguinte, vai ter um monte de show também lá na Praça Santos Dumont, um monte de tributo, tá? Vai ser legal
1: vai
0: pra caramba.
1: Vai valer a pena. Até, vale tô a sabendo pena. Até que a Tina Turner... vai se apresentar lá em Búzios.
0: Tina Turner
1: é... É o tributo da Tina
0: Turner. Como é que fala? O cosplay da Tina
1: Turner. Cosplay da Tina Turner.
0: Vamos lá, Vini. Daqui vamos a pouquinho a gente volta. Até já.
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1: Olha, minha gente, que eu tô de volta, hein? Agora são 10 horas e 20 minutos. Deixa eu mandar um beijo pra Zarinho Mureb, que tá sempre ligado aqui com a gente. Diz que vai ter evento esse final de semana, hein? Um evento que vai acontecer. E aí, eu vou trazer os detalhes já já pra você. Inclusive, um evento que tem como objetivo angariar fundos pra a Taz Mureb ir pra Cuba.
2: Opa!
1: Vai pra Cuba!
2: Vai pra Cuba, comunista?
1: Que isso? Ah, meu Deus do céu, que é isso? Tá, vai pra Cuba! Olha aí, ó. Melhor do que Venezuela.
2: É verdade. Rolê em Cuba deve ser legal.
1: Deve.
2: Aí tava vendo a história lá de Cuba, que a turma tá se improvisando, né? Com essa história da falta de combustível lá. Ó, o pessoal tá usando placas solares em carros pra poder captar energia e sair com e o carro elétrico funcionar. Estão usando óleo de combustível, óleo de cozinha.
1: Caramba.
2: E carvão em carro também. Tem carro funcionando a carvão e óleo de cozinha. O ser humano, ele improvisa,
1: o cubano, né? Especialmente.
2: E outra coisa, estão usando os carros como gerador de energia para as casas também. Então a turma se articulou lá. Essa história da falta de combustível.
1: A necessidade faz a criatividade.
2: É verdade.
1: Ô, Vini, vamos ver a previsão do tempo com o Jaque Duarte. Tá todo mundo de olho nisso, né? Pra saber como é que vai ficar o clima. Se esse vento vai chegar por aqui com força mesmo. Já choveu de manhã um pouquinho, né? Graças a Deus parou. Mas e aí, Jaque? Como é que vai ficar? Vai ficar essa instabilidade direto? Não, né? Diz pra mim.
3: Bom dia, queridos amigos ouvintes e telespectadores da rádio RCFM. Hoje, sexta-feira, 7 de agosto, eu queria gritar sextou, graças a Deus é sexta-feira, mas a gente está sobre um alerta, sobre atenção, então hoje não é o dia de praia, de passeios de barco e nem de trilhas. O dia exige atenção. A sexta-feira começou com um mormaço e um tempo abafado em toda a região dos lagos. O céu com muitas nuvens, mas a chuva passageira e um calor já é sentido nas primeiras horas. As primeiras cidades a serem registradas essa chuvinha foi São Pedro da Aldeia, que é colado com São Pedro, e aqui em Cabo Frio. A atenção aumenta para o período da tarde. Segundo os modelos meteorológicos, os alertas dos órgãos oficiais, há previsão de intensificação dos ventos a partir das 14 horas, com possibilidade de rajadas fortes associada à aproximação da frente fria. A sexta-feira é de calor. Porém, a gente tem essa atenção com as rajadas de ventos na região dos lagos. A mínima é de 21 graus e a máxima chega aos 31 graus. No fim do dia, essas rajadas podem bater a 51% de chance de chuva com muito vento. No sábado, a previsão é de instabilidade, com mínima de 21 graus e a máxima chega aos 26, com 50% de chance de chuva. Já no domingo, volta a ser o tempo firme, com temperaturas entre 22 e 30 graus. Os ventos seguem em destaque em todo final de semana, entre 10 e 24 km por hora e rajadas até 52 km por hora. Como medida preventiva, alguns municípios da região dos lagos e a rede estadual de ensino suspenderam as aulas no período da tarde. Aqui em Cabo Frio, o prefeito Dr. Serginho anunciou a suspensão das aulas na rede municipal no período da tarde por causa da previsão da ventania. Outra orientação importante é acompanhar os alertas da Defesa Civil. Segundo o coordenador-geral do órgão em Cabo Frio, Marcos Dotávio, cerca de 43% da população não estão cadastrados para receber as notificações de emergência. Quem ainda não recebe os avisos deve fazer o cadastro para acompanhar os alertas em tempo real. Evite áreas de risco durante as rajadas de vento e acompanhe todos os comunicados oficiais, sem contar as nossas atualizações aqui na RCFM. Eu fico por aqui com a previsão da sexta e do final de semana. Ótimo final de semana para vocês, se cuidem, e eu volto com vocês aí do estúdio. Olha muito, só, aparecemos,
1: muito
3: gente.
1: Muito obrigada.
3: Opa. A previsão é essa. É, tempo doido.
1: Valeu, Jaque, deixa o sol aparecer, não implica com o sol não, Jaque, deixa que o sol aparece.
2: Deixa o sol à vontade.
1: Deixa o sol brilhar. Olha aqui, ó, tem que trazer uma informação importante. Primeiro, o informe de Zarinho, o negócio é o seguinte, é amanhã na Praça da Bandeira, Zarinho, Mureb e Murebinho vão fazer uma apresentação. Vai ter ensaio do Descaralha também.
2: Ih, caraca.
1: E vai passar o chapéu lá pra levantar um din-din, porque Thais Mureb foi convidada pro encontro de rap em Cuba.
2: Que beleza,
1: vai
2: hein?
1: Vai pra Cuba, Thais. E aí a turma tá passando o chapéu pra ver se consegue levantar um dinheiro.
2: Moderno demais,
1: pra
2: hein?
1: Pra Thais e pra Cuba. Pô, tirou onda, hein?
2: Tirou onda, né?
1: Encontro de
2: ela
1: rap
2: pra Havana.
1: Cuba. Opa,
2: hein? Que beleza, hein?
1: É, rapaz, não sabia que tinha encontro de rap em Cuba, não.
2: Ah, pô, você vê. Bacana, que beleza. Né?
1: Já olha, uma outra informação também que eu acabei de receber aqui, meu amigo Max, da Secretaria de Comunicação de Cabo Frio. A Secretaria de Saúde informa que, devido ao alerta de ventos fortes, o atendimento na unidade móvel de saúde da mulher, que está lá em frente ao SEAD de Tamoios, vai ser suspenso hoje, tá? A medida é para a segurança de todos. Os exames marcados para hoje serão reagendados. Portanto, repetindo, a carreta, né, da Unidade Móvel de Saúde da Mulher, que está em frente ao SEAD, suspendendo o atendimento hoje por causa do risco de ventania. E quem tinha exame marcado hoje vai ser reagendado. A Secretaria de Saúde entrará em contato, tá bom? Nós estamos por aqui com o nosso querido Chelo Santa Rosa, ele que é compositor, arranjador, multi-instrumentista, produtor musical. Ih, é tanta coisa, né, Tiago?
2: É mais diversos tipos de profissão, né?
4: Rapaz, a pergunta mais difícil que eu sempre assim é quando a pessoa pergunta: qual é a sua profissão? Sei lá, cara, não sei mais.
2: Fala uma aí, né?
4: Sou curador de festivais. Pronto, gostei dessa.
2: Bravo dos bravos, hein? Aí, ó.
1: E o Chelo veio aqui justamente para informar que o Boteco Chique, que é uma banda criada pelo Chelo, vai se apresentar nesse final de semana lá no Mirante Dona Célia, em Iguaba Grande. Vai ser no domingo, não é isso, Chelo?
4: No domingo, às 16 horas da tarde, lá em cima, naquele lugar maravilhoso, né, que Iguaba construiu lá, aquela coisa. Eu, para falar a verdade, você não conheço, vai ser minha primeira vez, né? Mas dizem que é maravilhoso, né? Que é um visual, que é muito bacana.
1: E a ideia mesmo do Boteco Chique é trazer essas músicas que são as mais conhecidas dos múltiplos cantores e compositores nacionais e internacionais. Você traz uma roupagem jazzística, não é isso?
4: Exatamente. A ideia do Boteco Chique, boteco, né? Boteco é sempre aquela coisa pé no chão, pé no chão que fala, né?
1: É, né?
4: Mas a gente tem essa coisa do chique, que é do jazz e do blues, né? Então a gente pega o lado A da música mesmo. Canta as mais conhecidas, que todo mundo sabe a letra, todo mundo sabe cantar. A gente desconstrói aquela coisa, aquele arranjo original dela e coloca sempre uma visão mais jazzística, blues, uma coisa fusion e por aí vai. Acabei de sair do ensaio, Renata. A gente ensaia 8 horas da manhã.
2: Olha aí, como é que são? 8 horas da manhã e 6 horas da noite.
4: Né? Isso aí.
1: O Vire que tava acompanhando ontem o ensaio de vocês, tava gostoso.
4: Ele filmou alguma coisa? Filmou?
2: Filmei, já publiquei.
4: Cara, Vini é um perigo, Vini é um perigo, que onde ele vai, ele filma tudo, amiga.
1: Eu fiquei com vontade, se tivesse me avisado.
2: Sou aprendiz da Renata. Filma tudo.
1: Agora diz pra mim, como é que é essa banda? Tem Maurício Ataíde, que é esse talento que já teve aqui com
4: Sim,
1: a gente.
4: Sim, Maurício.
1: Sabe
4: Ataíde.
1: Que Maurício Ataíde, outro dia tava aqui os pastores, pastor Miguel, pastor Rogério, se derretendo em elogios ao Maurício Ataíde, porque diz que é um dos maiores nomes da música aqui da nossa região e começou também tocando dentro da igreja.
4: Dentro da igreja,
1: né? E aí valorizou a importância do trabalho que as igrejas fazem, né? E como multiplica, porque de dentro da igreja, daquele primeiro contato que muitas vezes a criança tem com o instrumento musical, às vezes sai dali, da igreja, pra tocar pelo mundo, como é o caso do Ataíde, que já foi fazer até turnê internacional com Roberto Menescal.

0: na mesma região, né, de sonoridade. Então é preciso que os dois guitarristas se entendam muito. E isso está acontecendo na Boteco Chique. Fora isso, tem a Laís Alfradic.
1: Que é a nova cantora, né?
0: É, cantora excepcional.
1: Laís, que é de Araruama,
0: de Araruama, e tá com uma voz. Ela entrou no Boteco Chique, assim, rasgando mesmo. Uma voz de sabe, de, não é negra, né? É uma cantora quase que loura, é, por dizer assim. Mas, cara, com a voz de negro, sabe? Uma voz de blues, de jazz, assim, muito bacana. E temos outras novidades, hein, Renata? Opa. No Boteco Chique, pra esse show de domingo agora.
1: Pode adiantar pra gente?
0: Posso adiantar. É uma voz negra, masculina, maravilhosa, que vai fazer uma participação especial lá no show. Vai entrar, ninguém, a gente não vai avisar que ele vai entrar e vai cantar quatro músicas com a Laís lá, que, cara, a gente saiu do ensaio agora e tá muito bacana.
1: E alguém já conhecido do cenário da nossa região?
0: Daqui da Rio, muito conhecido no cenário, um garoto que chegou quase a esbarrar num sucesso nacional há 10 anos atrás, 15 anos atrás, né, e como a gente sabe que isso tudo é muito difícil, não deu a sorte, né? Os caminhos não levaram ele até esse sucesso nacional, mas ele chegou bem próximo, muito talentoso. Olha, é um dos compositores e cantores mais talentosos da nossa região.
1: Quem é?
0: Fala no meu, na minha visão, claro.
1: Fala logo pra gente aí, solta logo esse spoiler aí que deixou a gente...
2: É, ué.
0: Paulinho Cazé.
2: Ah, oh, esse é fera demais,
1: velho. Adoro, Paulinho Cazé, cara. Adoro. Compositor também.
2: Pô, você quer uma? O Paulinho Cazé, ele compôs o jingle do Vini Global.
1: É mesmo?
2: O jingle do Vini Global, que era maior chiclete, tocava em todas as rádios.
1: E como
2: aí,
1: é que
2: por
1: é
2: mais
1: esse jingle?
2: Anos. É, Vini Global. É uma musiquinha.
0: É. Você ele sabe, cara, cantar,
2: é
0: Vini?
2: É maneiro, é sensacional.
1: É,
2: tem garantia, o lugar certo é no Vini Global.
1: Ah.
2: Esse cara é genial, Vini Global. Era ele que cantava.
0: É, quer dizer,
2: ele que cantou, tá pronto, tá aí até hoje. Eu não uso mais porque eu parei de usar a marca Vini Global, mas foi ele que escreveu.
1: Mas Paulinho Cazé tem que voltar com Força Total, porque tem essa coisa também, né, o Tchelo, que é um pouco parecido com a vida do jornalista, né? As pessoas acham que só é famoso quem canta no Rock in Rio, quem canta, quem tem show, que faz grandes shows pra plateia de 50 mil pessoas. Mas tem muito artista, muito músico que vive dignamente, que sustenta a sua família com dignidade, vivendo daquilo que ama.
0: Sim.
1: Mas de repente não tá fazendo esse sucesso que você tá acompanhando aí, fazendo esse...
0: O sucesso é relativo, né?
1: Exatamente.
0: O sucesso é relativo.
1: E o Paulinho Cazé, como você mesmo disse, ele tem... Eu adoro o trabalho dele, fico feliz que ele vai colaborar. Mais um motivo pra gente estar lá almoçando com vocês.
0: Isso.
1: Porque vai ser uma almoção do Dia dos Pais.
0: Vai ser lindo.
1: Com Boteco Chique e Paulinho Cazé. Mas é um jovem que tinha essa pegada swingada, uma coisa do samba rock, uma coisa...
0: Cara, muito
1: do rhythm
0: swing.
1: And blues, né? Muito
0: swingado. E ele se encaixou assim, igual uma luva com o Boteco Chique. Ficou muito bacana. E agora duas vozes, né?
1: Ah, que legal.
0: Uma Fera feminina demais. E uma masculina. Então a banda deu uma...
1: Encorpada, né?
0: É, uma encorpada. E temos o baterista Maurício Lemos, que é um irmão que toca comigo há mais de 30 anos. Vou dizer quase que 40 anos, vou dizer se a gente fica mais velho, né? E o Vaguinho, que é o baixista que vem do Rio, né? Toca lá e veio cedinho, de madrugada de carro, pra fazer o ensaio aqui às 8 horas da manhã.
1: Então, que beleza, hein? Lembrando que o Boteco Chique é parte da programação do Wine Jazz de Iguaba Grande. Você tem que acompanhar essa programação toda, tanto no portal RC24H, quanto no perfil da Prefeitura de Iguaba Grande. A programação começa hoje à noite, mas ela vai até o domingo. E domingo é Dia dos Pais, então fica uma excelente dica. E já posso te garantir, vai encher, porque muita gente vai almoçar lá no Mirante Dona Célia, porque além da programação musical também... Vai ter uma área gastronômica e muito vinho para quem também curte. Então, sem dúvida nenhuma, é um passeio e tanto para quem não sabe o que tem de bom para um domingo, né? Porque, afinal de contas, você é papai, né?
0: Eu sou.
1: Ninguém
0: três
1: lembra
0: filhos.
1: De levar o papai para almoçar no domingo, né?
2: Tá vendo? A mãe ninguém esquece.
1: O pai, pai dá uma meia pra ele. Tá o filho vai dar um pente de careca pro pai dele. Isso é sacanagem.
2: A trança do careca.
1: Isso é sacanagem. Agora, Tchelo, você tá aqui falando do Boteco Chique, que é mais uma banda sua. Mais uma.

0: uma de tantas e tantas bandas que você já teve ao longo da sua carreira. Outro dia você contou pra mim que você já teve uma banda chamada Swing de Búzios.
1: Swing de Búzios, cara, tem histórias incríveis. Essa tem cada história.
0: Swing de Búzios, olha, Vini, acho que não era nem nascido, Vini.
2: Não lembro dessa.
0: Era dos anos 80, não era?
1: Swing de Búzios foi anos 90.
0: 90, então tu já era nascido.
1: Anos 90. Nascendo. Anos 80 foi N.A.O.T.I.L.
0: N.A.O.T.I.L.
1: Rapaz, N.A.O.T.I.L.
0: E como é que surge essa coisa da música na sua vida? Porque além disso também o cello é compositor. No ano passado, uma música sua foi selecionada para um filme brasileiro que foi lançado, inclusive, na Europa, com grandes atores.
1: Sim, é uma produção...
0: Heriberto Leão,
1: isso, ó, fera. É uma produção ítalo-brasileira, né? Foi lançado recentemente na Itália. E, na verdade, quatro músicas minhas fazem parte dessa trilha sonora. Três músicas instrumentais e uma música cantada, que é Your Funny Soul, que tá no Spotify aí para quem quiser ouvir, com a participação da Camille Música, que é uma cantora de Buenos Aires, muito bacana, amiga minha, que fez uma participação excelente, só acrescentou e cresceu ali a parte musical de Your Funny Soul.
0: Agora, essa experiência toda com várias bandas que você já fundou e trabalhou ao longo dos anos, com o tempo foi te credenciando hoje a ser um dos maiores curadores musicais da nossa região, por que não dizer do estado, né? Agora você acabou de trazer essa beleza de festival de jazz que aconteceu pra gente aqui em Cabo Frio, lá na Passagem, dois palcos, grandes nomes, trouxe ali
1: o Léo Gandelman,
0: Celso Fonseca,
1: pô, guitarrista, né, muito bom.
0: Você trouxe também a Lia Soares, que fez uma apresentação com a Alma também, que foi incrível.
1: Com a Alma Thomas, né, foi muito bacana mesmo, muito bacana. E tive a felicidade de conhecer, eu fui recentemente a Buenos Aires, e num clube de jazz lá eu conheci o Ramiro Farbi. Um garoto de 23 anos, cara, tocando horrores, você viu, né?
2: Ele virou meu brother.
1: E aí, Ramiro, deve estar ouvindo.
2: Valeu,
1: a
2: Ramiro.
1: Gente lá em Buenos Aires.
2: Teve aqui na cobertura aqui, da arte também.
1: Isso, teve aqui. E, cara, acabei trazendo também, consegui trazer com o apoio de... Inclusive, agradecer aqui a minha amiga Maria Inês, né, do Convention Bureau, que sem ela teria sido impossível trazer também os meninos lá da Argentina. E, cara, eu fiquei muito feliz porque foi uma música muito boa.
2: Que somzão,
1: né? Que som, que coisa de jazz, uma coisa que a gente, né, normalmente não escuta, não. Só
0: é
1: em
0: o
1: grande,
0: jazz real, né?
1: Um jazz real, só em grandes festivais mesmo, tipo Montreux Festival e tudo mais.
0: E também os artistas locais prestigiados,
1: cara,
0: né?
1: Isso é uma história à parte desse festival de jazz, da segunda edição do Jazz São Benedito, né? A parte dos artistas locais foi muito top. E o que eu acho com isso, Renata? Que desde o ano passado, com a entrada do governo Serginho, que ele apoia essa coisa da cultura, né? Você sabe que eu faço parte, sou superintendente de cultura lá, com meu amigo Carlos Ernesto, e Serginho apoia demais a cultura, como eu nunca vi em Cabo Frio. Nunca vi isso acontecer. Esse apoio que o prefeito dá à cultura. Então a gente conseguiu... está conseguindo deixar um legado para a música de Cabo Frio. Eu nunca, acho que os músicos de Cabo Frio nunca tocaram tanto na cidade. São tantos festivais e festas legais, como o Festival do Camarão, agora tem o Festival da Sardinha, entre outras festas. Tem a parte gastronômica.
0: Teve
1: que vai
0: do Marisco
1: acontecer
0: semana passada no
1: cara,
0: Verão.
1: E tudo isso com os músicos locais fazendo excelentes shows. Não precisa chamar ninguém de fora para a gente ter qualidade musical hoje em Cabo Frio. Eu acho que isso é um legado do prefeito Serginho, que apoia mesmo e que faz isso acontecer.
0: Agora, a segunda edição do Festival Jazz São Benedito já consolidou o evento, né? Seguramente no ano que vem teremos mais uma edição, e você já está pensando como é que você vai fazer de diferente para o ano que vem? Já pode antecipar alguma coisa para a gente?
1: Eu gostaria muito de ter a oportunidade de estar com o meu prefeito, né? Para a gente conversar um pouco sobre o Jazz São Benedito do ano que vem, de 2027, que eu tenho, realmente eu tenho aqui umas ideias meio interestelares, né? Para trazer para o festival e a gente consolidar de uma vez. É claro que é, mesmo como o nosso secretário de eventos, o Everton, falou, uma vez que eu achei muito, muito bacana, a gente não quer, na verdade, com o Jazz São Benedito, crescer. Nosso negócio é qualidade. Não porque se a gente cresce demais, a gente acaba tendo que sair da passagem, e que eu não quero que isso aconteça nunca. Porque de todos os festivais que eu vou para até para olhar e para tomar como referência, Rio das Ostras, Iguaba, Araruama, outros e outros estados que eu dou uma olhada, cara, eu não vejo um charme, sabe? Um lugar tão charmoso para acontecer a música jazz e blues como a nossa Praça São Benedito e o nosso Entre Bares aqui na Passagem em Cabo Frio.
0: Funcionou demais, porque são dois palcos ali, 360, dividiu o público. E eu vi o público migrando de um palco
2: para outro. É, muito legal essa brincadeira migrando. Aí de você ir de um palco ao outro.
0: Né? Tinha gente querendo que tivesse um desse uma vez por mês. Aí não dá, né?
1: Tipo, não dá.
0: Aí é Portinho Boêmio, né?
1: Não.
0: Porque também, quanto tempo fazendo, que também, para quem não sabe, Portinho Boêmio foi criado pelo Cello e realizado por mais de 10 anos, né?
1: É, agora a gente vai fazer 18 anos do Portinho Boêmio. Deve acontecer...
2: Completando maioridade.
1: É, deve acontecer em outubro. Eu não tenho a data ainda para divulgar, mas vai acontecer em outubro. Portinho Boêmio completa a maioridade. Serão 2 dias de festa.
0: Uau! Tá?
1: E nós vamos ter ali, olha...
2: Pra vai poder
1: mais,
2: beber, hein?
1: Para mais de 10 artistas e bandas... É, que vão circular no palco ali durante os 2 dias, mostrando quase tudo o que já aconteceu dentro das... dentro dos eventos que fizemos, as 83 edições que fizemos do Portinho Boêmio.
0: Você sabe que nessas 83 edições do Portinho Boêmio, eu me lembro a primeira vez que foi feito o tributo ao Cazuza aqui no Portinho Boêmio, com esse músico que hoje... se apresenta no Festival Gastronômico O Degusta Búzios, né?
1: Se apresentou já.
0: Ele já se apresentou, foi semana passada. Mas você, o primeiro palco, como é que o nome dele é? Valério?
1: Valério,
0: o primeiro exatamente. Palco do Valério, que faz o tributo a Cazuza, foi aqui no Portinho Boêmio, né, Tiago?
1: Dentre outros artistas, né, que, por exemplo, o Márcio, da Dr. Lau, né?
0: Também?
1: A gente fez o tributo ao Legião Urbana, né? Pô, Márcio, faz pra mim. Ele, pô, claro, Tiago, a gente já tem mais ou menos
0: a
1: vontade.
0: A última edição nossa ficou pequena ali.
1: Não é. E fizemos, pô, e o Márcio faz até hoje esse tributo, que é fantástico, né?
0: E ele fica, ele ainda bota as roupas, lembra muito.
1: Não, ele é, pô,
0: incorpora, né?
1: Um excelente artista.
0: E além disso também, vamos trazer, falar da novidade, né? Esse final de semana você tá no Wine Jazz, mas no próximo vai ser o Festival de Bossa Nova de Arraial do Cabo, não é isso,
1: Bossa
0: Tiago?
1: 61, é. Bossa 61, olha,
0: fala,
1: gente.
0: Fala um pouquinho desse evento.
1: Esse festival, a gente teve a felicidade de ter uma curadoria muito bacana, porque, gente, você trazer a Rosa Passos na região dos lagos, pra quem não conhece, vai lá, procura lá no YouTube, Rosa Passos. Essa artista, ela é genial. Ela é simplesmente genial. Ela é reconhecida, é uma artista mundialmente famosa, né? E, cara, uma pessoa humana incrível, sabe? Cara, um talento, assim, genial mesmo. E temos ela no Festival de Bossa no sábado. Fora isso, temos, claro, o cara que é o motivo desse festival, né? Que é o nosso amigo... Roberto Menescal, que estará acompanhado também da Lia, estará acompanhado do Gabriel Leite, saxofone, vai fazer uma apresentação especial
2: também.
1: Junto nesse show também. E Moato, que é um outro artista negro da Bossa Nova, um artista da nova Bossa Nova, acompanhado do Torquato Mariano. Gente, olha esse line-up que a gente montou para esse festival. Torquato Mariano, para quem não sabe, é o guitarrista do Djavan, é um músico experiente demais, um dos maiores guitarristas do Brasil, né, quiçá do mundo, e que já tocou com milhões de pessoas, todos os famosos daqui do Brasil, e acompanha o Djavan há muitos anos. Vai estar aqui também com o André Moato, mais conhecido como Moato, que é esse músico também, cantor e compositor da Bossa Nova.
0: É importante pontuar, né, Tiago, que esse festival surge ali do desejo de Arraial do Cabo de trazer para si essa chancela de ter sido o berço da Bossa Nova, né? Porque pouca gente sabe, esse é o momento para a gente descobrir, que a primeira música do estilo bossa nova, que é esse estilo que vende o Brasil, fala do Brasil para o mundo inteiro e deixou o Brasil tão famoso, surgiu aqui numa coisa despretensiosa em Arraial do Cabo. Roberto Menescal contou essa história pra
1: Nara
0: gente.
1: Nara Leão.
0: Um clima de vou pescar ali.
1: O Bosco ali.
0: Pois é, né? E Roberto Menescal que contou pra gente.
1: E ele vai contar aqui ao vivo e a cores, né? Porque no domingo o festival fecha com o Roberto Menescal.
0: O que você achou dessa iniciativa da prefeitura de buscar para si essa...
1: Eu acho que é sempre importante, né? Toda a prefeitura e todo o prefeito, o gestor ali, é buscar a identidade do seu povo, né? A cultura que nasceu ali, né? Não só musical, mas também artesanal e dança e tal. E foi muito feliz, né, na escolha de fazer um festival de bossa nova, que já é uma coisa um tanto quanto inédita na região, né? E no Brasil, porque não se tem muitos festivais de bossa nova.
0: Tenho conhecimento,
1: tem muito festival de jazz, muito festival de
0: blues. Casas fechadas,
1: né? Mas festival de bossa nova eu também não tenho, não, Renata, vou ser sincero. Acho que o Rio de Janeiro fez, claro, né? Também o Rio de Janeiro é o berço da bossa nova. E eu acho que ele fez até com a curadoria do... Como é o nome dele? O maestro? Violoncelista. Bom, vou lembrar daqui a pouco o nome. Eu acho que fez recentemente alguma coisa de bossa nova homenageando Tom Jobim, não é? O Jacques Morelenbau, ele que é o curador, eu acho, desse festival aí. Mas, assim, cidades menores e tal no Brasil, não conheço. Eu acho que Arraial do Cabo está sendo muito feliz em fazer esse primeiro festival. Espero também que ele perdure, né? Que ele fique e cresça mais, né? Em edições seguintes.
0: Será sexta, sábado e domingo que vem, da semana que vem.
1: Agora, Praça do Cova.
0: Na Praça do Cova.
1: Palco 360 Palco também, que 360. Já é uma marca registrada minha lá, né?
0: Prefeitura está preparando uma cenografia inesquecível, vai ter artesanato, gastronomia, vinhos, bares, restaurantes, todos abertos para receber. Já estou sabendo de todos os detalhes, até porque a Rádio RCFM também está participando dessa iniciativa. Agora, Tchelo, você tocou num ponto que eu gostaria que a gente falasse um pouquinho sobre isso. São eventos que eles não têm como objetivo gerar uma aglomeração, como, por exemplo, uma Expo. Expo Araruama, Expo Macaé, 100 mil pessoas no público. O show do Sorriso Maroto, 1 milhão de pessoas na... Não tem esse objetivo. E aí, quando você diz assim, espero que se mantenha desse jeito o Jazz São Benedito. Tem gente que acha que tá errado, que esse evento não traz muita gente, que o negócio é evento que bota 1 milhão, 100 mil. Como é que você responde a essa crítica?
1: Olha, Renata, eu há muito tempo já, acho que mais de uns 20 anos, que eu falo sobre isso. Não é? Eu acho que no Brasil aconteceu um fenômeno que não muito bacana ao meu ver, né? As pessoas começaram a vender, nada contra ritmo nenhum, sertanejo, pagode, funk, cara, nada contra, não é isso, não é questão disso, mas eu acho que você tem que ter espaço e fazer com que o público escute e conheça todos os estilos. Você não pode pegar, comprar um espaço de mídia gigante e colocar só um ritmo pra tocar, vender só um carro, vender só uma roupa, fazer só um tipo de cabelo. Você não pode fazer isso. E eu acho que isso, de certa forma, por uma questão comercial, financeira, sei lá do que, não quero entrar aqui nesse mérito, mas isso aconteceu no Brasil. E aí geração, porque 20 anos você tem gerações vindo. Então gerações... Por exemplo, não ouviram Santana, não ouviram Tom Jobim, não ouviram Caetano Veloso. Entendeu? Por quê? Porque compraram um espaço gigante da mídia toda e colocaram só aquilo que eles achavam que devia ser. Então eu acho que o erro tá aí. Então você voltar e fazer um festival de jazz numa cidade, um festival de bossa nova, um festival de blues, é dar oportunidade às gerações que vêm, os pais com seus filhos, a escutar um outro tipo de música e escolher. Pelo menos deixa o cara escolher. Não é? Pô, gostei de jazz. Pronto, o cara gostou de jazz e vai escutar jazz. Ah, gostei de funk, vai escutar funk. Eu acho que você tem que ser mais...
0: Diversificado.
1: Diversificado nessa questão cultural. Eu fico cultural, me questionando, musical.
0: Porque assim, a gente tem falado tanto na necessidade de se repactuar o modelo de exploração turística da nossa região, né? Que esse turismo predatório, chamado turismo predatório, de grande massa, que chega invadindo, né? Ocupando a praia, sujando tudo, tumultuando, caixa de som, engarrafamento, bebedeira, briga, tiro, porrada, bomba.
1: Já foi.
0: Isso passa por um estilo musical também.
1: Sim, a música tem tudo a ver com isso. A música tem tudo a ver com isso. Eu já fiz algumas experiências e vi algumas experiências assim. Nós fizemos aqui em 2019, inclusive com meu amigo Carlos Ernesto, nós produzimos aqui o Boulevard Boêmio. Você lembra disso, não lembra?
0: Lembro.
1: Você lembra disso. E foi numa época de férias, se eu não me engano. Uhum. E eu vi que a gente colocou uma música bacana em cima do palco. Uma música muito bacana em cima do palco. Eu não lembro se foi tributo a Roberto Carlos, que foi meu irmão que fez, eu não lembro. Eu lembro que tinha uma galera que você vê que escuta uma música muito popular, como um pagode ou um funk e tal, mas eles se comportam de maneira diferente quando a música é outra. Aquela coisa, Renata, você chega na casa do cara, tá tudo sujo. Lixo ali e tal, não sei o que. O que que você faz? Você tá com papel na mão, você pá.
0: Acaba jogando no chão.
1: Acaba jogando no chão. Você chegou no lugar, o lugar tá todo bacana, arrumado, organizado, limpo, seguro.
0: Eu vou guardar o papel no bolso.
1: Você se comporta de outra maneira. Então, eu acho que isso também é importante. Não só fazer eventos que tragam um turismo...
0: De massa.
1: Mas também precisa mostrar que Cabo Frio... Tem classe, que Cabo Frio tem como receber um turismo de alto nível, não é?
0: Agora, a gente tem visto esse fenômeno dos festivais de jazz ocupando as cidades. Começou com o Rio das Ostras, depois Búzios voltou. Aí agora a gente já viu, esse final de semana estivemos juntos lá em Araruama, que também... Sucesso tremendo, né? A gente deve ter visto ali umas 10, 15 mil pessoas.
1: Por aí.
0: A praça gigante, mas muito ocupada, né? Então isso mostra que as pessoas estão indo ver. Agora, na semana seguinte já tem Iguaba e nós vamos acompanhar, vai ver o volume de pessoas, como é que lota, enche. O acesso, a prefeitura precisa colocar uma van para fazer o deslocamento para evitar congestionar os acessos ao Mirante Dona Célia. Quer dizer, há 3 semanas atrás tivemos Cabo Frio, né? Também e Rio das Ostras. Então, assim...
2: A Laís tá aí, já tá aí. Pode trazer ela?
0: Pode trazer,
2: pode. Laís. Então, vambora.
1: Então, Renata, eu acho isso um assunto muito importante se você ter trazido aí, né? Eu acho que os festivais de jazz e blues que acontecem... Você sabe que são mais de 120 no Brasil, né?
0: Olha, nem sabia tudo
1: isso. São mais de 120 festivais de jazz e blues no Brasil. É uma coisa de doido. As pessoas dizem, ah, mas jazz não vende. Pô, então por que, que tem 120 festivais, né, no Brasil? Então não é por aí. O jazz vende sim. O jazz hoje é uma música que está contida em todos os ritmos. Se você for ver o sertanejo... Tem jazz ali no meio. Se for ver o samba, tem jazz ali no meio. O fado, tem jazz ali no meio. Toda música hoje tem um pouco de jazz.
2: Caramba,
1: no
2: que mundo, informação legal, hein?
1: No mundo, o festival que mais acontece é o festival de jazz.
0: Interessante.
1: Não é festival de samba, não é festival de rock. Não é,
0: sério? Nem
1: é
0: com rock?
1: Nem com rock. O festival que mais acontece no mundo é o festival de jazz.
2: Que bacana.
1: Que é essa música aí. E também aqui no Brasil.
2: Olha ela aí, ó.
0: Olha ela.
2: Laís. Seja Laís Alfradique.
3: Bom dia.
1: Sei. Rapaz, a Laís, eu não sei se ela entrou numa boa ou se ela entrou numa roubada, porque comigo ela tá pra lá e pra cá, pra lá e pra cá. Já acordou 6 horas da manhã pra ensaiar, agora já tinha que ir pro cabeleireiro, não foi, veio aqui pro estúdio da rádio. Aí, Laís, desculpa, meu amor.
3: Desculpa o quê? Eu tenho que agradecer, né?
0: Puxa o microfone pra você aí, Laís. Você fala pertinho, o pessoal vê sua voz maravilhosa.
3: Claro, claro.
0: Seja muito bem-vindo. Obrigada pela sua presença, Laís.
3: Obrigada, Renata. Nossa, um prazer estar aqui. Uma honra, desde já. Eu tô muito feliz, né? Caí assim meio de paraquedas, mas Deus sabe o que faz, né? Tudo tem um porquê,
0: mas já,
3: né?
0: Soube que você caiu como uma luva aí no Boteco Chique. Aliás, encaixando muito bem. O Thiago tava fazendo esse elogio
3: bacana
0: aqui, né?
3: Que coisa boa. Não, pra mim é um prazer muito grande. Ele pede desculpa. Desculpa de quê? Eu adoro, né? Essa essa correria e em prol de um projeto muito bacana, né, Renata? Então, quando ele me falou, eu nem pensei duas vezes. Eu quero agarrar essa oportunidade, porque é um som que eu gosto muito de fazer, né? E já que foi me dada essa chance, eu vou agarrar com unhas e dentes.
0: Agora, a gente estava aqui falando, ô Laís, sobre a importância dos festivais de jazz que tem acontecido na nossa região.
3: Sim, claro.
0: Você é de Araruama, você viu semana passada, bombou o festival de Araruama.
3: Sim, sim.
0: Desculpe, não sei se você chegou a acompanhar, mas lá no sábado à noite nós estivemos lá, ficamos impressionados com a quantidade de pessoas. E a prefeita fez um balanço, Tchelo, da movimentação do evento, em termos de comércio, de venda, ultrapassou R$1 milhão, os três dias de festival.
3: Sim, sim.
0: Na semana anterior, tínhamos visto em Cabo Frio. Na semana seguinte, Iguaba. Já na próxima, vamos ter um estilo parecido, que é a Bossa Nova em Arraial do Cabo. E aí o Tchelo me revela aqui que são mais de 120 festivais de jazz espalhados pelo Brasil e que o festival que mais acontece no mundo inteiro é justamente de jazz. Eu queria te ouvir, o que você acha disso?
3: Poxa, eu acho essa proposta maravilhosa, até porque a gente só tinha essa proposta na região em Rio das Ostras, que era muito forte, né? Sempre foi por muitos anos. E depois outros municípios foram se adequando, né? Búzios. E agora em Araruama, eu não tive a oportunidade de estar esse final de semana em Araruama, porque eu estava cumprindo outras agendas, mas vi que foi um sucesso. Já participei, inclusive, do Wine Jazz em Araruama, né? E agora Iguaba, essa coisa está crescendo. Então é de suma importância, até porque, Renata, a gente sabe que tem muitas pessoas que têm carência desse estilo, embora o jazz ele esteja inserido em vários estilos, né? No samba, né? Como você estava ali, ouvi você falando. Mas a gente tem que mostrar isso para o jovem também. Cara, não só para o jovem, né? Para todas as faixas etárias, mas principalmente para os jovens que estão aí em crescimento, né? Ter oportunidade de ouvir uma boa música.
1: Falamos disso aqui. Falamos,
3: né? Conhecer um Djavan. Tem jovens que não conhecem o Djavan. Isso é muito triste.
0: É um crime, né?
3: É um crime. Então, que venham mesmo, que esteja no calendário, né, dos municípios.
1: Que venham e que fiquem.
3: Né? E que fique e que permaneça. Porque é de suma importância o Festival de Jazz. É muito importante.
0: Quantos anos de estrada, Laís?
3: Eu tenho...
1: Opa!
0: 32 anos, só tem brabo aqui, hein, gente? E você tem um filho que canta com você também. No ano passado, inclusive, ele cantou, fizeram uma apresentação juntos ali no palco do Mirante Dona Célia. Que coisa linda, né?
1: Ano passado, Iguaba, eu estava
3: em Araruama. Você tá em Araruama, ele cantou em Araruama.
0: E ele vai dar uma canja esse ano lá com você?
3: Bom, depende
0: do patrão, depende do, né? Diretor musical, do diretor. Aí. Canta muito, filho dela, tá?
1: Sim,
0: graça, um gato também, tem um estilo bem bacana. E aprendeu a cantar com você quando você estava grávida, já ali cantando? Como é que foi?
3: Sim, então, meu marido faleceu, sou viúva, né? Tem 2 anos, né? E ele era músico também. E eu cantei, assim, até o final...
0: Da gestação.
3: Grávida, né? Então o Cauã, ele veio com essa onda muito forte, muito musical. Ele compõe também, sabe? Ele compõe, toca violão, canta e ama, né? Ama a música, tá sempre estudando, tá sempre o que eu posso também, eu tô passando pra ele. Então ele aprendeu com o pai a tocar violão, né? Teve essa chance. E ele adora, ele é fascinado.
0: E você vive da música, Laís?
3: Eu vivo da música.
0: Tchelo também vive da música, né, Tchelo? Então é um
1: da
0: pouco...
1: Música da música e das outras tantas
0: Mas coisas. A música é direta e indiretamente, né?
1: Sim.
0: Porque
1: você
0: é tá trabalhar ligado. Para a música, não só no palco se apresentando, mas também nos bastidores, produzindo eventos. E aí cai um pouco naquilo que a gente diz, né? Porque você estava falando aqui que o Paulinho Cazé esbarrou no sucesso. Porque essa noção é que nem as pessoas falam assim pra mim, né? Você é jornalista, mas nunca te vi na Globo. Né? Então, se não passou na Globo, não é jornalista. Não, se não tocou no Rock in Rio, se não tocou lá na Praia de Copacabana, não é cantor? Não, assim, você pode viver da música, sim. Ainda mais com a multiplicação desses festivais, dá uma oportunidade tremenda para o artista, né?
1: Sim.
0: Queria que vocês falassem um pouquinho também, que essa coisa do sucesso, não é só o sucesso do The Voice,
2: bota,
0: né?
2: Bota a rádio para baixo, que tá pegando ali.
1: É, cara, eu acho, sabe o quê? Que você, o sucesso está dentro de você mesmo, né? Você se sentir satisfeito com aquilo que você deixou. Eu tenho 62 anos de idade e toco profissionalmente desde 18.
0: Olha aí, ó.
1: Né, minha primeira apresentação foi em Búzios, na Praça dos ossos.
0: Olha isso, hein?
1: Num café que se chamava Old Pub, lá na Passos, em 1980.
0: Caramba, hein? Vini já era nascido?
2: Eu nasci em 89.
1: Então, olha aí. Ali só tinha barro, era tudo barro. Ali era tudo barro, não tinha nada. Era a praia, a água subia pela estrada, entendeu? Pra você ir de Cabo Frio a Búzios era uma viagem enorme.
0: O dia inteiro.
1: Era de areia, de
2: era
1: praia.
2: Tão, tão
1: Às vezes, distante. Quando tava muito sol e demorava a chover, a areia ficava tão fofa que o carro atolava.
2: Caraca,
1: nessa estrada daqui. Areia branca.
2: Que doideira, areia branca, hein?
1: De duna ali. Era assim. Então, eu toco desde de 1980. Meu primeiro disco, eu gravei na Polygram. Eu fui a Polygram, na Barra, só tinha a Polygram, na Barra não tinha mais nada. Era a Barra toda vazia e a Polygram, o prédio da Polygram lá.
2: Era um mangue.
1: É. Quando eu entrei na Polygram, pô, um prédio, eu, caramba, né, bicho, eu na Polygram em 1982, né, quando eu entrei assim...
0: Fala
1: eu
0: perto dei do microfone.
1: De cara, foi mal. Eu dei de cara com um cara sentado, uma sala grande, apenas uma poltrona assim, e o cara sentado de chapéu de palha. Todo de branco, com a perna cruzada, assim, ó. Chapéu de palha, todo de branco. Quem que era? João Bosco.
0: Caraca!
2: Era que João doideira, hein?
1: Era João Bosco. E esse disco muito interessante, que foi um compacto duplo, ou seja, uma música de um lado, outra música olha de aí. Outro.
0: Pra quem não sabe, era um disquinho pequenininho.
2: Era aquele que tinha que rodar na velocidade máxima ali do
1: não, não, não, esse não. Já era 33.
2: Ah, já era 33.
0: Era um disquinho pequenininho.
1: Mas era um disco, era um compacto duplo. De um lado era uma música minha e do outro lado uma música do Jorge Israel, do Kid Abelha. Eu conheci o Jorge Israel nessa época, sou amigo dele até hoje, e domingo ele vai estar lá.
0: Também?
1: É, lá em Iguaba.
0: Que legal.
1: Ele vai fazer o show depois da gente.
0: Ó, que bacana.
1: Olha que
0: hein?
1: Legal.
0: Muito bom. E nessas andanças suas aí, que mais que você... Você já me contou uma vez, você já me contou uma história de uma música que ela... Eu posso dizer que é a cara do verão. Não importa o ano. Não importa o ano. É sempre a cara do verão. E Tchelo tava me contando que tava do lado quando o compositor fez essa
1: começou
0: música. Conta essa
1: a fazer
0: história.
1: Essa música é do Renato Roquette, inclusive, coincidentemente, está falando comigo agora. Ele voltou a falar comigo que ele tá vendo a minha movimentação nos festivais. E aí, pô, Tchelo, tô na Itália, não sei o quê, tô indo pro Brasil. Queria, porra, ver se você não encaixava aí pra gente tocar. Eu falei, ó, prepara a documentação, porque sabe como é? Inexigibilidade. Todo mundo tem que estar documentado direitinho, bacana, para poder as prefeituras contratarem, né? E eu tava em Búzios, isso aí foi o seguinte, eu
0: que
1: inaugurei...
0: Ano?
1: Cara...
0: 80, anos 80,
1: anos
0: né?
1: Anos 80, década de 80. Então eu inaugurei o Xemixu.
0: Caramba!
2: Desculpa aí, hein?
1: Eu inaugurei o Xemixu. Eu e o Mário que é o dono do Xemixu até hoje,
0: sim.
1: Vocês conhecem.
0: Não pode perguntar aqui, Mário, viu?
1: Vocês conhecem.
2: Não, não, não. Esse eu sei quem é.
1: Nós montamos, tinha um toco de árvore ali onde é o Havana, não tinha o Havana, não existia o Havana, era uma outra coisa, uma casa, eu não lembro o que era, e tinha um toco de árvore, que a árvore foi cortada e tinha ali, a gente pegou uma mesa de pingue-pongue, pregamos ela nesse toco de árvore e ali ficou o palco da bateria.
2: Olha
1: e
2: aí.
1: O resto da galera ficava embaixo. Eu toquei com uma banda que eu tinha minha de reggae e contratei Paulinho Guitarra, que era o guitarrista do Tim Maia,
2: olha
1: na
2: aí.
1: Época, o Renato Roquette, baixista, que era o baixista da Marina, e o mexicano baterista, que era um outro garoto, era um trio. E contratei eles fizeram um som da pesada. E aí ficamos ali no fim de semana, tal, fomos à Praia de Jeribá, e aí o Roquette, que é o compositor dessa música aí, né? Vem conta... chegando o verão.
0: Como é que foi? Conta essa
1: calor,
0: história que ele
1: cor,
0: tava dedilhando, né?
1: É, não, na praia, nem tava com o instrumento, não. Tava na praia sentado ali, tomando um drink, talvez. Faz tempo, né? Não lembro da cena certinha. E aí, pô, aí fiz um tal, vem chegando o verão e cantou essa parte.
2: Olha aí, ó.
1: E eu tava ali, vendo aquilo acontecer.
2: Vendo o verão chegar, cantando.
1: Vendo o verão chegar.
0: E até hoje a música do verão, pode ter verão, não importa, né?
1: É uma grande música, né? Um grande sucesso que a Marina gravou e muito bacana.
0: E aí são as experiências de quem atua na música, o artista que tá no palco, são verdade. Tantas experiências. Você tem uma história dessa também, Laís, pra contar pra gente, assim, que tenha um negócio legal que você viveu no palco, algo que você trocou com o público? O que, que você tem aí pra contar, dividir
3: cara,
0: com a gente?
3: Tem muita história, né, Renata? Tem uma, ele falou que viu uma pessoa também, passei por uma situação parecida. Eu fui chamada para fazer um teste para cantar na França, um evento que ia ter, né? E era um estúdio da banda Celebrar, esqueci agora o nome do estúdio. E quando eu entrei assim, eu entrei perdida, deu no estúdio, né? Fui lá pra fazer o teste, aquela loucura, né? O músico tá sempre agitado, né? Aí eu fui assim, gente, quem dei de cara? Zeca Pagodinho.
2: Eita!
1: Caraca, eu!
4: Esse é fera, esse é fera.
3: Zeca, aí eu falei...
4: Sou fã.
3: Oi, Zeca, tudo bem? Sou sua fã, mas me fala aqui, qual que é a sala do teste? Ele, oi, tudo bem? Que pra... Ele é um amor, né?
2: É.
3: Gente, ele é tão simpático. É. Ele é um cara...
2: Ele tava com uma cervejinha na mão,
3: não? Não, tava sóbrio, tava de boa. E ele, ui, tudo bem, que legal, olha ali, você vai ali, aquele corredor. Então, mas tem muita história, Renata, mas essa...
0: Receber a indicação. Pô, o GPS do
2: GPS
0: Zeca
2: é
0: Pagodinho, que
2: desculpa aí.
3: É verdade, eu achei o máximo. Mas são muitas histórias, né?
1: É, tem muita história.
3: Nossa, muita coisa boa. Eu fui contratada, você falou de gravadora. Eu fui contratada pela BMG Ariola, olha que loucura.
0: Antiga,
3: eu ia entrar, hein? Pois é. Eu ia entrar no lugar da... Não, no segmento da Patrícia Marques. Ela já tava saindo, né? Mas foi um projeto, infelizmente, não deu certo.
1: É, acontece
3: mas
1: isso.
3: Mas é muita coisa.
0: Agora, o músico nasce pra isso, né, gente? Vocês não fazem música, vocês adoecem, né?
3: Sim, não, a gente tem que entender que é a nossa missão. Eu entendo hoje, assim, não, já há um tempo, né? Que é a minha missão. Eu sou super feliz. Você falou de sucesso. Eu acho que o sucesso pode ser no teu bairro, pode ser na sua cidade.
1: Dentro de você mesmo.
3: Dentro, né?
1: Olha, quer um exemplo? O ensaio. De hoje.
3: Olha a gente super feliz.
1: Cara, você sai de lá.
3: É,
1: Renata,
3: é uma energia, uma coisa.
1: Eu tava boa. Sem tocar, né? Eu tava só produzindo as coisas. E o Boteco Chique, eu comecei a produzir ele, eu sentado ali no puffzinho, e os músicos tocando, e eu dizendo, ó, vamos nesse caminho aqui, vamos. E eu sem tocar. Cara, de repente eu falei assim, bicho, eu não tô completo. Eu não fico feliz completamente se eu não estiver tocando. Aí comecei e voltei a tocar. Cara, outra pessoa. Como eu fico melhor pra fazer todas as outras coisas. Entendeu? A gente é pra tocar mesmo, não tem como parar de tocar, não.
0: Então, vida longa a esses festivais todos aí. Acho que é importante, a gente quer dar imprensa, a gente quer dar mídia, né? Valorizar esses festivais. Tem espaço pra todos os estilos musicais.
1: Claro, claro.
0: Mas é fundamental que as prefeituras destinem espaço, palco, verba, convidar os artistas locais para que eles interajam com artistas também de destaque, para que a população consiga também conhecer esse novo estilo e, como vocês falaram, apresentar para as novas gerações que, por exemplo, né, Djavan, eu duvido acreditar que não tenha quem não conheça Djavan, mas deve ter.
1: Tem quem não conhece Beatles.
3: Pois é.
1: Tem?
2: Caraca!
1: Tem quem não conhece Beatles. Isso é uma coisa importante e triste, né?
0: Triste.
1: Da gente saber que numa população brasileira você tem muita gente que não conhece Beatles. E eu acho que isso é quase que uma obrigação. Devia estar no currículo escolar.
3: E os festivais que estão na nossa região, eles também trazem atrações internacionais.
0: É verdade.
3: Né? Quando eu cantei no Wine Jazz, eu abri o show da filha do B.B. King. Não me recordo o nome dela agora, mas... Claudette King, perfeito, perdão pelo esquecimento. Mas olha que coisa grandiosa, né? A filha do B.B. King.
0: Eu tava no seu show no ano passado, um show maravilhoso.
3: Obrigada, eu lembro de você, você tava ali na frente curtindo muito, inclusive. Então,
1: onde a Renata vai, minha amiga? Todo mundo lembra, não tem jeito.
0: Esse black aqui na frente. Eu fico no gargarejo.
3: Mas você tem uma energia muito boa, Renata.
0: Eu fico no gargarejo porque eu adoro ver os músicos.
3: Curte, né?
0: Fraseamento dos guitarristas, gosto de ver a postura do artista.
1: Gostei do fraseamento. Essa linguagem é técnica, hein?
3: Técnica.
1: Ela sabe tudo, essa garota.
0: Apaixonada, e acho que, assim, fico muito feliz de ver a nossa região produzindo esses festivais de jazz, de bossa nova, de blues. De MPB, esses palcos. Respeito muito as expos da vida, respeito muito os grandes grupos de pagode, os grandes artistas de funk. A Anitta, por exemplo, eu sou fã da Anitta,
1: também,
0: mas eu acho que
1: também.
0: Essa virada que ela deu agora na carreira dela tornou ela gigante. Deu pra artista um verniz, um estrelismo diferenciado, jogou ela numa outra prateleira da artista, dos artistas nacionais.
1: E que é difícil o artista nacional chegar nesse ponto que ela chegou, né? Ela é muito inteligente. Mas ela é muito inteligente. Trabalha demais.
0: É uma inteligência emocional muito destacada. Porque é uma pessoa que eu já vi cantando aqui na Praia do Forte, rebolando a bunda, falando.
2: Aqui na boate, né?
1: Aqui tem bunda, é pra rebolar.
2: Aqui na Eleven, várias vezes.
0: Então ela, que é o primeiro grande sucesso dela, foi um funk do empoderamento das mulheres também, que diga-se de passagem, ela também abre essa porta dizendo que nós mulheres estamos empoderadas pelo funk. E agora ela dá um 360 na carreira dela, que vai beber na raiz do quê? Dessa musicalidade que é tão nossa, que é o samba, que são os ritmos afro, e ela traz esse sincretismo pra dentro do palco, desmistificando muitas vezes, sem medo. Ela que tem aqueles...
2: Super produções milhões... audiovisuais agora.
1: É, tem esse lançamento, esse novo clipe dela, né? É que ela tá na praia, né? Ali com...
0: Maravilhoso, equilíbrio 1 e 2. A mulher compõe ali como quem dá um espirro.
4: É.
0: É a produção, o audiovisual que ela produz pra acompanhar o conteúdo musical, é um negócio fora de série. Então a gente não pode criticar essa artista.
2: E ela,
0: não,
2: tem, gente, ela tem essa pegada... artística, é tudo. A maioria das coisas são visões dela, né?
0: É. E é importante falar, pra, né? Assim, vocês já tiveram a oportunidade de viajar pra fora do país. A gente escuta a Anitta tocando lá fora, sim, gente.
2: Sim, escuta.
0: Ela faz sucesso, ela presta um serviço para a cultura brasileira, como a bossa nova, o samba.
2: É.
0: Porque eu vou dizer uma coisa pra você, eu estive em duas, já falei sobre isso uma vez em Frankfurt, que eu vi tocando Anitta numa boate. E uma vez, passando numa rua da França, eu vi um garotão num carro conversível com o último volume tocando Anitta. Você vê, caramba! Pô, aí dá um orgulho. Às vezes a gente fica assim, pô, eu que não... Pô,
2: sou brasileiro,
0: pô. Nosso, pô, por que do nosso
1: quando Anitta? Que você
2: Vizinho do Painito.
1: Essa viagem foi quando?
0: Que ano? Olha, Frankfurt foi... Acho que deve ter uns 5 anos, mais ou menos. 5 anos.
1: É, então eu um pouco mais, acho que uns 10 anos atrás, eu fui em Marsella. E fizemos um passeio num desses catamarãs que vai até a ilha lá da Chateau d'If e tal. E no catamarã tem um DJ, servem drinks no momento. Aí eu falei, pô, cara, toca uma música brasileira aí. Aí ele tocou o quê?
2: Anitta.
1: Michel Teló. Ah! Sim, eu te pego, eu te pego.
0: Estourou no Brasil, no mundo inteiro.
2: Inclusive, quando a Anitta cantou na Praia do Forte, o Michel Teló também cantou.
0: Cantou, né?
2: Cantaram no mesmo dia.
0: Então é isso, gente. É música brasileira, né? O que a gente fala do Brasil potência o tempo todo. Que o tanto, né? Que as pessoas. O que o Brasil. Né? O que os Estados Unidos têm do Brasil? Tem muita inveja, entendeu? Porque nós temos uma variação musical incrível, a culinária fantástica, uma natureza extraordinária, um povo incrível,
1: a
0: Amazônia, terras raras, petróleo, ouro, prata, minério, sei lá, e...
2: É mais diverso tipo de mercadoria.
1: E o litoral, né?
0: O litoral. Até o jazz, quando a gente pegou, misturou com o samba e virou a bossa nova. Os caras viram, né?
1: É, aí eles piram.
0: Respeita, isso aqui é Brasil. Mas respeita mesmo que esse final de semana vocês vão estar lá, então, naquele palco maravilhoso de Iguaba Grande. Laís, mais um ano.
2: Mais uma vez, né?
1: E como é o nome, uma coisa, qual é o nome da secretária que está responsável?
0: Carla Vale.
1: Ah, bacana. E a prefeita?
0: Lá é o prefeito. Fábio Costa.
1: Ah, a prefeita é Araruama.
0: É, prefeita é em Araruama. Agora, a Carla tá...
1: Fábio Costa e a Carla.
0: É, a Carla tá deixando agora a Secretaria de Turismo para assumir a Secretaria da Mulher. E quem tá assumindo a Secretaria de Turismo e prometeu dar continuidade a esse evento, recebemos ele ontem aqui, é o Luciano Silva, vereador, que era
2: líder do governo. Fera também, Luciano Silva.
0: E que já adiantou que no ano que vem vai ter festival de jazz novamente por lá. Falou que vai ter um festival de bossa nova e já convidou a Rádio RCFM para assinar a curadoria do festival de MPB também no Mirante Dona Célia. E ainda disse que vai preparar um Expo Iguaba Grande também nesse moldes aí que tá sacudindo todo mundo. Ou seja, tem para todo mundo, né?
1: Isso aí. Eu gosto muito disso, que é trabalho para nós.
3: Mas não é? Claro. Então estão todos convidados. E a estrutura do Mirante Dona Célia, quem não conhece, tem que ir, gente. É uma das estruturas mais lindas que eu já vi na região dos lagos.
1: Nunca fui.
3: Cara, você vai ficar encantado. Vai. É perfeito a vista, tanto de dia quanto de noite, né, gente?
0: Olha, quem canta num palco daquele, eu vou te falar, deve ser uma emoção subir num palco daquele, não
3: é
0: não?
3: Uma energia muito forte.
0: Porque você vê a região do lago 360 graus.
3: Isso aí.
0: Tudo iluminado. E que limpeza aquele mirante.
3: Que limpeza.
0: A estrutura, né? O que eles oferecem para a população, uma van que leva.
1: Bom restaurante, né?
0: Tem vários estandes de gastronomia lá, vinhos também. É, um espaço.
1: Sim, vou tomar um vinho então. Muito domingo eu vou tomar um vinho. Pronto. Dia dos pais eu posso.
2: Você pode.
0: Domingo só não, porque nós vamos sábado lá também.
1: Ah, nós vamos sábado.
0: Claro, não penso que nós não vamos. Eu ia chamar você pra ir hoje também. Tu não quer?
1: Vambora.
0: Vamos bater carteirinha lá. Rapaz, eu vou falar pra você. É muito lindo.
1: Eu quero ir lá.
0: Não tem como você não ir. Tô falando aqui pra você. Pegue seu carro, pegue um Uber e vá. Porque o evento é lindo, é um charme, é aprazível. Iguaba está maravilhosa.
3: Está maravilhosa.
0: O prefeito prestigia o evento do começo ao fim.
1: Vou até mandar um recado para minha esposa aqui então, Renata.
0: Pode
1: ficar. Raquel Maia, se prepara hoje. Tira aquele vestido maravilhoso que eu comprei para você, caríssimo.
2: Pronto.
1: Tira do armário hoje e se prepara que a gente vai para Iguaba.
0: Isso aí, partiu Iguaba.
2: Prepare-se que nós vamos Iguabar.
0: Isso aí. Minha gente, olha aqui. Vocês sabem que o Thiago já sabe, veio aqui no programa Renata Cristiane Online, tem que dar like e dislike, né? Então já vou preparar. Laís não conhece.
1: Laís faz hoje, tá?
0: É? Você não quer fazer?
2: Não, vai fazer também, pô.
1: Não sei fazer direito isso.
0: Laís, eu vou explicar então, deixa a Laís
2: fazer. Dá pra patroa.
0: Então presta atenção, sabe como é que é, Laís? A gente bota aqui uma vinheta e você vai dar um like, um joinha pra alguma coisa ou alguém. E na sequência você dá um dislike. Abre o seu coração, primeira coisa que bater na sua cabeça. A câmera é aquela dali.
3: Olha a câmera da verdade.
0: Atenção.
4: Like e dislike.
0: Laís Alfratique, diz pra gente para quem ou para o que vai o seu like.
3: Para que, olha, eu vou dar um like, já que a gente pegando esse gancho, pro prefeito de Iguaba. Prefeito Fábio. Gente, porque Iguaba tá transformada. Isso não é mentira. Ela é uma outra Iguaba, vocês não estão entendendo. Então, prefeito Fábio, meu like pra você. Vou chamar de você porque ele é novo, é mais novo do que eu, inclusive. Então, prefeito Fábio de Iguaba.
1: Tá de parabéns.
0: Tá de parabéns.
3: Tá de parabéns. Mesmo.
0: Inclusive, ontem foi o primeiro lugar no IDEB da educação aqui da região, sabia? Iguaba, é isso mesmo, tá transformada, é outra Iguaba.
2: A própria.
0: Agora vamos pro dislike, Laís. Dislike, quem é que toma um puxão de orelha seu hoje aqui?
3: Olha, eu vou dar um dislike pra quem maltrata os animais. Pra quem maltrata os animais, quem não cuida, meu pingente. É até um cachorrinho, porque eu tenho dois cachorrinhos. E eu fico super triste quando maltrato, quando não tem uma atenção, né?
0: É.
3: Eu acho que tinha que ter mais uma outra visão até do poder público mesmo. Pra poder salvar os cãezinhos
0: abandonados.
3: Nossa, eu fico muito, muito triste.
0: Ah, eu também.
3: Então meu dislike é esse. Vamos olhar os nossos animais.
1: Boa.
0: Quer dar também?
1: Não, gente? Quero, não. Hoje não, eu passo.
0: Então tá bom, foi um prazer receber vocês dois, tá?
3: Prazer.
0: Quero desejar um showzaço pra vocês, sabendo que eu estarei por lá também no Gargarejo acompanhando esse show.
3: Que maravilha.
0: E vamos todos vocês curtindo Iguaba Grande hoje a partir das 18h, Wine Jazz no Mirante Dona Célia, entrada gratuita, vários shows. Vai ter Flávio Flares, vai ter Lourenço Thompson de novo, vai ter JJ
1: Flora, né?
0: Thames, vai ter Flore, vai ter Alegria.
2: Cícero Márcio.
0: Xadê, Cícero Márcio, Boteco Chique. É muita coisa boa.
1: Bacana.
0: Daqui a pouquinho a gente vai trazer todos os detalhes da programação.
1: E pra subir lá, como é que é?
0: Você tem uma van, você fica ali embaixo, onde tem o DPO. Você para seu carro ali, pode parar ao longo do estacionamento que tem ali. Uma van, várias vans sobem e descem, você não fica 5 minutos parado no ponto.
1: Que beleza.
2: Que beleza, hein?
1: Roubei.
2: É nossa.
0: A van leva
2: você. Na verdade é do Tim Maia, né? Eu que roubei dele.
0: É uma beleza, porque é melhor do que você ir de carro. O trânsito está só liberado para os músicos, né? Para levarem seus instrumentos. Mas, e o pessoal que está trabalhando no evento. O público vai deixar o seu carro embaixo mas a prefeitura é muito eficiente para levar e trazer. Digo isso por quê? Porque eu já caí na besteira de tentar de carro. E, gente, você não consegue.
2: Não para, passar. Não tem vaga.
0: Você não tem vaga, então o que você tem que fazer? Você tem que voltar.
2: Não, é ótimo.
0: Deixa o teu carro lá embaixo e vai para a fila. Agora é um instantinho. As vans, elas vão e voltam numa velocidade.
2: Vupt-vupt.
0: É só você chegar lá e... Ah, posso levar o meu cooler? Pode levar o meu... Posso levar meu vinho? Pode levar seu vinho, sua cervejinha.
2: Exatamente.
0: Não tem problema nenhum.
2: Pode levar pai, pode levar mãe, pode filho, levar vovó, pode levar titia.
0: Pode levar o doguinho pra o quem doguinho. Quer levar o doguinho.
2: Que coisa boa. Que beleza.
1: Isso aí. Que ótimo.
0: Muito bacana. Obrigado.
2: Vamos que vamos.
0: E ó, vou contar com vocês lá, fazendo aquele showzaço. Pode se preparar que eu estarei lá de fã, pagando de fã lá no Gargarejo.
3: Opa, maravilha, gratidão.
1: Vambora.
3: Muito obrigada, Renata, Vini, Tchelo. Obrigada mais uma vez. Não canso de agradecer esse homem aqui maravilhoso. E domingo estaremos juntos, se Deus quiser.
0: Deus quiser. A gente vai sair rapidinho pro intervalo pra gente se despedir dessa dupla aqui fera e você não sai daí não, um minutinho só.
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1: Ah, bom demais, tá aqui com você na 88,7 RCFM sintonizando a região, olha aí ó. Vamos trazendo informação pra você, direto do portal RC24H, já tenho aqui a notícia de que os ventos fortes também suspendem aulas da rede estadual, da FAETEC e da UERJ, tá? Isso mesmo, tá? Previsão dos ventos fortes fez o governo do estado suspender as aulas presenciais de toda a rede estadual de ensino nessa sexta-feira. A medida também foi adotada nas unidades da Fundação de

0: apoio à Escola Técnica, a FAETEC, e também na Universidade do Estado do Rio de Janeiro como forma de prevenção diante das condições meteorológicas. Portanto, você aqui que é estudante da UERJ, Cabo Frio, esquece, não tem aula, tá? Então, UERJ não vai ter aula, FAETEC não vai ter aula, nem FAETEC daqui de Cabo Frio, nem de Iguaba, nem de Araruama, nem de Tamoios, tá tudo suspenso, tá? Vamos seguindo por aqui, também tem outra informação, uma ocorrência, uma acusada de participar de um crime de latrocínio. Eu tenho até o vídeo aqui dela, deixa eu ver aqui se eu consigo mostrar. Ô, Matheus, vê se você consegue mandar esse vídeo aqui, por favor, mostrar esse vídeo. Não, Matheus, eu vou jogar o vídeo aqui pra você, dentro do nosso grupo, tá? Pra você mostrar esse vídeo enquanto eu vou contar essa história pros nossos internautas. Aí, é o seguinte, Polícia Civil prendeu hoje, sexta-feira, uma mulher suspeita de participar de um latrocínio. Pra quem não sabe, latrocínio é um artigo da lei que fala sobre roubo seguido de morte. Ou seja, você matou a pessoa pra roubar.
1: É.
0: Tá? Não basta roubar, tem que matar. Então, pessoa é praga, tá? Essa mulher é acusada de matar um comerciante idoso lá de Monte Alto, em Arraial do Cabo. Essa daí que tá as imagens nesse momento mostrando aí na tela pra você que tá nos assistindo. Crime que é roubo seguido de morte chamou a atenção dos moradores da cidade. A prisão aconteceu depois de uma operação realizada por agentes da Delegacia de Arraial do Cabo com apoio da PM, da equipe do PROEX e da Secretaria Municipal de Segurança de Arraial do Cabo. As equipes fizeram buscas na localidade da Boca do Mato e da Favela do Lixo aqui em Cabo Frio, onde a suspeita estaria escondida. E segundo a polícia, ela era procurada pela justiça e tentava evitar a localização. Durante a ação, os agentes montaram um cerco e realizaram diligências. Após a movimentação policial, a mulher acabou se apresentando na 126DP, onde o mandado de prisão foi cumprido. A Polícia Civil informou que a prisão é mais uma etapa das investigações para esclarecer o crime e identificar a participação dos envolvidos. A gente tentou contato com a defesa da acusada, mas não obtivemos sucesso. A matéria completa está no portal RC24H. Uma outra notícia que eu também tenho por aqui, olha aí, o vento também fez a prefeitura de Búzios suspender as aulas, hein? Previsão de ventos fortes mudou a rotina também no município de Búzios, tá? E por orientação da Defesa Civil, a Secretaria de Educação mandou suspender de forma preventiva as aulas dos turnos da tarde e da noite na rede municipal de armação dos Búzios. A medida foi anunciada pelo secretário de Educação, Rodrigo Ramalho, em vídeo divulgado nas redes sociais da Prefeitura. Segundo Rodrigo, a decisão tem como objetivo evitar riscos para estudantes, professores e funcionários e demais integrantes da comunidade escolar. Então, Búzios também anunciou que não vai ter aula agora no horário da tarde na rede municipal de ensino e também na rede estadual, né, gente? Afinal de contas, o estado também mandou suspender a aula. Meu amigo aqui dizia, o meu amigo João abriu a foto aqui com a meia com furo deste
1: que
0: tamanho.
1: Que isso,
0: na
1: gente?
0: Meia. A mulher dele falando que é uma vergonha ele usar aquela meia. Eu chamei ele de pão duro, ele disse que é a meia favorita dele.
1: Ah, tem essas coisas.
0: Toma vergonha nesta cara, João abriu.
1: Meia furada?
0: Meia furada, olha aí, ó. Deixa eu mandar um alô aqui para o Zé do Rádio. Zé do Rádio, um beijo para você, meu amor.
1: Valeu, Zé do Rádio.
0: Sempre ligado com a gente.
1: Tamo junto.
0: Também mandar um beijo para Márcia Andréia, lá no Monte Alegre, sempre ligado com a gente aqui. Márcia Andréia, um beijo, querida. Deixa eu trazer matéria, Vini Marques. Tem notícia por aqui?
1: Por favor, vamos lá.
0: Vamos ver essa matéria do João.
1: Do buraco.
0: Olha, visto, havia uma rua no buraco.
1: É, tinha uma
0: ou
1: rua
0: havia
1: no buraco?
0: Um buraco na rua. O que que é? Eu fico me questionando. Será que era um buraco que tinha naquela rua? Ou tinha
1: uma rua naquele buraco?
0: Uma rua naquele buraco.
1: É, a dúvida é cruel aí agora.
0: É aqui no Guarani, em Cabo Frio, tá? Alô, Secretaria de Obra! Alô, Prefeito Serginho! Alô, Secretaria de Comunicação! Solta daí, Vini.
2: É, Renato, dessa vez você me deu um problemão daqueles pra tentar resolver, hein? Não resolver porque não é meu papel, né? Da prefeitura. Viemos aqui dar voz aos moradores do Guarani. E onde nós estamos? Na Avenida Luiz Lindbergh. Renata, tem tanto buraco que eu já tô confundindo isso aqui com a lua. Lembra daquele quadro antigo seu, Meu Buraco Favorito? Minha filha quis sair a fazer uma festa, tá? Porque a rua é totalmente esburacada. E esses aqui tão pequenos ainda, porque tem um lá embaixo... Que enorme, Renata. Enfim, eu vim conversar com a população e saber disso daí, quanto tempo tá esse buraco aí. A gente já tem informação, Renata, que tá desde o governo da ex-prefeita Magdala Furtado. Olha, bastante tempo, hein? E aí, será que o Serginho vai vir arrumar esse buraco? Vambora conversar com a população, Renata. Tchau.
3: Só arrumaram a escola, inauguraram a inauguração, foi toda assim, buracada. As pessoas idosas passam para fazer compra, caem no chão... É muito buraco.
2: Agora, né? Tá um dia ensolarado, bonito aqui na região dos lagos. Mas e quando chove, mulher? Como é que a gente faz?
3: Ah, a gente tem que procurar a rua pra passar. Porque é muita água, fica cheio. Chega a descer lá pra casa. Água, muita água mesmo. Não melhorou nada. Até agora, nada. Nada, nada foi feito. Nem limpeza. Nem limpeza. A gente que vai à frente da nossa casa pra não ficar suja. Nem limpeza. Os gari vêm aqui, senta, fica deitado aqui dormindo, comendo e a rua fica suja. Ainda pediu um serviço desse pra mim, porque pelo menos eu vou dar a rua limpa.
2: E Renata, a situação é tão feia que você consegue ver aí. Nem mesmo os motoristas conseguem escapar. É tanta cilada nessa rua, é tanto buraco, que parece que o carro vai ser engolido por ele. Olha aí. Atrapalha o trabalho do senhor, essa buraquinha.
4: Muita coisa, Deus me perdoe. Tô fica... vindo pra cá, pra essa cidade aqui, mas tô... Me arrependendo, muito ruim mesmo. Vamos ver se melhora isso aí.
2: Renata, achamos o nosso buraco favorito. Você ouviu esses depoimentos aí que eu colhi, né? São do início da rua, Renata Cristiane. Aqui, ó, é o maior que eu vi. Lembra, vocês sabe, ficaram sabendo de uma notícia? Que um foguete bateu na lua, aí deu um buraco na lua? Tô achando que foi aqui que o foguete bateu, hein? Certeza que foi aqui que o foguete bateu. E olha só, o pior de tudo é que esse buraco fica bem na frente da casa do seu José. Seu José...
5: Aqui tem seis moradores aqui.
2: Seis moradores?
5: É.
2: E com esse buracão aqui na frente, como é que faz?
5: Ah, quanto tempo?
2: Como que o senhor faz com esse buracão aqui na frente?
5: Mais de ano, isso.
2: Mais de ano?
5: Da reportagem de Zé Bonifácio, quando era prefeito, ele estava fazendo obra aí, logo assim ele morreu, ficou aí.
2: Aí ficou aí largado?
5: Ficou largado. O prefeito disse que vai vir fazer... Que vai fazer, que vai, mas não fez nada aí. Até agora ele não fez nada, nem parece aqui.
2: Ô, prefeitura.
5: Eu tô com 90 anos, meu irmão.
2: 90 anos?
5: É.
2: Não tem condições de chegar a essa idade com um buraco desse aqui, né?
5: É, isso aí. É normal aí, é isso aí. Essa bagunça aí. Mas o pessoal não tem nem como passar de carro aqui. Passa aí, vem parando, reclama, ainda fica de gozação aí. Fazer o quê?
2: Que situação, hein? Ó, você consegue ver os buracos aí, o ônibus passando. O ônibus tem que passar devagarzinho, lindinho, quase parando, Renata. E olha só, eu conversei com um morador que mora aqui há não sei quantos anos e falou que o buraco, a rua... Tá em péssimas condições há cerca de 20 anos. Um erro de apuração nossa aí, Renato. Não tá desde o governo Magdala, não. Vamos acompanhar. Nilson, é um dos comerciantes mais antigos aqui do bairro, que eu já conversei com a vizinhança, me falaram isso. Por ser o mais antigo, você já deve ter visto cada versão dessa rua, com chuva, sem chuva, com buraco, com reforma da escola. Agora eu te perguntar uma coisa, você já viu a versão dessa rua sem buraco, sem problema nenhum, nesses anos todos?
6: Não, infelizmente nosso bairro Guarani está abandonado há muito tempo, há mais de 30 anos abandonado, qualquer chuvinha alaga tudo, a rua Luiz Lindenberg está toda esburacada, é difícil até passar cadeirante pela calçada, que tanto buraco tem nessa rua já.
2: E o senhor tem noção mais ou menos de quanto tempo essa rua está esburacada?
6: Ah, está mais de 20 anos já.
2: Mais de 20 anos. E quando chove aqui, como que fica?
6: Alaga tudo, viu? Fica tudo impossível passar carro, passar bicicleta, pessoas... Alaga muito com facilidade. Meia hora de chuva, a rua está completamente alagada.
2: Renata, olha, falar um negócio para você. Uma coisa é certa. A vida dos moradores do bairro Guarani não tá certa não, hein? E nem dos recém-motoristas igual a mim. Olha só, é um desafio passar nesse bairro, passar nessa rua, porque é tanto buraco, a gente fica desviando o tempo todo. Olha aí, eu caí dentro de um. Mas é isso. Prefeitura, aguardamos o posicionamento de vocês, hein? A gente vai voltar aqui, estamos de olho, vamos cobrar tudo. Eu tô voltando pra redação. Vai daí, Renata.
1: Vai quebrar a moto, hein?
0: Aí, vai estreando a moto
1: no buraco.
0: Eu tinha dó. Eu preferia carregar a moto debaixo do braço.
1: É melhor.
0: Lugar a moto lá na esquina.
1: Moto novinha. Andando. Num buraco.
0: Gostei dessa disposição. Agora vamos falar a verdade aqui. O prefeitura de Cabo Frio, Serginho.
1: Pelo amor de Deus,
0: né? Ô, Serginho, você que é vaidoso com essa coisa aí, Serginho, falar um negócio pra você, hein, prefeito. Ô, você que
1: me dá. Me senti lá em São Gonçalo aqui agora.
0: Lembrou São Gonçalo aqui. Lembrou Capitão Nelson.
1: Alô,
0: hein?
1: São Gonçalo. Embora ontem estavam falando pra mim que o Capitão Nelson tá revitalizando o meu bairro lá, Tribobol, os lugares lá que era tudo matagal, já tá tudo moderno. Tá melhor que o Guarani.
0: Aqui não, uma brincadeira à parte, Serginho, ó, você que sai todo dia correndo lá da sua casa, podia dar uma volta ali também pelo Guarani pra dar uma olhada, dar uma moral com aquele pessoal lá, gente. Porque eu me lembro que quando eu fui na inauguração da escola Mena Maial, na época da Magdala prefeita, a primeira coisa que me falaram quando eu cheguei lá pra fazer essa matéria, o povo me chamou pedindo socorro pra gente denunciar o abandono daquela rua. Tem 2 anos que eu fiz essa matéria.
1: Aí, ó.
0: E nada mudou. Nada mudou. Tem 1 ano e meio que você é prefeito, Serginho. Por favor, faça esse apelo em nome dos moradores do Guarani. Vai lá olhar isso aí que tá feio.
1: A Luiz Lindbergh, ela corta o Guarani inteiro, né? Começa ali em frente o Açaí.
0: Exatamente.
1: E vai até naquela avenida que dá no aeroporto.
0: Pois é. É buraco a dar com o pau,
1: hein? É muito buraco, hein?
0: Agora eu fiquei na dúvida. Havia uma rua naquele buraco
1: ou havia um buraco naquela rua?
0: Eu tô achando que havia
1: uma rua naquele buraco.
0: Mas, ó, eu tô brincando aqui, mas o assunto é sério.
1: É sério.
0: Eu espero que vocês tenham uma providência, né? Não é possível que de tanto dinheiro que Cabo Frio tem, sobe uma graninha pra dar um jeito ali. A escola ficou maravilhosa.
1: Verdade.
0: A prefeita Magdala Furtado, na época, prometeu que ia recuperar aquela rua. Ela foi-se embora e até hoje não chegou a recuperação. Então a gente espera aí. Claro que isso daí é um problema de 20 anos. Ok, mas quem é que vai resolver? Se for você, Serginho, que for resolver, você pode ter certeza que também você vai angariar os frutos da gratidão desses eleitores que estão lá muito frustrados com a política cabofriense. Sigo por aqui agora trazendo notícias. Vamos ver como é que tá o giro de eventos, Vini. Olha, lembrando pra você, peraí, antes do giro de evento, eu quero lembrar. Olha aqui, ó, nosso radinho vintage, tá? A Jaque primeiro foi ver os presentes pro Dia dos Pais. Ah, depois a gente vai vir com o giro de eventos. Antes da Jaque vir aqui com as dicas pro Dia dos Pais, eu quero lembrar pra você que se você tem um pai, quer dar um presente bacana pra ele, ainda dá tempo de você ganhar esse radinho aqui, ó, e dar de presente pra ele ficar ligado no programa Renata Cristiane.
1: Pronto.
0: Online, olha aí, ó, tá? Manda seu nome pra onde, Vini?
1: 22992064316.
0: Deixa seu nome, fala, eu quero ganhar o radinho vintage, que é o que, Vini?
1: Que é moderno.
0: É o apoio de quem, Vini?
1: Apple,
0: meu amigo.
1: Apple.
0: É do meu amigo Edinho, é da minha amiga Janaína, essa turma bacana demais da Apple.
1: Fera demais.
0: Sempre pertinho de você, ainda dá tempo de você deixar seu nome por aqui pra gente, ó, botar no saquinho aqui pra sortear, tá? Antes eu quero explicar uma novidade.
1: Sacode esse saco aí.
0: Vou sacudir esse saco.
1: Olha lá.
0: Deixa comigo aqui, vou sacudir com carinho, não vou apertar não. 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Olha aí, ó. Vamos seguindo por aqui. Agora sim, já aqui, ó. Como é que tá o negócio de comprar as coisas para Dia dos Pais? Tá tendo procura? Fala comigo.
7: Ah, oi. Não tinha visto vocês. Já tô aqui escolhendo meu look pro final de semana, porque tem evento, no Giro de Eventos.
8: Em Iguaba Grande, o Iguaba Wine Jazz acontece no Mirante Dona Célia, com vans gratuitas saindo do DPO. O evento será realizado na sexta-feira, a partir das 17 horas, no sábado, de 1 da tarde a 1 da manhã, e no domingo, do meio-dia à meia-noite, com shows de jazz, blues e o melhor da música boa MPB, com Rosa Maria Colim, JJ Thames e Pop 3 e Boteco Chique. Em Búzios, o Degusta Búzios movimenta a Rua das Pedras, Orla Bardot e Praça Santos Dumont, de sexta a domingo a partir das 18 horas. Em Cabo Frio, o Max Fashion Tour acontece sexta e sábado, das 10 às 18 horas, no Hotel Paradiso Corporate. E no domingo, a 19ª Corrida da Padroeira terá largada às 7h30 da manhã na Praça Porto Rocha, no centro de Cabo Frio, com realização da paróquia de Nossa Senhora da Assunção. Já em Arraial do Cabo, o Arraiá Cabista acontece no Largo da Praia Grande, de sexta a domingo a partir das 18 horas, com shows, comidas típicas e barracas. Na sexta, às 19 horas, a Praça Vitorino Carriço recebe o encerramento da segunda semana do Capoeirista.
7: Eu já comprei meu look para dar uma voltinha final de semana. E você, já salvou tudo aí na agenda? Renata, Vini, final de semana vai bombar. Chama a família, os amigos, para passear. Eu volto com vocês aí do estúdio, Renata.
0: Ah, Jaque, eu crente que ela tava dando a dica pra comprar coisa dos pais.
1: É.
0: Eu esqueci que o João já fez essa matéria.
1: É verdade.
0: Já fez essa matéria, eu que tô atrasada aqui, mas...
1: A abertura foi criativa.
0: A abertura foi criativa, né? Afinal de contas, tem que comprar aquela roupinha bacana pra você curtir o final
1: é
0: de
1: lógico,
0: semana.
1: É lógico, né?
0: Eu queria até aproveitar aqui também, tem mais alguma coisa aí? Isso aí é a previsão do tempo? Deixa eu ver. Não. O que mais que o Jaque vai falar. Deixa eu ver, tem alguma coisa, Jaque? Solta
1: vamos
0: aí.
1: Lá, vamos ver. Aqui vamos ver.
0: Pera aí, antes da Jaque falar por aí, deixa eu ver se tem outras informações, você prepara por aí.
1: Uhum.
0: Eu queria lembrar dessa programação aí que a Jaque deu. Amanhã também tem Zarinho Murebe e Murebinho lá na Praça da Passagem pra fazer, não o Largo São Benedito, a Praça da Passagem lá, Praça da Bandeira. Ensaio do Descaralha e também apresentação de Zarinho Murebe e Murebinho, um show com o objetivo de angariar fundos.
1: Pra passar um chapéu lá.
0: É, pra Tais Murebe, que vai pra Cuba!
1: Vai pra Cuba!
0: É, vai ter uma apresentação de rapper lá, uma
1: moderna.
0: Reunião, um encontro mundial de rappers.
1: Que beleza, né?
0: E Tais foi convidada, mas falta a ela o quê?
1: Falta
0: o glamour.
1: Money.
0: O faz-me rir.
1: Que é good, nós não have. Se nós revasse, nós não tava aqui playando.
0: E aí, se você quiser dar uma força pra família Murebe, é só chegar lá na Praça da Bandeira, conferir esse show. O Zarinho não falou o horário, não, mas deve ser por volta das 7 da noite, não é, deve ser, não, Zarinho?
1: Vai até o arroz queimar.
0: É, vai ter ensaio do Descaralha, todo mundo tá convidado. Descaralha, não paga nada, mas você dá uma merrequinha lá pra ajudar.
1: Pronto.
0: A Thais a comprar a passagem dela pra Cuba! Você sabe que passagem aérea pra Cuba é caro,
1: é
0: tá?
1: É caro.
0: Mesmo você saindo
1: passagem
0: aqui do
1: comunista.
0: Aeroporto de Cabo Frio, é caro.
1: É caro.
0: É caro demais. Vambora aqui agora, Jaque, fala comigo aí, o que você tem aí pra gente?
8: A Secretaria de Saúde de Cabo Frio informa que, devido ao alerta de ventos fortes, o atendimento na Unidade Móvel de Saúde da Mulher, localizada em frente ao SEAD, em Tamoios, será suspenso nesta sexta-feira, dia 7 de agosto. A medida é para a segurança de todos. Os exames marcados para hoje serão reagendados. Eu volto com vocês aí do estúdio, Renata.
0: Importante essa lembrança aí, com essa história do vento, né? Tá todo mundo preocupado aí, não sabe direito como é que vai ficar a situação.
1: Exatamente.
0: Então é melhor evitar, cancelar tudo que tem de compromisso depois das 14h, que é o momento onde existe a forte possibilidade da ventania tomar todo o estado do Rio de Janeiro. Nossa região aqui não será diferente.
1: É como o Jaiminho do Chaves. É porque eu quero evitar a fadiga. O Jaiminho.
0: Olha aqui, também a Prefeitura de Araruama acabou de anunciar a suspensão das aulas também devido à previsão de ventania, tá? Então, as aulas, Secretaria de Educação de Araruama também decidiu suspender as aulas. Olha aí, alguém mandou um nome aí? Mais alguma pessoa mandando um nome pro sorteio do rádio?
1: 22992064316.
0: Olha aqui, se ninguém mandou, eu vou por enquanto
1: saco, preparar. Pode o saco.
0: Não, vamos, primeiro boca miúda.
1: Boca miúda, aí. Calma aí,
0: vamos, deixa eu boca botar miúda. Aqui, cadê a Chloe? Chloe, cadê você?
1: Ô, Chloe, cadê você? Eu vim aqui só pra te ver.
0: Olha aí, ó, animação danada. Vamos que vamos. Pra tiver essa animação toda, a gente podia fazer que nem Serginho correr 3 léguas.
1: É verdade.
0: A gente não tem essa animação.
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0: Olha aí, minha gente, já começa trazendo as informações de Iguaba Grande, porque o prefeito Fabinho Costa tá rindo de orelha a orelha. É porque Iguaba ficou em primeiro lugar no Índice de Desenvolvimento da Educação Básica, o IDEB, na região dos Lagos, com a nota 6.8, maior que a média do estado, de 6.1, e do país, que foi 6.3. Tá bom pra você, minha gente? Bem que Laís Alfradique falou que Iguaba é outra, mas é outra mesmo, tá? Prefeito Fabinho Costa, é só alegria. Ganhou mais um argumento para defender a gestão. Nas redes sociais, ele atribui o resultado ao trabalho conjunto de professores, diretores, equipes escolares, servidores, estudantes, famílias, além dos investimentos realizados pela administração municipal na rede de ensino, né? Para Fabinho, o desempenho reforça que a educação continuará entre as prioridades do governo. O resultado também fortalece um dos principais pilares da gestão. Ao liderar o ranking regional do IDEB, Iguaba transforma a educação em uma das suas principais vitrines administrativas, enquanto o desafio agora passa a ser manter os indicadores em alta e ampliar os investimentos no setor. É, né, Vini? Porque alcançar o topo é uma coisa, agora se manter no topo...
1: Aí que são elas.
0: Aliás, falando em topo, eu soube que tivemos pesquisa, aliás, pesquisa que está sendo realizada toda semana, porque nós estamos em período eleitoral, né? Então, deixa eu falar das pesquisas que estão rodando por aí.
1: Bora.
0: Olha que tem pesquisa rodando por aí e que sinaliza que o prefeito de Arraial do Cabo é praticamente um deus quando o assunto é aprovação de governo.
1: Caramba, hein?
0: Rapaz, a última pesquisa que eu vi por aí, ele tá com 84% de aprovação de
1: que
0: governo.
1: Que isso, gente?
0: É. Serginho, aqui em Cabo Frio, pesquisa tá colocando ele com mais de 72% de aprovação
1: tá bom,
0: de
1: também,
0: governo, né? Outro que também tá nadando de braçada com mais de 80% de aprovação de governo, justamente Fabinho Costa lá de Iguaba Grande. Agora, outras cidades aí, os prefeitos não estão com tanta facilidade, não. Agora, o que me chamou a atenção na pesquisa, sabe o que foi, Vini? A gente tem tido a impressão, as pesquisas têm mostrado uma preferência do nosso eleitorado por candidatos que são da região.
1: Aí, ó, tá vendo?
0: Isso é importante. Já
1: conscientização,
0: não é,
1: né?
0: Já não é o primeiro instituto que eu soube que tem revelado isso. E dentre os nomes que mais têm aparecido com projeção aqui na cidade de Cabo Frio para deputada estadual são duas mulheres, tá?
1: Ah, é?
0: É. Primeiro lugar, é claro, não podia ser diferente, a irmã do prefeito, que tem aparecido muito bem, tá?
1: Ah, é?
0: É, tem aparecido muito bem. E a outra que também tem aparecido muito bem é a Ana Paula.
1: Ana Paula Mendes.
0: Aparecendo muito bem na pesquisa, né? A Gabi, toda vez que o Serginho apresenta a Gabi, ela imediatamente recebe uma aprovação do eleitorado. Isso mostra que a aprovação de governo do Serginho tem ajudado a irmã a conquistar o eleitorado. E a está fazendo reunião, né?
1: Olha, a reunião de ontem, eu vou te falar, eu comecei a sentir aquela emoção da campanha política lá, sabe?
0: Fogos,
1: batalha. Caraca, chegaram com um bando de gente tocando tambor, uma bandeirada do caramba, invadiram tudo, fogos de artifício, ó, o negócio foi emocionante mesmo.
0: Tá ganhando corpo assim, a campanha, né?
1: Eu que não participo da campanha, tava lá só botando som, já fiquei meio emocionado, fiquei imaginando a galera que tá na coordenação, a própria Gabi, a emoção que foi aquela entrada triunfal de ontem.
0: Agora tem uma outra coisa aqui, eu procurei saber quem é que tá se destacando pra deputado federal aqui na nossa região.
1: Ah, é? E aí?
0: Rapaz, é um cara que nem levanta do banco ali de frente da banca do Japão.
1: Mas ele é o brabo também, né?
0: Inacreditável que Mauro Bernardo tá aparecendo muito bem, obrigado, nas pesquisas.
1: É, ele é o brabo, né,
0: rapaz,
1: gente?
0: Rapaz, ninguém barra um homem pra deputado federal por aqui, não, hein? Olha que tem quem diga que ele vai se eleger, hein?
1: Tá eleito, né?
0: Será? Não sei se tá eleito, mas que ele tá aparecendo bem, ele tá. E outra coisa, para Senado.
1: Hoje, dessa vez, ele vai fazer a campanha em outros lugares além da Praça Porto Rocha.
0: Ali na Banca do Japão,
1: né? É.
0: Ele sai da Praça Porto Rocha e vem aqui na Banca do Japão.
1: Vem aqui na Banca do Japão.
0: Agora, já. Para o Senado, sabe quem tem aparecido muito bem?
1: Quem?
0: Benedita da Silva e Crivella.
1: Ah, eu vi.
0: É, também
1: estão aparecendo. Benedita tá bem. De frente aí nas.
0: Já para governador, o destaque vai para Eduardo Paes, mas apresentou queda nas últimas pesquisas. E Douglas Ruas vem crescendo. Que agora a turma tá dizendo que tá nas ruas com Douglas Ruas.
1: É.
0: Depois dessa semana que ele fez uma reunião gigante, a expectativa é de que os números dele comecem a melhorar. Será?
1: É. Lá em São Gonçalo, o pai dele tá chamando atenção, né?
0: Agora, pra presidente, não tem jeito, é Flávio Bolsonaro.
1: É verdade. É
0: Flávio Bolsonaro, não tem jeito. Bom, deixa eu trazer agora outras informações, já falei de pesquisa, eu quero trazer agora também uma informação pra você, deixa eu ver de onde que a gente vai falar de onde, deixa eu segurar aqui, de onde que eu vou falar. Vou falar de Araruama. A prefeita Daniela Soares entregou ontem, quinta-feira, mais uma etapa do programa de pavimentação no município. 13 ruas concluídas, hein?
1: Que isso, gente?
0: 13 ruas, mas
1: isso
0: ela nem...
1: Isso aí é comunismo, hein?
0: Ela nem é do PT, 13 tá?
1: 13 ruas?
0: Na verdade, ela é do 22. Ela
1: comunista!
0: É do PL, pois é, tá aí, ó, traindo. Olha que o pessoal, daqui a pouco o Alexandre Knoploch vem assim, ah, ela tá vendo, ela nos traiu, inaugurou 13 ruas. Era pra ter
1: inaugurado. Trate de fazer mais 9.
0: 22, pois... Mas é isso aí, ela comemorou 13 ruas concluídas nos bairros Nossa Senhora de Nazaré, 15 de novembro, e na Praça da Bandeira. Ao todo foram mais de 2 quilômetros de vias asfaltadas. Sem cerimônia oficial, Dani percorreu as ruas beneficiadas, conversou com moradores, abraçou, beijou. A turma chamou para tomar café e ela tomou. O cronograma vai continuar. Segundo a prefeitura, a gestão já ultrapassou a marca de 100 ruas contempladas com drenagem, pavimentação, desde o início do mandato, mantendo a infraestrutura como uma das principais vitrines da administração. E ela comentou, né, Vini? Ela disse o seguinte: eu sempre digo que promessa boa é promessa cumprida e podem ficar tranquilos. O trabalho continua. O asfalto vai chegar a muito mais ruas da nossa cidade, afirmou Daniela Soares. Olha, Dani, eu já falei pra você, se você continuar nesse ritmo, vai ter que começar a andar com patuá, porque a inveja está no ar. Olha aí, ó, vou seguindo por aqui também. Vini, você sabe quem apareceu aqui na nossa região que chamou a atenção ontem?
1: Não.
0: É Eduardo Paes.
1: Dudu.
0: Dudu Paes. Ele foi no aniversário de 50 anos da Rede Gomes.
1: Que beleza, hein?
0: É, reuniu os 500 convidados. Quem?
1: Quem?
0: Lorival
1: Gomes.
0: Nosso queridão.
1: Fera.
0: Olha aí, vou mostrar pra vocês um pedacinho do Eduardo Paes chegando na festa do Lorival Gomes. Dá uma olhada por aí, ó. O evento aconteceu na fazenda do Lorival, que fica ali em Tinguí, no distrito de Sampaio Corrêa. Contou com a presença do ex-prefeito do Rio de Janeiro, o Eduardo Paes, do deputado federal Pedro Paulo, que é pré-candidato ao Senado, além de outras lideranças políticas, representantes da política fluminense. A comemoração reuniu empresários, fornecedores, parceiros e colaboradores que fizeram parte da trajetória da Rede Gomes Supermercado, que já são 15 lojas em toda a região, né?
1: 15 lojas.
0: E aí o Lorival destacou o momento como uma celebração histórica construída ao longo de 5 décadas. Ele disse o seguinte: celebrar ao lado de colaboradores, fornecedores, parceiros e amigos que fizeram parte dessa história foi motivo de muita gratidão. Olha, durante o encontro, o Lorival também agradeceu aos convidados e reforçou a ideia de continuidade do trabalho desenvolvido pela empresa ao longo dos anos. Uma história feita de trabalho, resumiu o empresário. Bom, para quem não sabe, Lorival também é candidato a deputado federal pelo PSD de Eduardo Paes. E tem uma coisa, quando o assunto é candidato a deputado federal, lá naquela região de Saquarema, de Araruama, de Sampaio Correia, o líder na pesquisa chama Lorival.
1: Tá? Aí, ó. É, tem gente, nome.
0: É, só queria te avisar isso. Agora deixa eu trazer uma outra notícia, olha aí, ó. Lá em Casimiro de Abreu, pelo visto, o prefeito Ramon Gidalt virou um mero figurante de luxo do próprio gabinete. A cidade virou um verdadeiro feudo de empresários e do presidente da Câmara, o vereador Vitor de Doca do PL. As más línguas ali no centro da cidade dizem que para conseguir um cargo na prefeitura, você precisa conversar com o vereador. Segundo, dizem o seguinte: a folha de pagamento do município exige mais árvore genealógica e lealdade que o quizar da Câmara, tá? Do que qualquer currículo. Tem que ser assim com o quizar da Câmara, tá? É, a turma tá falando que se não for amigo do presidente da Câmara, você não arruma nem pra servente, tá? Olha aqui, ó, deixa eu trazer aqui. Peraí que meu amigo aqui, Alex Paris, tá me ligando. Alex, tô no ar, Alex. Peraí, tá me atrapalhando. Faz não, Alex. Olha aqui, aí como eu estava dizendo, a dúvida que fica no ar e ecoa pela cidade é uma só. Ramon ainda manda em alguma coisa? Ou já entregou a chave da prefeitura de porteira fechada para garantir o sossego político? Com a palavra, o chefe do executivo, só que até agora não estou ouvindo nada, um silêncio.
1: Você ouviu alguma coisa? Eu não ouvi nada.
0: Então, a gente fica esperando aí, tá, Ramon? Se você tiver alguma coisa para dizer. Aliás, queria convidar o prefeito Ramon Gidalt para dar um pulo aqui nos nossos estúdios da Rádio RCFM. Já convidei ele várias vezes.
1: Pô, tem que vir aqui se defender, ué.
0: Quem sabe agora ele dê um pulo por aqui, né? Agora, para finalizar, trazendo uma informação de Búzios, hein? Um projeto de emenda modificativa encaminhada na sessão legislativa desta quinta-feira da Câmara de Búzios propõe alterar o trecho do projeto de revisão do Plano Municipal de Saneamento Básico. A proposta de autoria do vereador Anderson Chaves, do Republicano, estabelece diretrizes para a implantação do sistema separador absoluto do esgoto, modelo que separa a rede de esgoto da rede pluvial. O projeto será analisado na Comissão de Constituição, Justiça e Redação. Ao defender o requerimento, Anderson afirmou que a audiência pública será uma oportunidade para que a população seja ouvida e possa cobrar respostas diretamente da empresa. É isso aí, minha gente! Todas essas informações e muito mais você confere onde? Na coluna
1: Boca Miúda.
0: A mais bem informada dos bastidores da política da região dos Lagos. Vini, 12:08, o que, mais que nós temos por aí?
1: Temos o sorteio, hein?
0: Temos que fazer nosso sorteio, olha aqui, ó. Sorteio, atenção, atenção. Mas alguém deixou o nome por aí, ó?
1: Não.
0: Deixa eu ver aqui. Falar aqui. O Alex Paris, vem aqui nos estúdios da RCFM, por favor, que eu estou no ar. Eu tô falando com você enquanto estou no ar, hein? Agora, atenção, hein, Vini?
1: Atenção. Sacode o saco,
0: mexe,
1: Renata.
0: Mexe o saco. O que é isso aqui? Será que é alguma matéria? Vamos mexe ver. No saco, Vini. Que olha aí, a Jaque, hein?
1: Vamos ver o que a Jaque tá
0: fazendo. Deixa eu ver
1: aqui
0: o que a Jaque tem ali. Jaque, o que você traz aí pra mim, Jaque? Enquanto eu vou mexendo no saquinho aqui, ó, do lado...
10: Domingo é dia dos pais e a gente já veio às ruas, porque eu sou fofoqueira mesmo, eu quero saber. O que vão fazer no dia dos pais? Tem comida boa, tem festa pro pai, comprar o presente do dia dos pais, se não comprou ainda dá tempo. Tem presente do dia dos pais aí?
11: Tem sim, vem pra Apple, feliz dia dos pais, vem pra Apple Store, só vim, vem que tem. Vem!
10: Bora pra rua! Carol, o que, vai acontecer de gostoso lá no Dia dos Pais?
12: Não sei, a gente ainda tá decidindo, definindo ainda um almoçozinho básico pra papai.
10: Mas o presente já tem, né?
12: Já tá garantido já. Pai, não veja esse vídeo.
10: É surpresa!
12: É, surpresa.
10: Maria, me conta como vai ser o Dia dos Pais lá na sua casa domingão.
13: Ah, vai ser maravilhoso, né? Vou ligar pro meu maridão.
10: Ele não vai estar em casa, não?
13: Ele tá viajando, né? Vou ligar pra ele. E depois vai sair as crianças e eu. A gente vai à igreja e depois vai passear e almoçar fora.
7: Então esse vai ser o domingão, dia dos pais da PAN também, né? Que vai falar só o domingo, dia dos pais, só, sem o esposo.
13: Sim, verdade. Vou passar sem ele.
7: Mas cuidando das crianças.
13: Cuidando dos meus filhos.
7: Então, Sérgio, o que o senhor espera do dia dos pais?
14: Saúde para os meus filhos. Muita paz e alegria e harmonia.
7: Que lindo. Dia dos pais, o senhor deseja tudo de bom para os seus filhos.
14: Isso mesmo. Para todos os pais, não só para mim. Para todos os pais.
7: Isso é que é ser pai. Parabéns.
8: O microfone fofoqueiro da RCFM vai caçar você e quer ouvir o que, que você vai fazer no domingo, dia dos pais. O que, que tem de gostoso na sua casa? Já compraram o presente do dia dos pais? Corre que dá tempo. Maria, você vai falar pra mim a declaração pro seu pai, declaração de amor.
15: Eu amo meu pai se ele passear comigo, ele me levar na praia. Obrigada pra todo mundo. Tem que cuidar dos pais todo dia, porque ele tá machucado.
7: Tadinho do seu papai. O que, que você vai dar de presente pra ele?
15: Eu vou dar um presente, sabe o que é? Camiseta.
7: E o que, que você vai fazer de papá pra ele no domingo, dia dos pais?
15: Eu vou fazer nhoque com batata frita e nuggets. Tem bolo, tem doces. Feliz Natal dos pais, te amo.
7: Ai, pegando aqui nos estúdios da RCFM, eu vou deixar um recadão pra vocês. Feliz Dia dos Pais pra todos, pros pais, pras mães, que são de suma importância. Deus abençoe vocês, seja um domingo maravilhoso. Curtam bastante quem você ama do seu lado. Feliz Dia dos Pais.
0: Valeu, Jaque. Pra você que é papai, que tá ligado aqui com a gente, Feliz Dia dos Pais. Deixa eu dar um Feliz Dia dos Pais também pro Antônio Cláudio Lopes de Oliveira. Sabe quem é o Antônio Cláudio Lopes de Oliveira? É o pai da Samira Raj.
1: Opa! Moderno demais, hein?
0: Também conhecido como meu irmão.
1: Pronto.
0: Mandar um beijo pra ele. Ele que foi pai e mãe durante muito tempo. É. Criou os filhos. A Samira fez questão de dizer que ele é o melhor paizão do mundo. Sempre muito afetuoso, querido. E a filhota dele, apaixonada, mandando um beijo pra ele, desejando pra ele um feliz Dia dos Pais. Ela não vai poder estar com você aí, meu irmão, porque ela segunda-feira tem que estar aqui pra trabalhar.
1: Tem que trabalhar.
0: E aí ela vai mandar um beijão pra você e tá aproveitando aqui o ensejo da rádio pra que eu transmita esse recado pro paizão dela.
1: Vai feliz mandar Dia um dos parabéns.
0: O EAD. O meu irmão Antônio Cláudio Lopes de Oliveira, que é pai do Davi Raj, da Samira Raj, da Iris Raj, que é vô da Duda, que é vô da Alice. Já tem neto pra caramba. Já
1: moderno demais.
0: E mandar também um Feliz Dia dos Pais pro seu Everaldo.
1: É, né? Seu Everaldo. Manda mais aí. Conhecido como meu pai. É. Parabéns, pai, pelo seu Dia dos Pais.
0: Isso aí. Eu não tenho pai, então eu não vou dar, não. Só pro meu pai celestial, que cuida de mim, que Deus Pai Todo-Poderoso. Agora vamos ao nosso sorteio, Vini.
1: Vamos que vamos.
0: Atenção pra você que gostaria de ganhar este radinho para poupar dinheirinho, radinho.
1: Apoio. Apple.
0: Você viu ali que a Apple tem cada rádio
1: ouvinte. Opa, vintage, tirou onda. Hein? Nosso amigo Zulu aí, ó, garoto propaganda. Você sabia que o Zulu é irmão da Janaína?
0: É mesmo?
1: É,
0: mas não sabia não. É. O Zulu, ele é doido pra trabalhar como repórter. Ele fala, Renata, se eu passo lá, ele fala assim, Renata.
1: O Zulu trabalha um monte de lugar, ele trabalha até no Borogodó, sabe?
0: É mesmo?
1: Ele é doido. Ele é multimídia.
0: Isso aí. Agora vai aqui, bota seu dedinho aqui no saquinho.
1: Vamos lá, vou enfiar a mão no saco, hein?
0: Aí, ó.
1: Pronto.
0: Tira aí, vê quem é a
1: pessoa. Vamos lá, vamos ver. Leidiane Ferreira.
0: Leidiane Ferreira?
1: É, final do número dela 2456.
0: Repete.
1: Leidiane Ferreira. 2456, o final do celular dela.
0: Leidiane, se você correr hoje aqui e vier buscar o radinho, quem sabe...
1: Parabéns!
0: Hoje tem cobertura da arte, Vini vai estar aqui até mais tarde.
1: Até 18 horas estaremos aí.
0: Dá tempo de você pegar, passa um papel de presente aqui, já dá pro seu pai pra ele ficar ouvindo a rádio
1: RCF. Que beleza, né?
0: Ou então, se você for... faz o seguinte, dá um pai de meia pro seu pai, leve esse rádio pra sua casa, porque ele é maneiro também. Pra caramba. Porque ele é o quê, Vini?
1: É moderno.
0: Por que que ele é moderno,
1: é Vini? É moderno porque tem rádio FM, tem entrada pra pendrive, tem entrada pra cartão de memória, tem Bluetooth... E é bonito, charmoso,
0: hein? Ah, é demais, hein? E tem o apoio de quem, Vini?
1: Apple.
0: É Apple pra caramba. Agradecendo demais sua parceria, sua audiência, seu carinho, meu amigo, minha amiga, ouvinte. Quero dizer pra você, não sai daí, não. Fica com a gente que daqui a pouquinho chega Billy Brasil com Clássicos RC. Hoje a gente não tem Cícero Marcha a caminho de casa, mas tem Vini Marques com Yasmin Merak com...
1: Cobertura da Arte.
0: Vai ter muita gente entrevistada hoje aí, Vini.
1: Hoje vem o cover do Michael Jackson.
0: Opa!
1: Hoje vem também Vinícius Figueira.
0: Opa!
1: Que é escritor, escreveu um livro aí sobre as novelas. Também é repórter, né? Também entrevistando a galera toda na rua. Também vem a Antônia Saraiva, que ela é quiropraxista.
0: Opa!
1: Ela estala tudo, você fica crocante.
0: Opa!
1: Trac, trac, trac, trac, trac. É. O negócio é moderno.
0: Moderno, isso aí. E à noite a gente também tem jazz and blues. Lembrando que toda essa programação de entretenimento que você conferiu, que a gente deu dica aqui pra vocês, estão lá no site da Rádio RCFM e também no portal RC24H. E nossa equipe de reportagem tem muita informação ao longo do dia aqui na nossa programação. É só você ficar parado com a gente que você vai se dar bem. Um beijo grande, fiquem com Deus. Bom final de semana, aproveitem com responsabilidade. E segunda-feira, se papai do céu permitir, a gente está aqui de novo para trabalhar para você, minha amiga e meu amigo, muito bem parado aqui conosco, tá? Bom final de semana e até segunda, se Deus quiser.
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8: Direto da redação.
9: A Prefeitura de Armação dos Búzios está com inscrições abertas para os cursos gratuitos de inglês e italiano. As aulas serão realizadas às sextas-feiras, com opções de horários para os dois idiomas. As inscrições podem ser feitas por telefone ou presencialmente na Secretaria da Juventude, no centro. A iniciativa busca ampliar o acesso à qualificação e ao aprendizado de novos idiomas. Os horários das aulas e os canais de inscrição você encontra no site rcfm.com. Jaque Duarte, direto da redação, para a rádio RCFM.
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1: Bora lá, sexta-feira, dia 7 de agosto. Uma ótima tarde a todos. Sexta-feira é boa demais, né? 1:06. Sejam muito bem-vindos à RCFM. Estamos ao vivo no Dial em 88,7. Na grande rede, estamos em rádio rcfm.com e também no nosso aplicativo disponível na Play Store e na Apple Store. Hora de começar a viagem no tempo. Até as 16h tem clássicos da RC. Pode escrachar o volume aí. Melhor da música nacional e internacional desfila por aqui a partir de agora. Dá um gás no volume. Clássicos da RC e Vanessa Damar.

0: Ai, ai, ai. Primeiro drops de informações de hoje aqui nos clássicos da RC 1h25.
1: A crise entre a Argentina e Brasil se aprofundou a níveis sem precedentes desde o retorno da democracia nos dois países, com o rebaixamento das relações diplomáticas ao nível de encarregado de negócios. A medida foi adotada por Brasília após os insultos do presidente argentino contra Lula. O anúncio ocorre em paralelo ao confronto entre o governo de esquerda brasileiro e a administração de Donald Trump, que mantém uma relação estreita com a Casa Rosada em Buenos Aires. O calor implacável e a falta de chuva estão tendo um efeito punitivo sobre alguns dos rios mais vitais da Europa. As vias navegáveis despencaram para níveis mínimos históricos em alguns lugares em uma crise tão severa que pode ser vista do espaço. Imagens impressionantes de satélite revelam vias navegáveis dramaticamente reduzidas, serpenteando por paisagens secadas. Voltamos em instantes com mais um bloco de notícias.
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0: fechando essa sequência dos clássicos da RC, o som do Pet Shop Boys, essa imortal Always On My Mind, Tony Garrido, Solteiro, Patrick Hernandez, Born To Be Alive e ainda Titãs Comida. Agora 1h43, hora de falar de esportes.
1: Bubista, técnico de Cabo Verde, que treinou a seleção do país na Copa do Mundo, agora vai comandar o clube marroquino Renaissance Berkane. E Bubista continuará treinando a seleção de Cabo Verde. Ele vai conciliar os dois trabalhos. O Berkane conquistou o campeonato nacional no ano passado e foi vice nesse ano. Matias Jensle é o novo técnico do clube inglês Newcastle United. Ele será o substituto de Eddie Howe. Jensle antes treinava o Al-Ahli da Arábia Saudita e por lá conquistou dois títulos consecutivos da Liga dos Campeões da Ásia. A diretoria do Cruzeiro anunciou a contratação por empréstimo de Wesley, cria do Corinthians, que estava no Saudita Al-Nassr. Seu vínculo será válido até junho de 2027. Wesley, de 21 anos, fez a pré-temporada com Al-Nassr em Portugal. A CBF anunciou que vai paralisar o futebol brasileiro durante a Copa do Mundo Feminina, que será realizada no Brasil no ano que vem. Serão paralisados jogos do futebol masculino e feminino. Lembrando que a Copa Feminina será realizada entre os dias 24 de junho a 25 de julho do ano que vem e reunirá 32 seleções.
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0: dos muitos clássicos do Pink Floyd, Time. Heróis da Resistência, dublê de corpo, Phil Collins, Don't Lose My Number. E ainda Guilherme Arantes, Coisas do Brasil. Clássicos da RC rolando até as 4 hoje, excepcionalmente. Não teremos Cícero Márcio a caminho de casa, mas teremos a galera do Cobertura da Arte. Logo após os clássicos, hein?
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0: Direto da redação.
1: O Degusta Búzios 2026 continua com força total neste final de semana, de 7 a 9 de agosto. Após o sucesso absoluto da abertura, que vendeu mais de 55 mil pratos e movimentou cerca de 2 milhões na economia local, o maior festival gastronômico da região dos lagos entra na sua reta final. Moradores e turistas podem saborear menus exclusivos preparados por dezenas de restaurantes renomados. O formato de circuito a céu aberto segue com as famosas barraquinhas na Rua das Pedras, Manuel Turíbio de Farias e Orla Bardot, com pratos principais fixos a R$ 35,00 e sobremesas a R$ 28,00. Além da alta culinária, o evento oferece shows gratuitos e oficinas na Casa Degusta, na Praça Santos Dumont, a partir das 17 horas. Aproveite o charme de Búzios. Essa e outras matérias acesse rádio rcfm.com e portal RC24H. Thalita Porto, direto da redação.
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3: 2:08 na RCFM, 88,7. Uma ótima sexta pra você. Pepeu Gomes nos clássicos. Mil e uma noites de amor.

Show Must Go On, Queen. Paulo Ricardo, Um Passo na Eternidade. R.E.M., Shine, Happy People. E Pepeu Gomes, Mil e Uma Noites de Amor. Aqui nos clássicos da RC, 2h26 agora.

0: as informações da sua rádio. As famílias brasileiras perderam 62,5 milhões para plataformas de apostas esportivas conhecidas como bets em 2025. Ao mesmo tempo, essas empresas movimentaram 350,97 bilhões em transferências via Pix. A conclusão é da terceira edição do Boletim Fiscal dos Estados Brasileiros, elaborado pelo Comitê Nacional de Secretários de Fazenda, em parceria com o Centro Internacional Celso Furtado de Políticas para o Desenvolvimento, a partir de dados do Banco Central, das estatísticas de pagamento por atividade econômica e da elaboração própria. O mercado automotivo brasileiro manteve o ritmo de crescimento em julho e fechou mais um mês de resultados históricos. Segundo dados da Federação Nacional da Distribuição de Veículos Automotores, foram emplacados 550.125 veículos, entre automóveis, comerciais leves, caminhões, ônibus, motocicletas e implementos rodoviários, alta de 14,3% sobre julho de 2025 e de 11,7% na comparação com junho. Carolina Castro, direto da redação.
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2: 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Rita Lee, Perto do Fogo.

som do The Police, Every Little Thing She Does Is Magic. Teve ainda Hit com Pelo Interfone, The Smiths, Big Mouth Strikes Again e Rita Lee, Perto do Fogo, abrindo essa sequência dos clássicos da RC. 2h43, hora de bater uma bolinha, hora do futebol aqui.

0: Fala em jogo, é hora de falar de futebol. O Fortaleza venceu Palmeiras por 3-2 ontem na Arena Pantanal pelo jogo de volta das oitavas de final da Copa do Brasil. Como havia vencido a partida de ida por 3-0, o Alviverde garantiu a classificação para as quartas de final da competição. Militello, Rodriguinho e Lucas Emanuel marcaram os gols da vitória do Leão do Psi, enquanto Flaco Lopes e Murilo descontaram para o Alviverde. O Corinthians cruzou e até venceu o Internacional na Neoquímica Arena por 2-1, mas a estratégia determinada por Diniz com os cruzamentos não foi tão eficiente quanto precisava. O Inter segurou a pressão e o jogo aéreo dos donos da casa e conseguiu avançar para as quartas de final da Copa do Brasil, eliminando o Timão da competição nacional. Gustavo Henrique abriu o placar no primeiro tempo. Na segunda etapa, Bernabé fez um golaço na única finalização do gol do Inter em toda a partida. O Timão voltou a ficar à frente do placar com Pedro Raul, mas conseguiu ampliar o marcador da maneira que precisava. Para reverter a derrota de 2-0 no jogo de ida no Beira-Rio. O Real Madrid foi procurado por clubes da Espanha interessados na contratação de Endrick. Segundo o jornal Mundo Desportivo, Real Sociedad, Betis e Vídea Real sondaram a situação do atacante nos últimos dias. O interesse mais forte veio por parte do Sociedad. O clube esteve perto de contratar o brasileiro por empréstimo no ano passado, antes da sua ida para o Lyon, mas o negócio não foi concluído por conta de uma lesão no menisco. Agora a equipe voltou a procurar o Real para uma tentativa de negociação. Manchester United e Arsenal entraram na disputa pela contratação de Kawan Elias. Segundo o jornal inglês The Sun, um dos clubes enviaram goleiros para acompanhar o atacante brasileiro, avaliado em 30 milhões de libras, cerca de 218 milhões de reais na cotação atual. Aos 20 anos, o centroavante revelado pelo Fluminense desperta interesse de equipes da Premier League, após ganhar destaque no futebol brasileiro. De acordo com a publicação, tanto Manchester United quanto Arsenal monitoram de perto a evolução do jogador e estudam uma investida na atual janela de transferências. Kleber Ramos, direto da redação.
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2: 15, faltando para as 3 na RC-FM. Loiras Geladas, RPM.

0: Michael Jackson nos clássicos da RC, Thriller, Raul Seixas, Sociedade Alternativa, New Order, Bizarre Love Triangle e ainda RPM, Louras Geladas, 3 em ponto na RCFM.
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0: Direto da redação.
1: Foi publicado o edital de processo seletivo da Prefeitura de Arraial do Cabo para a contratação de 100 profissionais da área de saúde. As vagas são para agente comunitário de saúde e agente de combate às endemias, com exigência de ensino médio. As inscrições acontecem entre os dias 17 de agosto e 21 de outubro pelo site do IBAN, com taxa de R$ 80. As provas estão marcadas para o dia 22 de novembro. O edital completo e o cronograma já estão disponíveis no portal da Prefeitura e no site do IBAN. João Victor Campos, da redação do portal RC24H, para o Rádio RCFM.
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3: Agora 3:05, clássicos da RCFM até as 4, porque as 4 tem cobertura da arte. Vini Marques e Yasmin Merak.

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0: Clássicos da RC, trazendo New Kids on the Block, Let's Try Again, Gonzaguinha, O Que É O Que É, Mike and Mechanics, Over My Shoulders, e Gilberto Gil, Toda Menina Baiana. Agora 3h21 na RC FM, daqui a pouquinho tem Cobertura da Arte. Agora tem informações.
1: O Pix respondeu por 20,5% das vendas presenciais em bares e restaurantes no país, segundo pesquisa da Associação Brasileira de Bares e Restaurantes, a Abrazel. Embora o cartão de crédito permaneça como principal meio de pagamento, o sistema de transferência instantânea ganhou espaço, principalmente entre pequenos estabelecimentos, redes de alimentação rápida e empresas das regiões Norte e Nordeste. O Supremo Tribunal Federal decidiu suspender o julgamento sobre a validade da Lei das Contravenções Penais. A norma está vigente no país desde 1941, quando foi assinada pelo então presidente da República, Getúlio Vargas. A análise do caso foi interrompida após um pedido de vista do ministro Flávio Dino. O ministro entendeu que o julgamento também deve envolver as apostas online, as chamadas bets. Para o ministro, as ações que questionam a regulamentação, plataformas de bets, devem ser julgadas em conjunto. A data para a retomada do julgamento não foi definida. Kleber Ramos, direto da redação.
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0: Chegando Fernanda Abreu aqui no Clássicos da RCFM. Rio 40 graus, 3h22.

Olá, já voltamos com mais notícias. A primeira Câmara Criminal do Tribunal de Justiça do Estado do Rio de Janeiro aumentou as penas dos ex-policiais militares Rony Lessa e Elcio Queiroz pelos assassinatos da vereadora do PSOL, Marielle Franco, do motorista dela, Anderson.

0: Gilson Gomes e pela tentativa de homicídio de Fernanda Chaves, assessora da parlamentar. Os crimes ocorreram no dia 14 de março de 2018, no bairro do Estácio, região central do Rio. A pena de Rony Lessa passou de 78 anos e 9 meses para 81 anos e 10 meses de prisão. A de Elcio subiu de 59 anos e 8 meses para 76 anos e 6 meses de prisão. Uma lei sancionada nesta quinta-feira prorroga até 2030 o prazo para aplicação de recursos do Fundo de Garantia do Tempo de Serviço, o FGTS, em operações de crédito destinadas a hospitais filantrópicos e Santas Casas de Misericórdia, que atuam no Sistema Único de Saúde, o SUS. O prazo anterior havia se encerrado em 2022. O texto sancionado pelo presidente reabre o programa Caixa Hospitais FGTS, linha de crédito especial que utiliza recursos do fundo para financiar santas casas, hospitais filantrópicos e instituições sem fins lucrativos que atendam pessoas com deficiência e prestem serviços de forma completa ao SUS. Kleber Ramos, direto da redação.
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2: Agora 20, faltando para as 4, daqui a pouquinho tem cobertura da arte. Capital Inicial, Passageiro,

e Capital Inicial. Galera do Cobertura da Arte está chegando por aqui. Eu volto na próxima segunda-feira, a partir da 1 da tarde, com clássicos da RC. Bom fim de semana para todos. Continuem ligados com a gente. Saideira de hoje é com a Legião Urbana. Que país é esse? Bom fim de semana, gente.

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12: A Secretaria Municipal da Família e Juventude de Cabo Frio está com inscrições abertas para o torneio de queimado no mês da juventude. A competição é destinada de jovens de 15 a 29 anos e as equipes devem ter entre 8 e 12 atletas. As inscrições podem ser feitas até a próxima segunda-feira, no dia 10, por meio de formulário eletrônico. A fase classificatória acontece no dia 13 de agosto, na Praça de São Cristóvão. Já as semifinais e a grande final será disputadas no dia 20 na Praia do Forte e as equipes campeã, vice-campeã e terceira colocada receberão troféus, medalhas e brindes oferecidos pela organização. É, a garotada jovem não pode perder essa oportunidade. João Victor Campos, da redação do portal RC24H, para a Rádio RCFM.
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10: E estamos de volta, não, começando o programa, né? É, eu vou chamar agora, primeiro, apresentar pra vocês quem vão ser os nossos convidados de hoje. Hoje a Cobertura da Arte vai receber pessoas muito importantes aqui, inclusive o cover do Michael Jackson. Os nossos convidados hoje são o Igor Lioli, que é o Iago Lioli, que é o cover do Michael Jackson, Vinícius Figueira, escritor, e a Antônia Saraiva, terapeuta. A gente vai colocar uma musiquinha aqui enquanto os nossos convidados se preparam.

0: É, no ar, eu aqui dando sopa, tive que entrar no ar sozinha, Minimax. Como é que faz isso? Agora foi? Deixa eu
1: chegar. Beleza, hein?
0: Liberei tua voz, aí.
1: Ah,
0: aí.
1: Agora sim, agora eu tô ouvindo minha voz
0: tá
1: também.
0: Tá se ouvindo?
1: Então é isso, o que que... Ah, não, retorno não.
0: Ah, é, não, a gente vai chamar um break aqui primeiro, né? Não é não, Vinimar?
1: Exatamente, vamos chamar um break e vamos receber os nossos convidados de hoje, né?
0: É, eles já estão ali se preparando.
1: Exatamente, vamos que vamos, vamos ouvir qual música agora?
0: Vamos ouvir Lose Control, do Ted Williams?
1: Boa, gostei.
0: E aí, como é que faz aqui, hein, Vinimar?
1: Dá um espaço ali naquele teclado ali pra ficar moderno.
0: Então é isso aí, hein?
1: De novo, aí...

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1: Ah, agora sim.
2: Agora sim, né, Vini Marx?
1: É isso aí, isso é Cobertura da Arte.
2: A arte do improviso no rádio ao vivo.
1: Sabe o que aconteceu? Eu botei a abertura e fui lá pra poder colocar o programa pra passar na TV lá da sala de reunião. E aí eu me perdi no tempo. Quando eu fui ver, já...
2: Entrou.
1: Quando eu consegui botar lá, eu falei, ué, gente, o programa já começou.
2: E eu aqui tô fazendo me virar,
1: o
2: virar, né, Vini?
1: Eu tô fazendo o que aqui? O programa já começou, gente.
2: É, mas deu
1: e
2: tudo
1: é
2: certo.
1: E é isso, galera. Sextou, estamos aí. Cobertura da Arte, né?
2: Primeira sexta de agosto.
1: Primeira sexta de agosto.
2: Primeira das 374
1: que tô estão... Tô vivo, graças a Deus.
2: Glória a Deus, né?
1: Tá que tudo certo.
2: Na última semana era tuberculose, pneumonia,
1: tava,
2: sinusite.
1: Tava ruim, mas deu tudo certo. Importante que tô aqui.
2: Importante é isso. Agora, essa é a primeira sexta de 374 mil sextas que vem em agosto, né?
1: Exatamente.
2: Que agosto é um mês infinito.
1: É um mês que tem muitas sextas-feiras,
2: É um
1: né?
2: mês que não acaba nunca. Que chega Natal, mas não chega setembro.
1: Dizem que agosto é o mês do desgosto.
2: Mas eu acho
1: que vai ser um mês de muita alegria, de muita festa.
2: Eu também acho.
1: De muitos acontecimentos importantes. Inclusive, esse final de semana tá rolando... O Festival de Jazz de Iguaba Grande.
2: É verdade?
1: Começou hoje.
2: É?
1: Né? Daqui a pouquinho.
2: E quem vai estar lá? Você já sabe?
1: Olha, tô sabendo que a Flori vai estar por lá.
2: Nossa amiga?
1: Quem também vai estar por lá vai ser a Alegria.
2: Olha só, gente feia.
1: Cover da Xadê. Vai ter a galera do Boteco Chique.
2: É verdade.
1: O Cello e companhia, né?
2: Só a gente feia.
1: Laís,
2: né?
1: Alfradique, que é a nova integrante do Boteco Chique. E também tá rolando em Búzios, pra quem tá querendo um rolê mais gastronômico.
2: Búzios.
1: Caraca, eu dei um branco.
2: Vamos descobrir aqui na RC agora.
1: Mas é o Festival Gastronômico de Búzios, né? É, muitos pratos legais, tudo a R$35 também.
2: Coisa fina.
1: Cover,
2: né,
1: de vários cantores aí importantes, inclusive. Como é que é aquela. Caraca, a minha memória não tá muito boa, não.
2: Efeito dos remédios. Mas tudo bem, vamos lá.
1: Mas
2: né?
1: O Festival Gastronômico de Búzios, né?
2: E. Rolê bom é assim, né?
1: Rolê bom é assim. E tá rolando também hoje um evento aqui na Praça da Bandeira.
2: O que é, hein?
1: Em prol da viagem da Taz Mureb, que vai participar. Vai participar de um festival de rap lá em Cuba.
2: Caramba!
1: Aí vai rolar um evento pra angariar fundos pra que ela consiga estar participando desse festival de rap lá em Cuba.
2: Caramba, só coisa boa. Mas só sabe o que tá acontecendo agora nesse momento?
1: O que que tá acontecendo agora
2: Programa Cobertura da Arte.
1: Maravilhoso, né?
2: Patrimônio imaterial que a gente tá fundando aqui em Cabo Frio.
1: Patrimônio imaterial da cidade de Cabo Frio e da região dos lagos.
2: É isso aí. E pra gente começar o nosso programa, a gente vai receber aqui a nossa primeira convidada, né, não, Vini Marx?
1: Exatamente, é a Antônia Saraiva.
2: É ela?
1: Que é, ó, vou te falar, ela é a quiropraxista.
2: É?
1: Ela deixa a gente todo crocante, vai crack, crack, crack, crack, crack.
2: Eu tô pra fazer uma visita pra ela, já falei pra ela que essa semana eu não fujo dela.
1: Olha que coisa boa, hein?
2: Mas vamos descobrir quem é a Antônia.
1: Vamos descobrir quem é a Antônia. A gente sempre começa esse programa com uma pergunta assim, um tanto filosófica, que é, quem é Antônia?
3: A Antônia é a profissional, é a mãe, é a amiga, é a irmã, é a mãe, enfim, a Antônia é quiropraxista e já estou nessa área já tem uns 2 anos e meio, é uma área que eu me achei, né, uma área que eu tenho aprendido muito, né, eu acredito que é muito mais do que fazer, aprender todos os dias, em cada atendimento, a cada pessoa que chega até mim com uma situação, com uma dificuldade, e eu posso ali estar ajudando essa pessoa. Então, essa sou eu, a Antônia.
1: Muito bom.
2: Agora, vem lá, vamos lá. Não dá um nervosinho, não, na hora do... Sentiu um nervosinho, Vini Marx?
1: Eu senti tudo, menos nervoso. Fiquei
2: é mesmo?
1: Satisfeito.
2: Ai, eu tô ansiosa pra fazer isso.
1: Satisfatório o negócio.
2: Mas como é que você
1: até
2: começou?
1: Até o pescoço, tá?
2: Fez troque?
1: Troque! Caraca, meu.
2: Eu tô pra ir lá, eu tô meio
1: travada. Olha, eu fiquei mais alto depois da parada.
2: Ficou?
1: Aí. Fiquei.
2: Então eu tô precisando disso aí também.
3: E se realmente fica, né? Na verdade, a pessoa chega a ter aí mais ou menos 1 centímetro, 2 centímetros.
1: Olha aí, ó.
2: Aí, tá vendo? Eu não vou parecer ter tanta diferença com a minha namorada agora, que ela é um poste, eu sou uma tampinha. Mas vamos lá.
1: Vai diminuir essa diferença, né, Yasmin?
2: Como é que você começou nessa carreira, Antônio?
3: Então, eu já fiz muita coisa, né? Assim, sempre fui apaixonada pela área da saúde. Comecei... Enfim, já fiz N coisas, já trabalhei de mil e uma coisas, mas assim, eu estava trabalhando no passeio de barco.
2: Olha,
3: né?
2: Só!
3: E aí eu falei, gente, eu preciso sair daqui, não porque não seja um trabalho bacana, legal, mas era algo que eu realmente achei que o meu período ali teria se encerrado.
2: Sim.
3: E eu falei, pô, vou fazer alguma coisa, né, que... pra sair daqui do barco e tal. E aí eu pensei, vou fazer uma faculdade de físio. Né? E aí eu busquei, me formei, e aí depois acabou que eu pensei, não, eu vou fazer um curso. E foi quando eu conheci alguém que me indicou a quiropraxia. Até então eu nunca tinha ouvido falar em quiropraxia.
2: Caramba!
3: E aí a pessoa me falou sobre quiropraxia e eu comecei a estudar e buscar muito sobre a quiropraxia. E eu fiquei simplesmente encantada. E ali foi amor à primeira vista.
1: Que beleza, né?
2: Agora, antes de você começar a fazer a quiropraxia, você recebeu a quiropraxia e você falou, é isso aqui que eu quero?
3: Sim, com certeza. Antes, eu comecei a pesquisar sobre a quiropraxia e depois eu falei, eu vou procurar alguém pra eu receber esses ajustes e ver como funciona de fato. E aí eu fui. E quando eu recebi, eu falei, mais do que ver, e agora, gente, é isso que eu realmente quero pra minha vida, e é isso, é dessa maneira que eu quero ajudar as pessoas. Porque, assim... pode parecer que não, mas muitas pessoas têm, né, sentem muita dor e às vezes acham que não tem nada a ver. Tipo, ah, eu sinto muita dor de cabeça, eu sinto muito problema respiratório e acho que não tem nada a ver. Só que a quiropraxia, ela aborda tudo isso também. Então, ela é uma extensão muito vasta e muito... de muitos... como é que eu vou... de muita abrangência, né, eu posso dizer assim.
2: Caramba!
1: E o espaço de vocês fica aqui no centro de Cabo Frio, né?
3: Isso, ali em frente à Praça Porto Rocha.
1: Eixo Raiz. Eixo Raiz.
2: Agora, me desculpa se eu estiver falando o nome errado, nossa amiga Ivone, Ivone, não é?
3: Ivone Vieira, ela minha parceira.
2: Você chegou até nós através da Ivone, que chegou até nós através de quem mesmo?
1: Dani, foi da Dani?
2: Foi da Josi.
1: Da Josi.
2: Que eu conheci através da...
1: Dani Caldeira.
2: Rapaz.
1: Lá no CT Tritões. Você vê como é que são as coisas. Uma coisa vai puxando a outra.
2: Você sabe que agora eu tô malhando no CT Tritões, né?
1: Ah, tá legal.
2: Você tá vendo que agora eu vou ficar...
1: Eu tô prometendo ir lá até hoje.
2: Vai pegando aqui.
1: Que isso, hein? Vai tomando.
3: Eu estive lá no CT Tritões. Acho que antes de ontem fui dar um help lá pra mãe da Dani.
1: A Josélia.
2: Conheci ela.
1: Josélia Caldeira.
2: Mas enfim, voltando aqui. Você esteve aqui, né? Primeira vez que a gente se conheceu foi através da Ivone.
3: Isso.
2: E aí vocês fazem uma prática também integrativa, não é?
3: Sim, sim.
2: Como é que funciona? Pra quem não lembra, uns programas atrás, a Ivone teve aqui.
1: Sim.
2: E ela é terapeuta também.
3: Isso.
2: Mas mais ligada a comportamento, né?
3: Isso.
2: E aí ela apresentou a gente. E aí ela falou, olha, ela também é terapeuta, mas sim, eu cuido mais da mente e ela cuida mais do corpo. Isso. E a gente se integra. Como é que funciona isso?
3: Então, exatamente. O eixo raiz veio daí, né? Eu sou a pessoa que alinho toda a parte do eixo, né, como o corpo como um todo. Eu também sou terapeuta integrativa e também sou terapeuta nessa parte mais emocional. Porém, eu não atuo, né?
2: Entendi.
3: É mais uma coisa assim, eu vi algo e aí eu direciono pra ela. Porque a parte terapêutica que eu fiz não foi tão extensa, né, e prolongada quanto ela. Ela é mais especialista, né, nessa área. Já eu sou na quiropraxia. E como que acontece isso? A nossa parceria, né, ela funciona da seguinte forma. Eu consigo detectar através das vértebras patologias que são de origem emocionais.
1: Olha isso.
3: Eu olho pra pessoa, pra vértebra, pra coluna, pro problema, pro corpo como um todo, e eu consigo identificar se esse problema é algo emocional ou se é algo físico.
1: Entendi.
3: E aí, uma vez que esse problema é emocional, E aí eu falo pra ela, né? Eu chego pra ela e falo, olha, essa pessoa precisa de uma sessão com você porque tem determinadas coisas que me mostram que essa pessoa precisa resolver a parte emocional também.
2: Eita!
1: Aí você já indica pra ela, além de fazer ali a quiropraxia e tal, tal, tal.
3: Isso.
1: Agora, eu percebi que além da quiropraxia, rola uma massagem também, né?
3: Sim, eu busquei outras práticas, eu não fiquei só na quiropraxia, eu queria atender melhor o meu paciente, o meu cliente. E ali eu fui buscar massagem terapêutica, massagem relaxante, ventosoterapia, uma massagem terapêutica nos pés, que através dos pés eu também estimulo toda a parte dos órgãos como
1: que bacana,
3: todo, promovendo relaxamento também, mas principalmente ativando órgãos que não estão funcionando muito bem.
1: Ah, caramba. Então se um órgão não estiver funcionando muito bem, ele...
3: Eu consigo trazer um bom resultado para ele, tanto através da manipulação das vértebras, quanto em pontos específicos dos pés.
1: Olha isso,
2: pai, será que qual é o órgão meu que tá ferrado?
1: O meu pulmão não tá muito bom.
2: É,
1: tá
2: o teu
1: meio
2: pulmão tá com Deus,
1: assim.
2: Tá meio 10 para 2.
1: Tem uma forma aí de mexer pro pulmão ficar melhor?
3: Sim, tem. Tanto aí, na quiropraxia,
1: gostei dessa,
3: quanto na parte da massagem no pé. Tem os pontos específicos. E como que funciona isso? Uma vez que eu estimulo esse ponto específico no pé, automaticamente o nervo neurotransmissor passa essa informação para o cérebro e o cérebro começa a fazer um processo de soltar todas as enzimas, tudo que for necessário para o pulmão se auto-regenerar sozinho para aquilo que for necessário.
2: Caramba! O meu, acho que meu órgão deve estar no fígado. Meu órgão meio...
1: Fígado, também. Faz sentido.
2: Faz sentido. Pra mim, faz.
3: Não, e ainda tem mais, gente. Tipo assim, pra quem não sabe, cada órgão refere-se a um ponto específico emocionalmente falando.
2: Explica mais sobre isso.
3: O fígado, por exemplo, são pessoas que geralmente ficaram com uma raivinha acumulada.
1: Aí junta no fígado.
3: Isso, aí o fígado vai...
1: Mas o negócio de beber muito também mexe com o fígado, né?
3: Também.
2: Mas aí quando tem os dois, então pra mim
1: quando
2: acabar.
1: Bebe muito, aí ainda tem essa história da raivinha e bagunça tudo, né?
2: Aí vai com Deus. Mas fala de mais outros órgãos, fala aí.
3: Ah, temos, por exemplo, vamos lá. Ah, o rins, por exemplo, né? Pessoas que retêm muita coisa, né? E ali é difícil. Estômago, coisas difíceis de digerir. Ao ouvir algo e tá difícil de digerir. Então, o estômago, ele começa a ficar inflado, você come e qualquer coisa faz mal. Porque tudo está ligado emocionalmente. Já sentiu aquela sensação de algo na garganta que não sai por nada? Um bolo na garganta?
2: Já sentiu, Vini?
1: Eu nunca senti, não.
3: Então, mas tem muitas pessoas que falam sobre isso.
1: Poxa, que fica embolado na garganta.
3: Isso. E aí fica com aquela coisa e não sabe.
1: Agarrado ali, não sai.
3: Exatamente.
1: Não entra nem sai.
3: Isso são coisas que você quer falar pra alguém, mas você não consegue, então, te dar esse nó na garganta.
2: Que loucura, tá vendo? Por isso que a gente tem que falar mesmo.
1: Tem que falar.
2: Eu vou ficar com a garganta?
1: Não pode
2: ficar. Vou ter que estar falando.
1: Eu falo também.
2: Se tem uma coisa que eu sei fazer é falar, graças a Deus. Vamos ter que estar falando pra não adoecer. Você tá me falando que isso é uma coisa clínica também, né?
3: Exatamente.
2: Tá vendo? Então vamos estar falando o que
1: vamos
2: a gente pensa.
1: Vamos falar o que a gente
2: vamos
1: pensa.
2: Vamos falar, gente.
1: Com cautela
2: com
1: também,
2: cautela.
1: Né? Não machucar o coleguinha,
2: exatamente.
1: Né?
2: Exatamente. Vamos falar
1: agora,
2: com jeitinho.
1: Agora vamos lá. Agora a quiropraxia. Todo mundo pode fazer ou tem restrição? Tem gente que não pode.
3: Tem, mas são raros casos que não podem fazer quiropraxia. Por exemplo, há pessoas que têm problema com trombofilia. Não
1: trombofilia?
2: Isso.
1: O que é trombofilia?
2: Eu também não sei o que é.
3: Então, é quando a pessoa tem uma predisposição a ter problemas... Como é que eu vou explicar isso pra vocês? Pessoas que têm coágulo, né? Em alguma parte do corpo e ali tá... Às vezes tá quietinho ali. Mas uma vez que fizer uma manipulação, porque como eu falei, através das vértebras, passa ali os nervos neurotransmissores, que são aqueles nervos que dão todos os comandos para o nosso corpo. Rins, pulmão, tudo que você tem no corpo recebe um comando que vem direto para o cérebro através dos neurotransmissores.
2: Interessante.
3: Então, uma vez que eu faço um alinhamento de vértebra e esse neurotransmissor, ele vem... Eu sempre costumo usar, né, o... Por exemplo, a mangueira d'água. Então, uma mangueira d'água, se ela está um pouco curvada, vai passar pouco fluxo, né?
2: Sim.
3: E se essa mangueira, ela é hiperestendida, automaticamente o fluxo é maior.
2: É verdade.
3: Então, na nossa coluna vertebral, os nossos neurotransmissores também funcionam do mesmo jeito.
1: Entendi.
3: Se tem alguma coisa em você que não tá funcionando bem, a quiropraxia pode te ajudar. Por quê? Porque uma vez que eu desbloqueio essa vértebra, o neurotransmissor, ele reajusta e com isso, aquele órgão ou aquela disfunção volta a funcionar perfeitamente. Perfeitamente bem, porque agora tá recebendo o comando direto do cérebro para aquele órgão, que agora tá tudo ok.
1: Que maneiro, hein?
2: Que maneiro, né?
1: Gostei dessa.
2: Como pode, né? Agora, semana que vem eu vou estar indo lá, a Cobertura da Arte vai estar presente para gravar um vídeo mostrando como é que é o passo a passo.
1: Exatamente.
2: É que, afinal, a gente, né, estamos aqui conversando, estamos falando aqui a teoria, fazendo os nossos ouvintes, nossos telespectadores visualizarem.
1: Exatamente.
2: Sim, agora eles vão ver mesmo. Eu vou ceder o meu corpinho para isso.
1: Pronto. Muito interessante. Agora, você não é cabofriense, não, né?
3: Não.
1: Nasceu onde?
3: Eu sou do Ceará, do interiorzinho, tão distante.
2: E como é que chegou aqui em Cabo Frio? Conta pra gente.
3: Então, eu costumo dizer que é uma longa história e eu sempre resumo, né? E ainda assim, ainda fica tão distante. Mas assim, eu vim por volta de uns 16 anos, né? E assim, o meu intuito era realmente mudar de vida, porque eu vi a minha família muito sofrida e tal. Eu falei, eu não quero isso pra mim, né? Eu vou buscar algo diferente, eu vou fazer algo diferente. E aí, peguei dinheiro emprestado, sozinha.
2: Caramba!
3: Com os meus 16 anos e vim pra cidade grande, né?
2: Uma aí chegou aqui sozinha.
1: Mas veio direto pra Cabo Frio ou foi pro Rio primeiro?
3: Fui pro Rio primeiro, eu tinha alguns parentes que já moravam aqui, só que na época nem de telefone tinha direito, né? Naquela época era orelhão e a gente ligava e aí o pessoal demorava pra ter notícias. E aí quando eu vim, na época eu liguei, só que o pessoal não acreditou, achou tipo, não vem não. E aí, mas aí eu arrumei o dinheiro e falei, eu vou meter o pé.
2: Achei corajosa, hein?
1: Que beleza, né?
2: Aí foi indo, aí isso. Como é que chegou em Cabo Frio?
3: Aí minha irmã morava, eu morava em Maricá, vim pro Rio, depois fui pra Maricá. E aí de Maricá eu tinha uma irmã, minha irmã, que morava aqui em Cabo Frio. E aí eu fiquei desempregada em Maricá, ela falou assim, poxa, aqui tem um local que tá precisando de uma pessoa pra trabalhar. Eu falei, pô, então eu vou pra aí. Aí peguei e vim pra Cabo Frio. E desde então,
2: tá aqui. Não, Cabo Frio tem essa coisa, né?
1: Tem.
2: Vocês vêm... Caraca, não quer mais
1: não
2: sair.
1: Não consegue mais ir embora, né?
2: Não consegue.
1: E quando você viu a Praia do Forte, como é que foi a sensação?
3: Então, porque assim, eu nunca tinha visto praia, né? Porque por mais que no Nordeste tenha muitas praias...
1: Ah, você lá no Nordeste não morava perto da praia?
3: Ah, eu morava perto do mato. Sabia mato, né? Eu não via, nunca tinha visto a praia. Então, tipo assim, pra mim foi algo impactante, lindo, surreal, né? As praias daqui são realmente surreais.
2: Então, eu que tive agora viajando, né, teve um negócio que me impactou. Eu fui num lugar que é as águas do Jalapão.
1: Ah, rapaz, Jalapão é lindo, né?
2: É azul, igual daqui.
1: Turquesa.
2: Só que é na Malagoa. Eu fiquei, caraca. Mas ainda pra mim, não, é difícil. É difícil impactar a gente que mora aqui.
3: Sim.
2: Porque a gente tem Cabo Frio, a gente tem Arraial. É muito difícil. Tem, assim, ó, fora isso, a gente tem...
1: O sarrafo é bem alto, né?
2: Tem toda a parte do Rio, tem Arpoador. Pô, quem já não viu um pôr do sol no Arpoador?
1: Poxa vida.
2: Entendeu? Então, o sarrafo do Rio de Janeiro, de todas as regiões daqui, é muito alto. Pra impactar, tem que ser assim, impactante mesmo.
1: É.
2: Mas também foi um lugar muito bonito. Eu fiquei talvez tão surpresa quanto você vendo a Praia do Forte.
3: É.
2: E quanto tempo você tá desenvolvendo esse trabalho ali no... Esqueci o nome.
1: Eixo Raiz.
2: Eixo Raiz.
3: Então, Eixo Raiz é bem recente, é um bebê ainda.
2: É um bebê, neném. Tá em construção.
3: Isso. É, nós estamos ali há 2 meses, mas nós já vínhamos de outras, né, de outro, enfim, de um outro lugar que não deu muito certo, enfim, aí a gente agora, eu e a Ivone, nós fechamos essa parceria que tá dando muito certo, assim, com muitos alinhamentos, mas é aquilo, é realmente, nós somos eixo raiz, né, nós somos uma conexão de corpo e mente.
4: Muito legal, e aonde é que é o espaço? Fala de novo.
3: O espaço fica ali em frente à Praça Porto Rocha, edifício da Praça número 6.
4: Edifício da Praça número 6.
1: É, em frente à Praça Porto Rocha
2: tá
1: mesmo.
2: Vendo?
1: Tem muito erro, não.
2: Posicionamento bom, né?
1: Prédio ali, em frente mesmo à praça.
2: Excelente.
1: Agora, sobe a escadinha, né?
3: Isso, pra começar já no cardio, né, gente?
1: Pra começar já no cardio.
2: Tá vendo? Foi você que...
1: Agora, chega lá, gente. Maior clima, tranquilão,
2: mó
1: zen.
2: Paz, né?
1: Mó paz.
3: Tem tá. Um chazinho, um cafezinho.
2: Eu vou estar lá.
1: Você já chega lá, você já desacelera na hora. Então.
2: É.
1: Pô, eu cheguei lá, né? Tava numa maior aceleração, né?
2: Não, aí...
1: Caraca, eu correndo de um lado, correndo pro outro. Desmonta o som, aquela parada de vai daqui, vai pra lá. Aí parei lá no meio do caminho, olha, que doideira, hein?
2: Cabo, bum!
1: Aí foi, eu até dormi, pra ser exato.
2: É mesmo?
1: É.
2: Eu tô precisando dar uma desacelerada, eu vou lá, semana que vem.
1: Pô, vale super a pena.
2: Agora, mais alguma coisa que você queira contar pra gente, que você queira falar antes do ápice do nosso programa, né, Vini?
1: O like e dislike.
2: Like e dislike.
3: Ah, gente, o que eu tenho pra falar é que, assim, eu tô vivendo um momento muito feliz da minha vida, né? É, a parceria com a Ivone Vieira, assim, foi uma parceria muito boa, porque eu já vim de tentar outras coisas e até então, assim, até a gente encontra alguém que casa certinho,
2: é,
3: né?
2: Verdade.
1: A Ivone é uma fofa, né?
2: A Ivone é uma querida.
3: E aí até a gente encontra alguém que casa certinho e tudo, é meio complicado.
2: É verdade.
3: Mas assim, com a Ivone deu muito bom e estamos aí.
2: É isso aí. 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
2: É isso aí. Agora, tá pronta pro like e dislike? Ó, o Vini vai soltar a vinheta,
1: vou
2: eu vou te perguntar primeiro
1: aqui.
2: Pra quem que vai o seu like hoje?
0: Like e dislike.
2: Olhando pra aquela câmera ali, Antônia, qual é o seu like no dia de hoje?
3: Então, o meu like, né, no dia de hoje vai aqui pra Cobertura da Arte, que é um espaço que tem acolhido tantas pessoas que querem mostrar o seu trabalho, querem mostrar a sua verdade, a sua arte, né? Então, o like hoje vai especialmente pra vocês.
2: Ah, uhum,
1: obrigado. Que
2: tá
1: fofo.
2: Tá vendo? Agora é aquilo, né, Vini?
1: Onde tem like...
2: Tem dislike também. A gente quer saber qual é o seu dislike.
3: Então, o meu dislike vai pra falta de conscientização em relação ao autocuidado. É porque muitas pessoas cuidam, né, de tantas pessoas... E cuidam de tantas coisas, mas acabam não se cuidando, né? Acabam deixando o seu emocional de lado, o seu corpo de lado. E eu sempre falo, o nosso corpo, ela é uma máquina. E não espere que essa máquina pare para que você...

0: Não sei se eu falei
1: certo. Listen to your heart.
0: Listen to your heart.
1: Agora, imitando o nosso
0: querido... Tem que aprender a falar inglês.
1: É, não, a gente vai praticando. Agora, falando
0: como é que
1: igual
0: é?
1: O nosso...
0: Listen to your heart. Como é que é?
1: Listen to your heart.
0: Listen to your heart.
1: Para os ouvintes...
0: De Rock Set.
1: Escute o seu coração.
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0: com ele, o Iago. É, o Iago, rapaz, ou é o Michael Jackson?
1: Eu não sei, fiquei confuso agora.
0: Eu também fiquei confuso aqui, rapaz.
1: Que isso?
0: Que onda, meu.
1: Que onda, é que vocês não viram aqui. Vai sair no nosso bastidor, né? Vai sair no nosso bastidor. Ele só simplesmente mandando um passão aqui, né? Nem
0: cara, é o próprio Michael Jackson.
1: É, rapaz, coisa de maluco.
0: É o que eu falei, ele não imita o Michael Jackson, ele incorpora o
1: Michael Jackson. É verdade. Rapaz, que isso agora? Vamos descobrir primeiro quem é o Iago e como é que ele chegou até aí.
0: Sempre começa, Iago, esse programa com uma pergunta que é bem filosófica, que é: quem é o Iago?
2: O Iago é um garoto apaixonado pela arte, apaixonado principalmente pelo Marco, né? E apaixonado pela família, apaixonado pela arte e principalmente pelo Michael Jackson, né? Como já disse aqui, Michael Jackson, assim, fez parte da minha vida inteira, assim, então tenho a agradecer tudo a ele.
0: Muito bom. E você, você tem quantos anos?
2: Vou fazer 15 agora, dia 10.
0: 15?
2: Aham. Uhum.
0: Caraca, meu.
1: Caraca.
0: 15 anos.
1: Então você... Calma aí, a gente tá em 2026.
0: 2019...
1: Cara, você quase não viu... Você, na verdade, não viu o Michael Jackson
2: em
1: vida.
2: Nem cheguei.
0: Não chegou a ver ele?
2: Ele, infelizmente, faleceu em 2009. 2011 já... Foi o ano que eu nasci. Aí deu nem tempo de, infelizmente, ver essa obra-prima.
1: Não viu, mas eu lembro do dia que Michael Jackson morreu, tá?
0: Você lembra?
1: Morreu, né? Não, até porque ele morreu.
0: Pô, você acha que ele não morreu?
1: Eu,
0: não,
1: teoria da conspiração. Teoria da conspiração. Pra mim, Maikin, tipo assim... Tava ali, né? Foi. É, saiu de cena pra não ir de arrasta.
2: Tá no
1: Eu
2: Ceará,
1: tenho
2: pô.
1: Quase certeza. Eu também acho.
0: Agora vou até soltar a vinheta aqui.
3: Teoria da conspiração.
1: Eu acho que Maikin tava cansado. Rapidinho. Ô, meu amigo João, você quer que eu mexa aqui na câmera, né?
0: Não? Foi, ele.
1: Então tá
0: moderno.
1: Bom. Você é o cara.
0: João estudou pra isso.
1: João é um cara. Eu acho que Maikin. Tá por aí ainda. Pode
0: pô,
1: ser
0: mas
1: que
0: agora
1: hoje...
0: você mexeu com a minha mente essa história de que... Pô, será que o Michael Jackson não morreu?
1: Eu acho que ele não morreu. Eu acho que ele se recolheu. Preferiu sair de cena.
0: Que é isso, gente?
1: Eu acho. Tenho quase certeza. Mas enfim, falando de Michael Jackson, eu lembro do dia que Maikin foi com Deus. Ou não, né? Não sabemos. Foi no dia do aniversário da minha mãe. Putz. 25 de junho de 2009.
0: No dia do aniversário da sua mãe.
1: É, 25 de junho de 2009, foi quando o Michael Jackson morreu. E aí eu lembro... A gente acordou, nananá, e do nada veio a notícia. Meu pai chorava.
0: Caraca.
1: Chorava. Botou Caraca, disco. Eu escutei Deus. Michael Jackson por um mês seguido.
0: Que isso, gente?
1: Lembro como se fosse...
0: Ele só ouvia Michael Jackson.
1: Meu Deus, por que ele morreu?
2: Como eu não nasci na época, eu imagino o choque que deve ter
1: pra
2: sido,
1: todo
2: né?
1: mundo.
2: Que era um cara mundialmente reconhecido, né?
0: Iago, e como é que você conheceu o Michael Jackson?
2: Cara, foi através de um vídeo. De meus 4 anos de idade, eu via vídeos assim do Michael. Comecei a imitar.
0: Com 4 anos de idade?
2: Com 4 anos de idade. Aí essa paixão só foi aumentando. Meus pais ficam falando que ia achar que essa paixão ia acabar. E
0: só cresceu.
2: Obviamente só cresceu. Dia a dia, cada vez mais, eu tô amando mais ainda o Michael, porque cada dia um aprendizado novo. Então, Michael é uma pessoa incrível e não tem como discordar disso, né? Porque, né?
0: E você mora em São Pedro?
2: Sou de São Pedro da Aldeia. Sou lá, morei 6 anos em Mato Grosso do Sul, então...
0: Ah, morou em Mato Grosso do Sul.
2: Aham. Uhum. Aí eu sou morador de São Pedro da Aldeia há 3 anos já.
0: Que beleza. Agora você sabe, tava transmitindo o filme do Michael Jackson no cinema lá em São Pedro.
2: Tava.
0: Você assistiu?
2: Na pré-estreia.
0: Na pré-estreia?
2: Assim, eu vi.
0: Pergunta idiota mesmo.
1: Tipo assim.
2: Aqui, eu assisti aqui em Cabo Frio. Cara, que filmar. Vocês chegaram a assistir o filme?
0: Não assisti.
1: Não assisti ainda. Tu acredita nisso?
2: Vai,
1: que pachorra.
2: Vai voltar no dia 29 o filme. Vocês
0: aí, ó.
2: Conseguiram assistir? Cara, vale muito a pena o filme.
0: E aí, o que você achou? Fala pra mim.
2: Melhor filme que eu já vi na minha vida.
1: Muito apaixonada.
2: É, se aparecesse só Michael, eu já ia falar que era o melhor filme da minha vida, mas, cara, que filme.
1: A construção do filme é muito boa mesmo.
2: Muito
1: eu tava
2: boa,
1: vendo
2: muito...
1: as resenhas, que eu sou meio cinéfila, apesar de não ter visto o filme, eu fico vendo as resenhas dos filmes, eu fico vendo quem participou, as produções. Adoro ver isso. E realmente foi uma baita produção. O ator esqueci o nome dele, mas
2: o
1: ele.
2: O Jafar Jackson, isso. É sobrinho do próprio Michael.
1: É, ele é sobrinho do Michael. Tem noção
0: Olha disso? Isso.
2: Imagina a honra desse cara e a responsabilidade.
0: É verdade.
1: Agora, vamos lá. Você começou a imitar Michael ali 4 anos de idade, vendo Michael. Como é que isso foi desenvolvendo? Como é que hoje você se apresenta? Fala aí disso aí.
2: Cara, hoje eu me apresento com aquele amor no coração, que obviamente é o Michael. E foi indo assim, foi indo aos poucos, fomos indo se apresentando em... Eu comecei me apresentando em um bar lá do, da minha cidade, Mato Grosso do Sul. E aí, depois disso, eu me apresentei num estádio lá, que foi uma... meio que uma apresentação de escola, minha professora botou lá pra todo mundo se apresentar. E essa paixão só foi aumentando assim, agora eu tô me apresentando. Recentemente me apresentei lá no... no condomínio de Cine Branco, lá em São Pedro da Aldeia. E vai indo.
1: E você já participou de concurso?
2: Não.
1: Ainda não?
2: De concurso, não.
1: Vai chegar, porque tem vários concursos de Michael por aí. Quando você... Uhum. Alguma... Vamos institucionalizar um concurso de Michael aqui na Região dos Lagos.
0: Não é?
1: Eu acho.
0: Acho que seria legal.
1: Já viu esses concursos de sósia, de pessoas que dançam, que cantam?
0: Você sabe que teve um concurso de sósia, foi do Raul Seixas. É, aí o Raul Seixas se inscreveu no concurso e você sabe que ele tirou terceiro lugar?
1: Mentira.
2: Pô, teve gente que soube mais coisa do que o próprio cara.
0: Olha que doideira. O Raul Seixas, acho que foi o Raul Seixas mesmo.
1: Caraca, esse não
0: sou. Ou o Charlie Chaplin. Ou os dois.
1: Ou pode ser os dois também, né?
0: Eu sei que foi o Raul Seixas, ou foi o Charlie Chaplin, ou foi os dois.
2: É.
0: O fato é que tirou terceiro lugar no concurso dele próprio.
1: Não, recentemente teve um concurso pra saber quem era o Homem-Aranha, né?
0: Ah, é?
1: E o ator do Homem-Aranha perdeu também, ficou em terceiro lugar.
0: Ah, não.
1: É, foi muito bom.
0: É isso que eu acho a coisa maluca.
2: O povo não sabe imitar ele mesmo, cara.
0: O cara não sabe imitar nem ele mesmo, tá vendo?
1: Que loucura, cara.
0: Caraca, meu.
1: Agora, você só dança ou você canta também?
2: Vamos entrar num projeto que eu ainda vou cantar, vou fazer aulas ainda, mas por enquanto só tô focando só na dança. Ainda não canto, ainda, mas breve já estaremos com esse projeto já.
1: É, rapaz, vai ficar completo, né?
0: Aí ferrou.
1: Aí ferrou, aí já era.
0: Aí já era.
1: Aí...
0: Agora, e como foi a sua primeira apresentação? Como isso aconteceu?
2: Foi um negócio muito louco. Foi aniversário de casamento dos meus pais, eu lembro disso. A gente foi comemorar numa lanchonetezinha assim, calçada de rua assim. Aí tinha aquelas máquinas de som, sabe? Que bota karaokê e tal.
0: Ah, sei.
2: Aí eu fui lá. Aí eu pedi, moço, bota aqui pra mim. Tá, o que você quer? Galinha pintadinha? Não, Michael Jackson. O quê? Aí o moço ficou sem entender nada. Aí eu botei lá a música Smooth Criminal e dancei lá. Cara, foi muito bom. Lembro desse dia até hoje. Ver uma galera assim de fora, assim, pra ver. Arrumaram um chapéu, não sei da onde, depois o cachorro.
0: Caraca!
2: Pegou. Não sei como.
1: O cachorro pegou o chapéu?
2: Pegou.
1: Caramba,
2: gostou tanto do chapéu que levou pra casa.
1: Pareceu
2: cara.
1: Um cachorro. No meio da estrada.
2: Mas aquele dia foi maneiro, depois foi numa apresentação de escola, como eu falei aqui, e foi um evento bem legal.
1: Pausa pra foto que o Vini quis fazer aqui aleatoriamente, gente. É assim que acontece, tá bom? Agora. Você tem 15 anos, então você tá na escola, tá estudando ainda. O que seus amigos dizem dessa paixão? Porque eu tenho certeza que os ídolos deles é totalmente diferente do seu.
2: Sim, sim, sim. Eu tenho... Agora com o Michael também, eu tenho vários amigos que me levaram, Pedro, várias pessoas. E com meus amigos, assim, da escola, assim, de primeira eles realmente vão achar estranho, porque, pô, dançar Michael Jackson, assim, com uma galera assim, até eu acharia estranho. Mas com o tempo eles... começaram até a escutar também, vários amigos começaram a escutar e hoje em dia eles acham isso incrível, eu acho, pelos que eles falam, acham isso incrível.
1: Eu acho engraçado que ele tá falando assim, o Michael, tipo assim, o Michael é brother dele, amigo íntimo, tá?
0: Meu não, brother!
1: Não, tipo não, assim, queria... o Michael e ele. Não, mas a gente cria esse cara, e eu sou muito fã da Demi Lovato, ela é a minha artista de estimação, né? Eu falo assim, e eu falo dela como se ela fosse, tipo assim, eu tivesse aqui, ó, eu e o Vini Marques aqui, eu dela. Ah, e ele fala do
0: mas
1: Michael
0: Mas isso
1: assim,
0: é a coisa, quando a gente tem muito carinho pelo artista, parece que a gente tem intimidade com ele mesmo, né?
2: Ah, eu gosto. Queria muito ter sido amigo do Michael, obviamente.
0: O Michael Jackson tinha até um parque de diversões, não era isso?
1: Tinha era o Wonder...
2: na casa dele, no rancho Neverland. Tinha
0: um parque de Neverland.
1: Inclusive, teoria da conspiração.
0: Teorias da conspiração.
1: Vem aí, hein? Não, agora teve um vazamento de dados aí do... Jefferson, sei lá, não sei como é que é o nome do querido aí, não. Que na época... Então, a história da teoria da conspiração que o Michael não morreu está envolvida agora com um vazamento de muitos arquivos de muitos artistas famosos, que é o caso...
0: Epstein.
1: Epstein. Que tenta, tipo assim, pra despistar, jogar a bomba em cima do Michael, acusando ele na época de pedofilia e tudo mais, que envolve o Neverland. E ele foi julgado, teve tribunal, tem uma opção de coisa. Mas ele...
0: Você acredita que ele era pedófilo?
1: Não.
0: Você acredita que ele era pedófilo?
1: A gente nunca vai saber,
2: acredito,
1: né?
2: Acredito na inocência dele sempre.
1: É, eu acho que ele, como tantos artistas aí hoje, a gente vê, por exemplo, o Justin Bieber. Ele protege o filho dele de holofotes a torto e a rodo, porque ele cresceu na mídia. Outros artistas também estão meio que nessa linha aqui no Brasil, Luan Santana.
0: Ele era muito famoso.
2: É, Macaulay Culkin protege o Marco a vida toda.
0: É o Macaulay Culkin.
2: Conhece o Macaulay Culkin?
0: Porra, eu sou fã dele.
2: Então, ele viveu com o Marco assim, fez videoclipe de Black or White e protege ele até...
1: É, então...
0: Ele era o artista do Esqueceram de Mim.
1: Isso, exatamente.
0: Cara, eu assisti o Esqueceram de Mim, o primeiro. Eu devo ter assistido esse filme, sei lá, centenas de vezes.
1: Eu também.
0: Eu tinha esse filme gravado numa fita... Né? E na minha época, quando eu era criança, não tinha internet, essas coisas. Era
2: Netflix, essas
0: era
2: coisas.
0: Era fita. A gente gravava o filme em fita VHS quando passava na televisão. E aí você assistia milhares de vezes aquela fita ali, rebobinava. Cara, eu assisti esse filme centenas de vezes. Era muito legal.
1: É, muito bom. Ele casou com uma menina.
0: Aí depois teve o 2, depois teve o 3.
1: É, teve vários.
0: Mas pra mim o primeiro era o melhor de todos.
1: Não, ele é um ótimo ator também. E aí tem esse bafafá envolvendo o Michael, que inclusive voltou à tona agora por conta do caso do Epstein.
2: Teve o caso do Pediri também.
1: Ah, é, do Pediri também.
2: Eu lembro dessa época que começaram a falar, pô, foi o Pediri que matou o Michael. Cara, eu lembro que eu tava na escola, eu quase comecei a chorar assim. Pô, o cara tinha a oportunidade de ficar vivo, o cara foi lá e matou. Aí depois eu fui estudando, aí vi que não era mais aquilo. É. E quando chega essa notícia, nem...
0: É, gente famosa envolve muita teoria da conspiração.
1: A gente nunca vai saber, nós...
0: Nós mortais.
1: Nunca vamos saber. Então... Surge um boato aí com essa nova onda da Anitta, o álbum dela, o Equilíbrio. É que ela ela fez a carreira dela internacional, só que ela viu muita coisa lá e ela preferiu voltar.
0: Ah, é?
1: E surgiu esse boato aí. E aí, e também envolvendo ela. É muito legal, inclusive, o álbum dela, queria muito no show. Mas também saiu aí os blogs de fofoca que quando ela... Chegou em Hollywood, né? Chegou lá, viu lá, ela viu que o negócio era mais... Era meio tenebroso, assim. Era diferente o compasso lá mesmo. E aí, enfim, nossa querida Anitta tá aí fazendo história, fazendo sucesso.
0: A Anitta é a braba das brabas.
1: Ela é a melhor de tudo. Você é amiga dela um dia, tá? Mas enquanto eu não sou, o dia que eu descobri...
0: Pode começar sendo amiga do Pai Nito.
1: É,
0: Pai Nito que teve aqui com a gente.
1: Teve no programa Renata
0: Cristiano. Amigo da Sila, o Pai Nito.
1: É.
0: Eu já conheci o Pai Nito na casa da Sila.
1: É, você...
0: A Sila é amigona dele, são vizinhos lá.
1: Agora, voltando pra você. Como artista, você prefere... Você prefere não, você acha que você vai seguir nessa linha do Michael ou você também vai desbravar outros horizontes?
2: Eu já fiz outros projetos de outros artistas como Cazuza, Bruno Mars... O Dinho dos Mamonas.
0: Que isso, velho?
2: Aí
0: você parece um pouco com o Dinho mesmo,
1: cara, velho. Ele parece.
0: Caraca, parece mesmo.
1: Ele parece mesmo.
0: Money, que é gordinho no rap. Se não é rebate, se nós não tava aqui playando.
1: Mas não precisa de workar.
2: Mas por enquanto só pretendo focar no Michael mesmo. Mas se aparecer outras oportunidades pra apresentar como os outros artistas, vou estar de portas abertas.
0: E o Michael aí, me fala aí, você, a primeira apresentação foi no aniversário de casamento dos seus pais.
2: Foi num barzinho lá.
0: E depois, aconteceu mais algumas vezes, como é que foi?
2: Depois veio da escola, que aconteceu com a galera lá, a professora viu que eu gostava do Michael, e colocou todos os alunos assim da minha turma assim pra dançar, cara, foi uma apresentação assim que nunca vai sair da minha mente.
0: Que maneiro, hein?
2: Foi incrível.
0: Com a turma da escola.
2: Turma da escola.
0: Você estuda em qual escola?
2: Tô lá no Francisco Paes.
0: Francisco Paes, em São Pedro da Aldeia mesmo.
1: São Pedro da Aldeia.
0: E depois, já teve mais alguma outra apresentação?
2: Teve algumas aí. Teve em Itatiaia.
0: Oh, Itatiaia?
2: Itatiaia, Cabo Frio, Rio das Ostras.
0: Caramba, meu.
2: Pô, de cabeça que não vou conseguir lembrar.
0: E na internet, como é que foi? Você já teve algum vídeo seu na internet que bombou, que viralizou?
2: Teve um que pegou 191 mil.
0: Caraca, meu!
2: foi um... Eu
0: me e você tava dançando qual música?
2: Billie Jean, o Michael Jackson, na Motown de 83. Aí eu fiz, aí acabou... tendo essa quantidade, mas tem outros lá que tem 50 mil.
0: Caramba, 200. Tá bombando então, meu.
2: Ah.
1: Ele é o...
0: É o próprio.
1: É o próprio, é o Michael.
0: O cover do Michael cover Jackson do Michael. Da região dos lagos.
1: É, rapaz, cada um tem que ter o seu... Olha, esses dias eu vi um vídeo, né, teve andança aí do, por conta do filme, eu vi um vídeo do que é intitulado cover principal do Michael Jackson aqui no Brasil.
2: O Rodrigo Teaser?
1: É, e aí ele tava lá na Times Square... E tava um cover. E aí ele ficava parado assim.
2: Ah, não, o Fábio Jackson.
1: É.
2: Sei.
1: E ele ficava parado assim, ó.
0: Tá vendo? Ele conhece todo
1: mundo. Eu nem conheço. Eu concordei com ele porque eu não sabia o nome. Aí ele parando, olhando, julgando o outro cover como se ele fosse o próprio Michael
2: eu
1: Jackson.
2: Vi isso, cara,
1: esse vídeo é muito bom.
0: Que legal.
1: Esse vídeo é muito bom.
2: E ele vai característico assim na rua. Pô, sai assim, tipo. Ele vai com a roupa de Billie Jean, maqueia e sai.
1: E vai andando.
2: Eu não entendi nada
1: desse
2: Fábio também. Gosto dele um pouquinho também, né? Porque depois de uns boatos que eu vi da história dele, não comecei... Mas gosto do trabalho dele também. Tem o Rodrigo Teaser também, que eu admiro pra caraca, que é o cover oficial do Michael, assim, reconhecido pela própria família do Michael. É um cara assim, cara, sensacional.
1: É, rapaz, como pode, né?
0: Como é que pode, né?
1: Ah, é uma loucura.
0: E qual que é a música predileta sua do Michael Jackson?
1: Difícil, né?
2: Eita, rapaz. Pra mim é todas, mas eu acho que Man in the Mirror tem meu coração.
0: Ah.
2: É uma música assim que eu acho... Todas, na verdade, né? Mas ela assim tem meu coração, assim.
0: Que maneiro.
1: Eu gosto muito de Bean. Eu lembro... Essa música tem uma memória afetiva pra mim. Porque eu lembro do meu pai cantando essa música. Essa música é muito bonita, inclusive.
2: Apareceu no filme.
1: É, ele ainda era pequenininho quando essa... Né? Era mais jovem. Não, ele tava no início, né? Pequenininho, não. Mas ele tava bem no início. Será que a gente tem Michael Jackson aí na playlist?
0: Ah, com certeza. Temos.
1: Então, será que
0: vamos
1: a gente...
0: Vamos tocar aqui
1: vamos
0: uma...
1: Vamos tocar o Michael Jackson e aproveitar esse papo primeira... gostoso?
0: Vamos lá. É Michael que escreve,
1: é
2: Michael.
0: Né? Michael Jackson. Vamos ver. Opa, não tá escrevendo não. Michael... Calma aí. Opa. Aí, ó.
1: Aí, ó. Caramba, são muitos. Bota Bean. Não, bota a favorita dele. Como é
2: cadê
1: que é o nome?
2: Man in the Mirror.
1: Tá por ordem alfabética. Não, tá não.
2: Aqui, essa última aqui.
1: É a última.
0: Ah, aí. Man in the Mirror. Então, vamos ouvir Man in the Mirror. Daqui a pouquinho a gente volta com mais papo com Iago.

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7: É, estamos de volta, né, não, Vini?
8: É, ué, tocamos aí Michael Jackson, como é que é o nome da música que você falou?
9: Man the Mirror.
8: Man the Mirror.
7: É o homem no espelho, né?
8: Isso.
7: Vou ficar igual
8: como é que é o nome?
7: O homem no espelho. Vou ficar igual o Brizola agora. Ficar igual o Brizola agora.
8: Fazer a tradução.
7: Vou fazer a tradução. Não consigo fazer de tudo, não.
8: É.
7: Isso aí só pra Alberto Brizola.
8: Nosso, e ele faz ao
7: o
8: vivo,
7: nosso
8: hein?
7: Professor. Mas eu vou me esforçar. Eu juro que eu vou me esforçar pelo Alberto Brizola. Agora, no intervalo, a gente tocou Man in the Mirror. E eu quero mandar um recado pra minha mãe aqui ao vivo.
8: Por favor.
7: Mãe, não tem como escutar música pelo YouTube.
8: É,
7: sintoniza 88,7. Eu vou baixar o aplicativo pra você que ainda não chegamos em São Gonçalo. A antena ainda não chega. Um momento ela chega lá, tá bom?
8: Tem até um pedacinho ali que deu pra pegar no caminho ali. Em Trindade, eu consegui ouvir a rádio. Por incrível que pareça. Mas não é São Gonçalo inteiro, só um pedacinho de São Gonçalo.
7: É isso aí. Agora, não sei se você reparou, pra quem não está nos vendo, está nos ouvindo, eu quero saber se você reparou num detalhe do casaco dele.
8: Um detalhe, deixa eu ver. Pô, o casaco é bonito, achei bem interessante o casaco. Mas eu não reparei esse detalhe.
7: Tem um M no casaco dele, é
8: o M
7: de
8: Michael,
7: né? É proposital, não é?
9: Esse casaco aqui foi usado no videoclipe de Thriller, bem no iniciozinho.
8: Aí, ó. Agora, isso aqui é mais uma curiosidade. Esse microfone que você tá usando foi o microfone usado para gravar a música Thriller do Michael Jackson.
9: Foi?
8: Exatamente.
9: Ele parece muito com o que gravou Don't Stop to Get Enough no filme.
8: Ele adorava esse microfone.
9: Com a SM aqui também,
8: É o SM7.
9: É?
8: Era um dos microfones prediletos do Michael Jackson.
7: Então podemos dizer aqui que a cobertura da arte está à altura também do Michael Jackson.
8: Exatamente.
7: É isso aí? Então tá bom.
8: Pelo menos em equipamentos estão.
7: Então tamo aí, hein, Michael. Se você estiver vivo ainda nos ouvindo agora. Ah. Não sei no que você sabe.
8: Olha, Yasmin, com essa teoria.
9: Ó, Michael, I love you, hein? Pelo amor de Deus, Michael.
7: Se você quiser vir aqui ser entrevistado no programa, a gente inventa um nome diferente pra você, tem problema
8: que
7: não.
8: Que isso, gente. Agora... Que babado.
7: Que babado. Agora, você tá em qual ano na faculdade? Da faculdade, eu tô louca. Na escola?
9: Tô no nono ano.
7: Tá no nono ano. Isso. Já tem mais ou menos ideia do que você quer fazer, além de ser cover do Michael Jackson? Já pensou se vai escolher alguma faculdade, de repente um cinema, uma arte cênicas?
9: Eu pretendo trabalhar, talvez, como ator também. Ator é uma...
8: Tu leva jeito. Leva jeito, pô. Tô 15 anos. Solto, tranquilão. Olha a entrevista. Entrevista, você tá mais à vontade que os entrevistadores.
9: Mas tava nervosão, vocês viram lá.
8: O ator tá tem nada. Que ter essa coisa por dentro, assim, né? Uhum. Esse friozinho na barriga é importante.
9: Normal.
8: Mas o importante é o que você transparece. Você transparece, tá tranquilão. Pra você, tá tudo bem.
9: Não, agora tô tranquilo.
8: Agora, vamos lá. E onde que você deseja chegar com essa... Com essa sua interpretação do Michael Jackson?
9: Meu sonho de verdade mesmo é mostrar minha arte pro mundo, assim. Mostrar realmente quem foi o Michael Jackson também. Não quero falar só de mim, quero mostrar quem que foi o Michael realmente. Só mostrar um pouquinho do que o Michael fez pra galera conhecer mais quem foi o Michael Jackson. E mostrar isso pro mundo. Já tô tentando fazer isso com minhas redes sociais. Uhum. IagoMJJ, Instagram. Instagram e TikTok são a mesma coisa. Mas minha...
8: Então quem quiser te seguir, repete aí.
9: IagoMJJ, Iago com H-I e dois J's no final.
8: Pronto.
7: Agora, eu vou fazer a pergunta, aquela pergunta. O que Michael representa pra você?
9: Cara, é uma coisa assim... inexplicável. Não tem muita... Mentira, tem coisa pra caraca pra dizer, mas... Tudo. Se ele tivesse aqui agora... Cara, obrigado por tudo. É uma coisa muito inexplicável, assim, que... Não tem uma dimensão, sabe? Entendendo mais ou menos o meu lado? Que eu não tenho...
7: Tô entendendo. Não dá pra botar em palavras, né? Porque, assim, às vezes pras pessoas, né, que não tem um ídolo, seja ele qual que for, né, até... Enfim, até quem não tem uma religião pra se apegar a alguma coisa, eles não conseguem entender a dimensão do que um... Né? A religião a gente tem, né? Cada um com a sua crença, mas tem algo superior, assim, que a gente acha que é maior do que a gente. Uhum. E aí é explicável a gente ter tanto amor e tudo mais. Agora, às vezes as pessoas não conseguem ter a dimensão do que um artista, do que uma outra pessoa, do que um escritor, ele pode representar na vida de alguém, né? E é realmente inexplicável, porque vão virar pra você e falar, você não viu nenhum Michael em vida.
9: Não.
7: A vida do Michael te inspira, faz muito, você. Muito. Faz você, inclusive, encontrar uma profissão, né? Que é a arte, né? Seja ela dançante, seja ela cantante, seja você ser ator.
9: E ele me inspira muito também como pessoa. Michael não é só.
7: Artístico, né?
9: É um cara assim que era humildade 100%, em primeiro lugar, carisma, tudo. Michael Jackson nunca se resumiu só em Billie Jean também, mas como pessoa assim, cara, eu admiro ele também, cara.
8: Um fenômeno. E qual é a música que você mais gosta de dançar?
9: Pô, dançar tem Billie Jean, a clássica, e acho que vamos de Dangerous. Uma música bem difícil.
8: É difícil, né?
9: É difícil, bem complicadinha.
7: É difícil mesmo.
9: Mas é minha favorita pra dançar ela.
8: Pronto.
7: Agora, não tem como a gente fazer uma encenação aqui, porque o estúdio é apertadinho. Mas no nosso bastidor vai aparecer.
8: Vai aparecer, nós
7: vai
8: vamos
7: aparecer
8: mostrar. Olha,
7: o
8: vou
7: show
8: te falar,
7: que
8: eu fiquei impressionado,
7: aqui.
8: Hein?
7: Também.
8: Agora, você é muito parecido com o Dinho mesmo do Mamonas Assassinas.
7: Dinho, gente, cara. Caramba, impressionante. Eu tô pensando que eu tô vendo
8: verdade.
7: A ressuscitação dele,
8: parece
7: a cara
8: com
7: dele.
8: E seu pai tá presente aqui, como é que é o nome do seu pai?
10: Fala aí.
8: Leonardo. É bacana demais. Aí deve ser maior orgulho, hein?
10: Muito. A gente achou que essa paixão ia parar ali nos 4 anos, né? E já tá.
8: Continuou, com... né?
7: Continuou, tá sem freio, né? Muito tá bom, que bom que é por isso, né? E não é por outras coisas, né? Verdade, tá tudo ótimo. Verdade. E se apaixonar pela arte é a melhor coisa. É a melhor coisa do mundo.
8: Muito é bom. A gente tem um momento aqui no programa que é o like-dislike, que é você vai dar o like pra alguém ou pra alguma coisa e um dislike pra alguém ou pra alguma coisa. Uhum. Logo em seguida a gente vai tocar mais uma do Michael Jackson, né?
7: É isso aí.
8: Separei aqui, ó, Bean e Billie Jean.
7: Ai, gosto. Você sabe que eu conheço uma pessoa chamada Billie Jean?
8: Ah, é? O nome da pessoa é Billie Jean?
7: Eu tô pensando em botar esse nome na minha filha também.
9: Certamente. Um amigo meu se chama Ben. Inclusive ele é cover. Amigaço meu, se
8: então,
9: chama
8: Então, os pais deviam ser fãs, né?
7: É.
8: Aí, do Michael Jackson.
9: É, deve ser.
8: Agora, esse do Billie Jean, certamente, né?
7: Não, é Billie Jean. É menina já... ainda. É, Billie Jean.
9: Nossa, sua mãe era fã?
7: A mãe, eu acho que era. Ah, mas falam que não é por causa do Michael. Eu desconfio que seja também.
9: Eu também.
7: Mas parece que é uma pessoa, uma artista chamada Billie Jean também. Não sei, eu sei que ela é icônica, tá? Ela é icônica tal qual Michael Jackson.
8: Aí, ó, tá vendo?
7: É. Uhum. Mas enfim, vamos lá.
8: Vamos agora, lá, vou soltar
7: like
8: a vinheta.
7: E dislike. Você já viu ali a nossa convidada anterior, já sabe mais ou menos o que falar, né? Já pensou? Calma que a gente vai soltar a vinheta e eu vou te perguntar. Bora.
11: Like e dislike.
7: Iago, olhando para aquela câmera ali, qual é o seu like no dia de hoje?
9: Primeiramente a vocês por ter me dado essa oportunidade, que é algo incrível para mim. Meu like vai para os meus pais, meu pai que realmente sempre me apoiou em tudo, devo tudo, meu mundo a ele. Meus amigos que sempre me apoiaram também. O Rodrigo também, pela sua oportunidade de estar aqui. E meu dislike...
7: Calma, aguenta. Calma aí, pensei que faltou o like do Michael Jackson, né?
9: Não, primeiramente...
7: depois a gente faz essa compensação. Eu pensei, ir pro Michael Jackson, pra mim faltou. Mas tá tudo bem, o Michael já ouviu o seu like. Ele tá nos ouvindo. Agora é aquilo, né, Vini?
8: Onde tem like...
7: Tem dislike. Qual é o seu dislike hoje?
9: Meu dislike vai pra aqueles que acham que Michael é tudo aquilo de errado que ele tem, que não estudam mais sobre... O que olham só e falam, pedófilo, tal coisa. Pra que tem preconceito com a arte também, que a arte não é só dança, tem um amor envolvido em tudo, um trabalho. E é isso.
7: Muito bom.
8: Isso. E recebemos hoje aqui ele, o Iago. É. O Iago que é o cover do Michael Jackson. Aqui da região dos lagos, dos feras.
7: Agora, eu vou não imitar, me inspirar lá no podcast da WR Digital.
8: Uhum.
7: Você lembra qual foi a última pergunta que eles fizeram pra gente?
8: Ah, boa
7: Se
8: essa.
7: Você estivesse olhando pra 8 milhões de pessoas, qual é o seu recado?
8: É verdade.
7: Só que pra você vai ser o seguinte, se você pudesse falar com o Maicon hoje, qual seria o seu recado?
9: Putz, aí vocês acabam comigo. Primeira coisa, dá um abraço de primeira... Ficar uns meia hora só abraçado assim, agradecendo por tudo. E eu falo obrigado. Porque, cara, Michael pra mim é uma coisa assim... Que vive dentro de mim, algo assim... Vamos dizer... Vive, eu escuto todo dia. A cada dia eu vou aprendendo mais sobre ele. Vou vendo mais o que ele fazia pra ver se realmente aquilo era certo. Que, vamos dizer, carisma dele. E agradecer pelo que ele fez pelo mundo também. Que Michael Jackson... É uma pessoa assim, cara, fenomenal. E é isso.
7: Ouviu, né, Michael? Então tá bom. Agora a gente vai tocar Bean, em seguida Billie Jean e depois a gente tá de volta.

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1: E estamos de volta. Cobertura da Arte. Recebendo agora aqui o nosso último convidado do dia de hoje. Está se aproximando do fim do programa. E o nosso convidado agora é o Vinícius Figueira, meu xará. Vinícius, seja bem-vindo ao programa Cobertura da Arte.
2: Obrigado, Vini. Obrigado, Yasmin. Maior prazer estar aqui com vocês.
1: Muito bom. Vini, a gente começa esse programa com a pergunta filosófica. Você já ouviu, você já estava participando aqui lá na sala de reunião, assistindo, né, os convidados anteriores. E a pergunta é: quem é Vinícius Figueira?
2: Como é que eu posso me definir? Um apaixonado pela arte, pelo esporte, pela cultura em geral.
1: Vini, você é um cara multimídia, né? E hoje você também é um escritor. Você escreveu um livro que conta as histórias das novelas, né? Como é que é? Fala pra gente.
2: Eu escrevi um livro sobre novelas, né? Essa paixão que eu tenho desde de pequeno pela televisão em si. E eu acabei focando em algumas novelas, críticas a outras novelas também. Críticas a alguns folhetins, né? E curiosidades, tem entrevistas. Falo também sobre o primeiro beijo na televisão brasileira.
1: Ah, é? Você fala do primeiro beijo? E qual que foi o primeiro beijo?
2: Foi Davida Alves com Walter Fosters em 1951.
1: Que bacana, hein? E aí esse livro foi publicado pela Editora Sofia?
2: Não, foi pela Foco em Letras do César Matos em 2021.
1: Ah, bacana. Fala um pouco então da história desse livro. Como é que aconteceu? Como é que surgiu isso?
2: Então, sempre gostei de escrever, né? Eu fiz jornalismo e a minha paixão sempre foi escrever desde pequeno. Sempre a mídia, né, em si, né? Escrever, aparecer em televisão, rádio, fazer ser como você falou, multimídia. E eu sempre sonhei em lançar um livro. Eu ficava na dúvida se seria sobre futebol ou sobre televisão. Acabei optando pro primeiro livro ser sobre televisão.
1: Que bacana. E você, então você é jornalista também?
2: Isso, sou jornalista.
1: E aí, conta essa sua história, como é que começou essa sua história no jornalismo?
2: Então, a paixão começou lá atrás, como eu falei, desde pequeno, sempre gostei muito de ler, de escrever. E a princípio, como não, na época não tinha jornalismo em Cabo Frio, né? Eu cheguei a prestar o vestibular para letras na antiga Ferlagos, ainda no segundo ano do ensino médio, cheguei a passar. Na época até o professor Sepúlveda falou que eu podia entrar com recurso na justiça e não cursar o terceiro ano e cursar letras. Só que eu não quis porque eu era apaixonado pela turma da escola, né?
1: Ah, você preferiu.
2: Preferi esperar jornalismo chegar.
1: E qual era a escola que você estudava?
2: O Canto dos Pássaros.
1: Ah, Canto dos Pássaros.
3: Caramba.
1: Que bacana, né? E aí, como é que... E o jornalismo, você fez onde?
2: Fiz na Veiga de Almeida, primeira turma.
1: Primeira turma de jornalismo?
2: Primeira turma, 2007.
1: Em 2007. E como é que foi esse curso? O que você achou?
2: Não, eu achei o curso fantástico. Tinha uma das coordenadoras... A coordenadora era André Gorito. A famosa André Gorito, né?
1: Famosa, é. E aí, fala pra gente. Aí depois concluiu a faculdade em que ano?
2: Concluí a faculdade em 2011. E de lá pra cá, mantenho um portal, já escrevi em vários sites, no Fest Lagos do nosso companheiro Cristiano Conrado, na época que ele tinha um site.
1: Mas onde? Fala, vai contando, conta
2: e
1: pra gente.
2: Aí comecei a montar um portal também, eu tenho meu portal desde...
1: Como é que é o seu portal?
2: No Blogspot, eu coloquei o nome O Tempo Não Para em homenagem ao Cazuza.
1: Ah,
2: eu
1: sou muito você fã do Cazuza.
2: Sempre fui fã do Cazuza. A Genor pra mim é um mito.
1: Ah,
3: é
1: legal.
3: Agenor é o nome do Cazuza?
2: Agenor de Miranda Araújo Neto.
1: Tá de brincadeira. Momento revelação
3: momento
1: aqui.
3: Momento revelação. Como é que é o nome verdadeiro do Cazuza?
2: Agenor de Miranda Araújo Neto, nascido em 4 de abril de 58.
1: É verdade que o pai dele tinha uma gravadora, a família
2: Sim,
1: dele?
2: Sim, o João Araújo, que era Som Livre.
1: Ah, a Som Livre era do pai dele?
2: Do pai do Cazuza.
1: O João Araújo.
2: João Araújo.
1: Caraca,
3: tu sabe,
1: velho,
3: que esses dias eu vi uma trend.
1: Como é que era
3: a
1: trend?
3: Que eu já fiz essa trend, inclusive. Que era o cara... Tem um dos cemitérios que mais enterram famosos no Rio, é o São João Batista, em Botafogo.
1: Uhum.
3: Meu pai, por acaso, foi enterrado lá. E lá, muita gente foi enterrada. Cazuza, Carmen Miranda, Nelson Rodrigues, Santos Dumont.
1: Caraca!
3: Muita gente.
1: Até o Santos Dumont?
3: Até o Santos
2: Dumont. Acho que o Renato Russo também.
3: Renato Russo também. Muita gente famosa. Assim, quem você pensar de gente famosa, tá enterrado lá. E aí, esse cara... Ele ficava tirando foto com os túmulos e julgando os túmulos. Muito engraçado.
1: Que doideira, gente.
3: E o túmulo do Cazuza é muito simples.
1: Ah, é?
3: É muito simples. É uma pedra de mármore cor de marrom, escrito Cazuza, com a assinatura dele. E é só
1: pronto.
3: Isso. É, aí
1: menos é mais, né?
3: Menos é mais. Do Nelson Rodrigues, tinha um busto do Nelson Rodrigues. E aí no comentário o cara falava assim: Nelson Rodrigues contribuiu tanto pra arte pra estar aqui agora. Até o busto dele foi roubado, não escapou nem do cemitério. Aí tinha um outro que era Machado de Assis.
1: Ah.
3: É, a Academia de Letras deveria ter mais relevâncias. Está acontecendo um problema na ABNT.
1: Caraca,
3: cara, é muito bom essa.
1: Então reage aos túmulos.
3: É, o pai da aviação realmente merecia. Porque o túmulo de Santos Dumont, ele é um anjo enorme lá em cima, assim, e uma pedra. É o mais bonito do São João Batista. Eu fiquei rodando também na época que meu pai foi enterrado, com meu irmão.
1: Pra ver os
3: túmulos. O pessoal fica meio biruta, né? Depois de ter. A gente ficou rodando, no cemitério pelo menos uma hora.
1: Caraca, uhum. Então o túmulo do Santos Dumont é o mais maneiro de lá.
3: É o mais maneiro, pra minha opinião. Na minha humilde opinião, é o mais maneiro. Mas enfim, continuando nesse delay, nesse TDAH puro aqui agora nosso. Então você tem um blog, o tempo não para, .blogspot.
2: E o endereço é Zuzinha, em homenagem ao Cazuza também.
1: Zuzinha.
2: É a Zuzinha123.blogspot.com.
1: Pronto.
2: E o meu apelido desde a adolescência era Cazuza.
1: Era Cazuza?
2: É, por ser fã do Cazuza.
1: Caraca! Eu não sabia dessa. Eu te conheci depois disso, então. Mas a gente já se conhece há bastante tempo.
2: Já há bastante tempo,
1: né?
2: Tempo, é.
1: Você morava ali nas Palmeiras,
2: ainda moro nas Palmeiras.
1: Eu lembro. Lembro do seu pai, né? Sim. Finado seu pai.
2: Verdade.
1: Né? Poxa aí, triste demais, né? Agora, e conta aí. Agora você trabalha com o Fabrício.
2: Atualmente nem tenho feito tantas matérias, né, pra lá, mas eu fazia algumas matérias pro Talk Show.
1: Ah, pro Talk Show. E você tá sempre gravando matérias aí também?
2: É, também, por conta própria.
1: Tá em tudo quanto é evento, né?
2: Verdade, é.
3: Tá por aí, se piscar te acha.
2: Pego a câmera, quando eu não tenho o celular, eu pego dos outros.
1: É o Vinícius Multimídia mesmo.
3: É, rapaz, igual a gente, né? Vai
2: entrando, se articula em qualquer canto. E tô também trabalhando na Secretaria de Esportes.
1: Olha que beleza aí. Então você trabalha com o Rafael. Rafael Bernardo.
3: E lá na Secretaria de Esporte, que trabalho que você desenvolve?
2: É, então, eu ajudo, faço tudo lá.
1: Função Bombril. Mil e uma utilidades.
3: Entendi. Eu já ocupei muito essa função Bombril.
1: A sede hoje é onde é
2: no Ginásio Poliesportivo.
1: Ginásio Poliesportivo. Também antigamente também tinha uma... Tinha um espaço ali no Museu do Surf também, né?
2: Não, a sede estava no Museu do Surf enquanto o ginásio não foi reformado.
1: Ah, então era no Museu do Surf antes do ginásio.
2: É.
1: Agora não tá mais no Museu do Surf.
2: A gente foi pro ginásio agora no final de maio.
1: Você sente falta de lá, né?
2: Não, até sinto um pouquinho, mas o ginásio é a nossa casa, né? O ginásio é a casa
1: ginásio
2: do esporte.
1: É uma baita estrutura.
3: Lá tá lindo. Você sabe quem vai vir aí no ginásio se apresentar?
1: Quem?
3: O Whindersson Nunes.
1: Ah, tá de brincadeira.
3: Te juro. Vai vir. Será que a gente não descola a entradinha lá não? Tá caro?
1: O Vini consegue.
3: É tu, né, que vai fazer isso, né?
1: Vini
2: vamos
1: é o brabo.
2: Vamos ver isso aí. Que
1: Vini consegue tudo.
3: O Whindersson Nunes vai vir aí no show dele de stand-up. Vai
1: Olha
3: ser no
1: que
3: ginásio,
1: beleza.
3: Dia 29 de agosto.
1: Dia 29 de agosto. É 29 esse mês já.
2: É um sábado.
3: É um sábado.
1: É sábado.
3: Meu brother, o Indy.
2: O Indy.
3: O Indy. A gente é íntimo. Agora, ele já pegou a Luísa Sonza, meu sonho é pegar ela. Mentira, agora eu sou uma mulher compromissada.
1: Agora, você também tá fazendo um trabalho aí, tô vendo que você tá fazendo um trabalho de empresário, né? Tá empresariando a Olga.
2: É, tentando, ajudando a Olga, fazendo parte da equipe da Olga.
1: E aí, como é que tem sido esse trabalho com ela? Fala pra gente.
2: Muito bacana poder estar divulgando o trabalho dela. É uma grande cantora, vocês viram aqui. Ela veio
3: fenomenal.
2: Aqui.
3: Fenomenal.
2: Foi muito legal.
1: Muito bom. E o último show dela foi onde agora mesmo?
2: É, a gente estávamos em São Pedro da Aldeia, na festa do Porto.
1: Ah,
2: ali
1: festa
2: no Porto,
1: do Porto.
2: No Porto da Aldeia.
1: Que bacana, hein? Ó, a gente vai entrar aqui no intervalo musical rapidinho pra eu beber uma água.
3: Ah, é bom.
1: E vamos tocar o quê, Yasmin?
3: Vamos tocar Cazuza.
1: Cazuza, é verdade.
3: É, rapaz,
1: faz
3: vamos
1: sentido.
3: Tocar Cazuza. O tempo não para.
1: O tempo não para.
3: É isso aí. 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
1: Voltamos aí,
2: De volta, nosso último bloco.
1: De volta, como back, o back come.
3: Passou muito rápido, né,
2: passa
3: cara?
2: Passa rápido, né? O tempo não para.
3: Tinha que ter uma hora de programa pra cada convidado.
1: Aí eu e o Vini, a gente não sai daqui nunca.
2: A gente não aguenta.
3: Queria mandar um abraço, né, cara? Primeiro um abraço pra vocês dois, queridíssimos. O Vini, eu conheço há tantos anos, e a Yasmin também já nessa pegada aí. De alguns anos, mandar um beijo pra vocês, Cobertura da Arte em geral, Rodrigo que tá ali fora, tá a nossa filmmaker também aí, e também mandar um beijo pra família da Olga que tá nos acompanhando, a mãe, o pai, Olga. Beijo também pra Gilmar Araújo do Portal da Fama, que também tá ligadinha na gente, pra toda a Secretaria de Esporte, Roberta, Miguelito, Tony Silva, pra minha mama Josi, Sister Natália e todo mundo que tá ligadinho no Cobertura da Arte.
2: Desculpa aí.
1: Tirou onda, né?
2: Esse é o Vini Figueira.
1: É o cara.
2: Meu xará.
1: Teu xará?
2: Meu xará, pô. É Vini, né?
1: É verdade. Caramba.
2: Yasmin tá no mundo da lua hoje, hein?
1: Não, hoje gente, já tinha resolvido tanta coisa. Mas tá tudo... Tamo aí, hein?
2: Ó, agora vamos lá. Programação do Degusta Búzios.
1: Fala aí, Vini.
2: Ó, hoje o show é um tributo ao Paralamas do Sucesso e Raul Seixas.
1: Gosto.
2: Que beleza, né?
1: Que beleza.
2: Ó, amanhã, hein? Às 16 horas, vai ter degustação de queijos artesanais exóticos. Às 17 horas vai ter um masterclass de gastronomia com cogumelos. Pô, adorei, quero participar. Vamos lá, 18 vai ter uma aula show com a chefe Joana Galo. Às 19 vai ter uma aula show Sabores do Mar e Harmonização. Às 20 horas, um tributo a Amy Winehouse e a Tina Turner.
3: Aí é maneiro.
2: Simple
3: aí
2: the Best. É maneiro. E... Simple the Best. Tcharanana. Agora, domingo, vai ter, ó, às 15 horas, a Arte dos Cafés Especiais. Às 16 horas, Masterclass com a excelência da cachaça de alambique. E às 20 horas, um show que é um tributo da Rita Lee. Pô, tributo à Rita Lee é maneiro, hein? E vamos falar também do Wine Jazz, que tá rolando... Em Iguaba. Começa hoje.
1: Dia 7.
2: Exatamente. Festival reúne grandes atrações, aulas show, oficinas de pintura em taça e mais de 10 expositores gastronômicos no Mirante Dona Célia. Dentre esses expositores gastronômicos está também o Borogodó Nordestino.
1: Ah, nossos patrocinadores. Um beijo pra Duda André Rock.
2: Beijo.
3: André Rock, né?
2: E a programação musical, né? Que começa hoje às sextas. Sexta-feira, começou agora às 17 horas com Rafael Cardoso. E o sax no palco Jorge Freeman. E logo após o DJ Flávio Flares.
1: O cara.
2: No palco Chuck Mangione. O público poderá conferir o sexteto de jazz da CBMERGE, Corpo de Bombeiros Militares do Estado do Rio de Janeiro, a partir das 18 horas. E Groove Stock, às 22. O destaque da primeira noite fica com Rosa Maria Collin, a partir das 20 horas, no palco Cleo Line. E amanhã, sábado, a programação começa às 13 horas com... Orquestra em Movimento Brazilian Jazz Tributo, no palco Chuck Mangione, seguido por Flore, a partir das 18, e 22 horas um tributo a Xadê com Alegria. Já no palco George Freeman, o Beatles Club se apresenta a partir das 16 horas, além da participação do DJ Flávio Flares durante o evento. O show principal da noite fica com a cantora de jazz americana JJ Thames, a partir das 20 horas no palco Cleo Line. Domingo, o festival será encerrado com a apresentação de Flávio Melo, às 12 horas, Boteco Chique, às 16 horas, e o DJ Cícero Márcio, às 17 horas, no palco George Freeman. No palco Chuck Mangione, Brandon Banda, e se apresenta a partir das 14 horas. E no palco Cleo Line, a partir das 18 horas, terá o cover da banda Queen. E finalizando o evento, a partir de 20 horas, o aguardado show do Pop 3. Grupo formado por George Israel, que era do Kid Abelha, o Charles Gavin, que era do Titãs, e o Henrique Portugal, do Skank.
1: Eita,
2: e além das apresentações musicais, o festival contará com uma programação gastronômica repleta de aulas, shows e oficinas, valorizando a culinária e proporcionando novas experiências para o público.
1: É, coisa boa. Agora Cabo Frio também tá por fora não, tá, Vini?
2: Cabo Frio, o que que tá rolando? Não.
1: Ó, em Cabo Frio vai rolar o Max Fashion Tour, que vai ser realizado hoje, terça-feira, tá acontecendo, sexta-feira, né, tá acontecendo. Foi de 10 às 6 horas da noite no Hotel Paradiso Corporate, mas amanhã também vai estar rolando, tá? Lá na Teixeira e Souza, 2011, Vila Nova. Que sabe qual é o intuito desse evento,
2: Vini? Qual o intuito?
1: Descobrir novos talentos de moda da televisão.
2: Oh, beleza,
1: hein? Aparecer lá. Agora, amanhã, já que não botou aqui no giro de eventos, mas vai ter Aldeia Criativa.
2: Oh, adoro!
1: Ali na passagem, sabe com quem que vai estar lá?
2: Com quem?
1: Diz Amélia. Ah, sabe que é meu point,
2: que
1: né?
2: Que beleza,
1: a partir hein? das 5 horas até as 10 horas da noite. E domingo acontece a 19ª Corrida da Padroeira. Ah. Promovido pela Paróquia Nossa Senhora da Assunção, que tem largada às 7h30 na Praça Porto Rocha, no centro.
2: Que beleza, hein?
1: E agora, parece que a Arraial também tem coisa.
2: O que que tá rolando em Arraial?
1: Em Arraial vai rolar o Arraia Cabista. Anima o Largo da Praia Grande.
2: Olha!
1: É, de sexta a domingo, a partir das 6 horas da noite, com shows, comida típicas e barraca.
2: Que beleza, hein? Rapaz. Região dos Lagos, aí muitos eventos. Aí amanhã também... É, vai ter o encontro de motos lá na, lá na praça. Encontro de motos não, como é que é o nome? É, Motofest. É, na Praça de São Cristóvão, que inclusive vai ter a apresentação da banda Spectrum, né? Pessoal, Família Guerra lá, Ludmilla, né?
3: Cristiano Guerra.
2: Cristiano
3: grande
2: Guerra.
3: Cristiano, ídolo,
2: Adam,
3: né,
2: cara? Isaac. Vai ser um showzão. É, vou tentar aparecer lá. No ano passado eu tive presente, eles mandaram o maior somzão. E
3: eles são maravilhosos, né?
2: São maravilhosos. Esse ano, com certeza, vai rolar novamente um somzão deles lá. Vini, estamos chegando perto do fim do programa.
3: Ah, já,
2: mas você tem, uma história maneira pra contar pra gente, não tem?
3: Não, é só...
2: Você participou aí de um clipe famoso aí, de uma banda, de um grupo famoso. Como é que era?
1: O que acontece aqui nos bastidores, né, Vini? Quando tá no intervalo...
2: A gente fica sabendo das coisas.
1: A gente ficou sabendo que você já participou de um clipe com o Léo Stronda, é isso mesmo?
3: Isso, é o bonde da Stronda, o nosso querido Léo Stronda, que agora tem uma franquia da academia dele aqui em Cabo Frio,
2: que
3: né?
2: Que moderno, hein?
1: É. Conta como é que foi isso aí, que eu descobri que tem uma outra artista famosa que tava envolvido nisso aí. Fala aí,
3: também,
1: como é que foi?
3: Então,
2: vamos contar do início essa história.
3: Na época, eu era amigo do Léo e do Diego, né? Que faziam o maior sucesso com o bonde da Stronda, aquele finalzinho ali no início dos anos 2010, né? Nesse período. E 2011, o Léo e o Diego me ligaram, me chamando pra fazer parte do Sborn Álcool, que era o clipe que eles estavam lançando. E eu fui pra lá, pro Rio, a gente gravou na La Passion. A Anitta tava presente, só que ela não podia participar do clipe por estar já com o contrato da Furacão, né? Na época ainda.
2: Agora eu fiquei sabendo que a Anitta que fez seu cabelo.
3: Isso,
2: rapaz.
3: Ela.
2: Pô, mas que privilégio, hein?
3: Maior privilégio, né? A Anitta passando gel lá no meu cabelo, ajeitando.
2: Que moderno, hein?
3: Ajeitando os bastidores.
1: A Anitta é pau pra toda obra.
2: Não é?
1: Né?
2: É a braba mesmo.
1: Dança, empresaria, faz cabelo.
3: Faz tudo, faz cabelo, faz tudo.
1: É, rapaz.
3: O clipe ainda bomba aí no YouTube.
2: Como é que é o nome do clipe?
3: Sborn Álcool.
2: Sborn Álcool. Então você fez um papel...
3: Do nerd.
2: Do nerd. É, faz sentido.
1: Faz sentido, né?
3: Eu era um dos protagonistas aí do clipe deles.
2: Muito bom.
1: É,
2: hein?
1: Rapaz. Esse é o mundo pequeno.
2: Mundo pequeno,
1: é louco,
2: né?
1: Agora, Vini, xará do meu amigo Vini, quer falar mais alguma coisa? O microfone é seu.
2: Ah, não. O Vini também tem uma história que é o seguinte. Ele além de repórter, nerd do clipe do...
3: Bonde
2: da Stronda. É, mais o quê? Vamos lá. É,
1: escritor.
2: É multimídia, filmmaker, editor,
1: empresário
2: de artista, né? Produção, trabalha com produção, trabalha na Secretaria de Esporte lá, mais diversos tipos de mercadoria. Ele também faz um trabalho de animador de festa, né?
3: É, se me chamar eu também faço, já apareci aí no... Já fiz produção de festa pra família Cassini, grande Érica Cassini e Dr. Sandro Amaral.
2: Que beleza, hein?
3: Eles me chamaram pra fazer o Homem de Ferro e o Cheater também em festas infantis animando as crianças.
2: Muito
1: agora,
2: bom.
1: Teve alguma criança que te mandou voar?
3: Não, não.
1: Graças a Deus, né? E acabar com a criança. Você falou, mas que homem de ferro é esse que não voa? Homem de ferro
2: faz junto. Não compensa.
3: É. As crianças gostaram.
2: Voar é mole, o brabo é aterrissar. É.
1: Voar pede pro Léo Estrondo jogar
2: pra lá. Na janela tá voando. A foda é aterrissagem que é difícil.
3: E além disso, sou corredor também, né? Vini já me viu correndo aí nas corridas.
2: É verdade. É verdade, ainda é corredor.
1: Quantas horas tem teu dia pra você conseguir fazer tudo isso aí?
3: Cara, eu sou um cara...
2: É TDAH que... também, Vini?
3: Acredito que sim.
2: Acredito que sim, né?
3: Ansioso eu sou, né? Já tava ansioso desde a semana passada pra vir aqui. Fiquei preocupado que as meninas chegavam de viagem. O Vini doente. Foi uma semana corrida, né?
2: Que doideira,
1: foi uma semana atípica. Assim, a cobertura da Arte tá aí no ar há mais de um ano já.
3: Esse é o episódio direto. 59, galera.
1: Semana que vem vai ter comemoração,
2: como é que passa
1: então.
2: Rápido, né?
1: Semana que vem é o 60º? Como é que se fala esse número?
3: 60º.
1: 60º?
2: 60º.
1: Tô inteligente hoje. É o diferente, né? Deu sexo appeal, né?
2: Deu sexo appeal, né?
1: É o sexo appeal. Mas semana que vem vai ter então até comes e bebes aqui no nosso 60º. Joguei a bola pra você, Vini.
2: Pronto. Eu acho que eu jogo pro universo. É. Providencie pra gente.
1: Vai dar tudo certo, gente.
3: Vamos fazer. Já que já passou um ano, tinha que ter uma festa, né, gente?
2: Vamos fazer a festa?
3: Tinha que ter.
1: Vamos fazer uma festa, cobertura da arte. Eu acho
3: muita música aí, muita música.
2: Vamos fazer, Vini. Você vai me ajudar a organizar essa festa.
3: Ajuda, vamos.
2: Vamos trazer a Olga pra cantar.
1: Vamos fazer uma festa aí. Vamos tá desbravando novos mundos.
2: Calma aí que eu apertei aqui errado.
1: É, não tem problema, não ouviu você. Agora você já tá familiarizado, né, com o nosso quadro.
3: Não, então, quando você falou que o microfone tava aberto, eu queria dar uma palavrinha antes.
2: Por favor.
3: Amanhã
2: eu... As considerações finais antes do like e dislike.
3: Então, primeiro agradecer a você, Vini, esse querido companheiro de tantos anos, a Yasmin, essa mulher fantástica que brilha por onde passa.
1: Muito obrigada.
3: E amanhã... Eu estarei presente junto com a Academia de Letras de São Pedro da Aldeia.
2: Que isso?
3: Presidente Rogério Veiga, aquele
2: que
3: abraço.
2: Maravilha, hein?
3: Com a editora, Aldeia Editora do Renato Fulgani. Estarei lá no Vivace Jazz Café em
2: Olha
3: São Pedro da Aldeia.
2: Olha isso, gente.
3: Vai estar lançando a antologia Contos e Brincadeiras da Aldeia Editora.
2: Muito bom, boa dica, hein?
3: E tem um texto meu nesse livro, nessa antologia.
2: Vai mandar. Manda uma poesia aí pra gente antes do programa acabar. Já estamos aqui mesmo, mano? Você que é o homem das poesias. Sabe que o Vini sempre tem uma poesia, sabe?
1: Sério?
3: Não, então, eu sou meio... além de escritor,
2: além de
3: sou um poeta, né, cara? Tenho feito poesia.
2: O poeta está vivo,
1: né? O poeta...
2: com seus moinhos de vento.
3: Viva Cazuza, né?
1: Pô, é o cara. Cazuza foi um dos primeiros cantores que eu aprendi a tocar música no violão.
3: Então, eu fiz... tem uma poesia recente aqui, ó. Cadê? Que eu fiz pro dia, fiz até pra Josiane, né? Minha mama Josiane, sobre o dia das avós.
2: Ah, é? Conta pra gente aí, vamos lá.
3: Josi, uma avó inesquecível. Há pessoas que iluminam a vida e por onde passam, e você, Josi, é uma delas. Mulher de fé, coração generoso, mãe exemplar e avó extraordinária. Seu amor atravessa gerações, abraça, acolhe, ensina e protege. Em cada gesto existe carinho, em cada palavra existe sabedoria. Seus netos talvez ainda não compreendam toda a grandeza do privilégio que têm, mas o tempo lhe mostrará e com orgulho dirão ao mundo: temos a melhor avó do mundo. Porque você ama profundamente, assim como sempre amou seus filhos, fazendo da família o seu maior tesouro e do amor sua mais bela herança. O Dia das Avós é tão especial quanto o Dia dos Pais e das Mães, pois celebra aqueles que multiplicam o amor e a experiência e a esperança. Josi, continue sendo essa mulher abençoada, essa avó fantástica, admirada e querida por todos. Que Deus renove suas forças, derrame incontestáveis bênçãos sobre sua vida e lhe conceda muitos anos de saúde, paz e felicidade ao lado de quem tanto te ama.
2: Muito bom,
1: muito bonito.
2: Esse é o Vini Figueira, o cara multimídia da região
3: do Jorge. E como é dia dos pais, já queria mandar abraço para todos os pais no próximo domingo.
2: Pronto.
3: E no domingo, dia dos pais, estarei no Espaço do Leandro, ali no... fazendo até propaganda aí do Espaço do Leandro,
2: que
3: né?
2: Que beleza,
1: estarei... Espaço do Leandro, pode chamar a gente pra gravar também lá um
2: que
1: sabor
2: é
1: em cena? Não sei, mas
3: um
1: deve ser de comer.
3: É de comer.
2: Onde
3: é um restaurante ali na Estrada Velha de Búzios, bem em frente ao Mercado Guimarães do Tangará. Pronto. E Olga vai cantar lá também.
2: Ah, que beleza. Pronto,
1: é isso aí, o ponte.
2: Um abraço aí pro Leandro.
3: Leandro. Débora Bessa, a empresária.
2: Débora
3: Bessa. E Leandro, seu esposo.
1: Pois
3: Leandro,
1: então, convide a Débora Bessa e Leandro pra vir aqui na semana que vem no nosso programa. Não,
2: exatamente.
3: Aí, então, vou convidar
2: mais
3: Débora.
2: Que convidados.
3: Mais do que convidados para estarem aqui na próxima sexta-feira.
2: É isso aí. Agora vamos chegar ao momento tão esperado do programa, que é o like, dislike. Eu vou soltar a vinheta.
1: Bora que
2: rola a vinheta. Vai te perguntar. Vamos lá.
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1: Vini. Olhando pra essa câmera aqui, qual é o seu like no dia de hoje?
3: Então, meu like no dia de hoje, primeiro, é pra vocês duas, maravilhosos apresentadores da nossa região dos lagos. E eu também quero dividir esse like, né? Quero estar dando esse like pro nosso secretário de esporte, Rafael Bernardo, que vem lutando pela volta do esporte na nossa cidade, né? Trazendo grandes eventos, trabalhando bastante com a sua equipe. Parabéns ao Rafael pelo trabalho que tem feito nesse um ano e meio de governo. Também quero dar um like para Olga Mariana, essa cantora incrível que vocês já conheceram. E também para todas as pessoas que ajudam e que dão oportunidades para os artistas locais.
2: Muito bom.
1: Muito bom. Mas é aquilo, Vini.
2: Onde tem like...
1: Tem dislike. A gente quer saber qual é o seu dislike, Vini.
3: Então, dislike também são dois. O dislike é, por exemplo, é para as pessoas que têm oportunidade de abrir as portas. Tem essa coisa, mas acabam não estendendo a mão ao próximo, seja na carreira artística, na vida pessoal, acabam não ajudando o próximo e acabam atrapalhando, sabe, pra inveja, pro preconceito.
2: Pronto.
3: E o outro dislike também é pra, infelizmente, é pra população em geral que acaba destruindo o ambiente com sujeira, sujando as ruas. E é eu vejo muito, sabe o quê? Pessoas que jogam fralda de bebê na rua, sabia?
1: É, você tem razão. Eu vi um...
2: Fralda de bebê é sacanagem, né?
1: Eu vi, foi até um... Acho que foi um story da Ludmilla, nossa amiga Ludmilla, mostrando uma fralda de bebê em algum lugar aqui do canal.
2: Pô, aí
1: e
2: é
1: aí
2: sacanagem.
1: Os peixinhos em volta. E ela falou algo muito sábio, que tudo que vai pro mar vira comida.
2: É.
1: Pra fauna marinha, né?
2: Uhum.
1: Então você imagina, tá ali, fralda é feito de algodão, de plástico, de tantas coisas. Então você vê que... Olha quanta coisa vai pro mar, às vezes. Garrafas de vidro, restos de comida, muito plástico, plástico demais. Dejetos que não é pra próprio da fauna marinha. E a gente tá contaminando os peixes que depois quem vai comer
2: quem
1: é a gente
2: vai comer
1: mesmo.
2: A gente.
1: Então assim, né? Vamos tá pensando, vamos ser inteligente. É. Lugar de lixo é no lixo.
2: Exatamente.
1: É isso aí, né, Vini?
2: Esse foi mais uma cobertura da arte.
1: Estamos aí de volta... Firmes
2: e
3: fortes.
2: Quase fortes,
1: né, Vini? calma que ele
2: um
1: vai...
2: Um dia de cada vez.
1: Um dia de cada vez, né, Vini? E é isso, na próxima...
2: Semana que vem temos mais cobertura da arte. Segunda-feira estou de volta aqui, se Deus quiser, com a Renata Cristiane online, trazendo as notícias, as novidades, entrevistando... Só os bigode grosso aí da região.
1: Rapaz. E sexta-feira a gente tá aqui nesse papo
2: cobertura
1: descontraído.
2: Da arte de novo.
1: Cobertura da arte. Pontualmente atrasados às quase 4 horas, 4 e 10.
2: Quatro e pouquinho, por aí a gente tá por aí.
1: Tamo por aí, tamo chegando aí. Agora eu posso decretar o sextou, Vini?
2: Sextou oficialmente.
1: Então sextou, galera.
2: Vamos que vamos.
1: Bom final de semana, se dirigir não beba.
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9: Vem aí mais uma sequência especial para você viajar a caminho de casa.

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1: Moradores de Arraial do Cabo têm até sexta-feira para se inscrever no curso preparatório gratuito para concursos públicos. As inscrições são presenciais na Secretaria de Educação e as aulas serão realizadas no centro em Monte Alto. Para participar, é preciso atender aos critérios do edital e apresentar a documentação exigida. Confira os requisitos completos no site rcfm.com. Jaque Duarte, direto da redação para a rádio RCFM.
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2: 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As notícias do governo federal que movimentaram o país no dia de hoje.
3: Olá, boa noite.
4: Boa noite para você que nos acompanha em todo o país.
3: Sexta-feira, 7 de agosto de 2026.
4: E vamos ao destaque do dia.
3: 20 anos da Lei Maria da Penha.
4: Marco legal brasileiro de prevenção e enfrentamento à violência doméstica e familiar contra as mulheres.
3: Ao longo de duas décadas, a legislação foi aperfeiçoada para ampliar os mecanismos de proteção. Márcia Fernandes.
5: Além dos mecanismos para responsabilizar os criminosos, a lei criou medidas protetivas para as mulheres, como o afastamento do agressor do lar e a proibição de aproximação da vítima.
4: Alerta de desmatamento na Amazônia e no Cerrado teve redução em agosto de 2025 a julho de 2026.
3: Os dados são do DETER, Sistema de Detecção de Desmatamento em Tempo Real. Gabriela Noronha.
6: Por meio de imagens de satélites, os dados do DETER produzem alertas diários para orientar ações de fiscalização e controle do desmatamento.
4: Campanha de multivacinação.
3: Está na hora de atualizar a caderneta.